0: fomentado pelas casas de apostas.
1: Nós não tínhamos instrumentos legais para ir atrás do dinheiro. A MP trouxe obrigações às instituições financeiras, o Banco Central já regulamentou duas resoluções e essas resoluções permitem que nós possamos ir atrás de para onde vai o dinheiro. Isso representou, nos três primeiros dias, uma queda do número de PIX, na ordem de 10% dos PIX realizados no Brasil, que muito provavelmente eram PIX que iam para instituições de jogos.
0: Ainda como parte das medidas de combate às bets, as lojas de aplicativos foram notificadas para a retirada de 186 apps até o dia 6 de outubro. Plataformas de redes sociais também foram notificadas para retirar qualquer conteúdo de publicidade relacionado a apostas de cotas fixas e bets, segundo o secretário nacional de Direitos Digitais, Vitor Fernandes.
2: Em até 10 dias, que foi o prazo dado pela medida provisória, oficiou 8 grandes plataformas de redes sociais para que sejam retirados todo e qualquer conteúdo de publicidade relacionadas às apostas de cota fixa, às bets. Porque aqui é a porta de entrada para que os apostadores consigam acessar esses serviços.
0: Para reforçar a fiscalização contra os sites de apostas, foi regulamentado o Comitê Interinstitucional de Fiscalização da Exploração e da Publicidade Ilegal de Apostas de Cota Fixa. O colegiado será composto por 15 representantes de órgãos federais e vai articular as ações das autoridades competentes para a prevenção, a fiscalização e a repressão a essa prática. Reportagem Luana Karen.
3: O Ministério do Trabalho e Emprego divulgou hoje os dados do novo CAGED.
4: O levantamento do mês de agosto mostra a criação de quase 166 mil postos formais de trabalho no mês.
5: Foram 166 mil novas vagas de trabalho de carteira assinada criadas em agosto deste ano, segundo dados do novo CAGED, o Cadastro Geral de Empregados e Desempregados. Os números mostram ainda que nos primeiros 8 meses do ano, o Brasil já alcançou mais de 1 milhão e 134 mil novos postos com carteira assinada, o que representa um crescimento de 2,41% em relação ao mesmo período de 2025. Todos os setores da economia tiveram aumento no emprego formal, como detalha o ministro do Trabalho e Emprego em Exercício, Francisco Macena.
6: Em agosto, o maior crescimento do emprego formal ocorreu no setor de serviços, que gerou 110.346 postos de trabalho. A construção apresentou o segundo maior saldo positivo, com a geração de 20.848 postos formais de trabalho. A indústria manteve um crescimento, que já vem mantendo, inclusive, já há alguns meses, que indica, inclusive, um crescimento de emprego mais estruturado.
5: Das 27 unidades federativas, 24 tiveram saldo positivo no emprego formal em agosto. Destaque para São Paulo, que criou mais de 42 mil vagas, seguido por Rio de Janeiro e Pernambuco. Com locução de Graziela Mendonça, reportagem Gabriela Noronha.
3: E o IBGE divulgou hoje os dados de ocupação da Pesquisa Nacional por Amostra de Domicílios.
4: No trimestre encerrado em agosto, os dados mostraram que a população ocupada foi de 103 milhões de pessoas no trimestre de junho, julho e agosto.
7: A taxa de desocupação ficou em 5,3% no trimestre encerrado em agosto, uma queda de 0,3% na comparação com o trimestre encerrado em maio. Os dados são da Pesquisa Nacional por Amostra de Domicílios Contínua, a PNAD Contínua, divulgada pelo IBGE. Hoje, o Brasil tem cerca de 5 milhões e 800 mil pessoas desempregadas, uma redução de 4,6% em relação ao trimestre anterior. Já a população ocupada chegou a 103 milhões e 500 mil trabalhadores, o que representa um nível de 58,9% entre as pessoas em idade de trabalhar. O rendimento médio habitual dos trabalhadores ficou em R$ 3.777,00. De acordo com o analista da PNAD Contínua, William Kratochil, os setores da indústria e da construção ajudaram a impulsionar os resultados.
8: Essa redução foi motivada pelo aumento da ocupação na indústria, teve

0: E depois de um longo período de estagnação ou queda, volta a crescer, acompanhado também do setor da construção, que na construção de edificações aumentou bastante o número de contratações.
1: A pesquisa também mostra que o número de trabalhadores do setor privado com carteira assinada, sem contar os empregados domésticos, chegou a 39 milhões e 500 mil pessoas no trimestre. Realizada pelo IBGE, a pesquisa acompanha regularmente o mercado de trabalho e as condições de vida da população no país. Reportagem Luciana Colares de Holanda.
2: A qualidade da carne de aves e o mel produzidos no Brasil foi aprovada pela União Europeia, segundo relatório publicado nesta segunda-feira.
3: De acordo com o parecer, o sistema de produção do país atende a todos os requisitos sanitários.
2: Com a decisão, o Ministério da Agricultura e Pecuária afirmou que não há mais impedimento técnico para que o Brasil volte a exportar carne de aves e mel para o bloco europeu.
3: A decisão é resultado de uma auditoria realizada por autoridades sanitárias que visitaram estabelecimentos brasileiros entre os dias 24 de agosto e 4 de setembro.
2: O governo federal solicitou que o relatório seja incluído na pauta da comissão responsável pela decisão final, agendada para 20 e 21 de outubro, e aguarda as etapas administrativas para a inclusão do país na lista de fornecedores do bloco.
3: E atenção, gestores de microempresas e empresas de pequeno porte.
2: Está valendo o novo prazo para quem quer aderir ao Simples Nacional em 2027.
3: A empresa que optar pelo Simples poderá fazer a solicitação até dia 15 de outubro de 2026.
4: O Comitê Gestor do Simples Nacional ajustou os prazos para as empresas que querem entrar ou retornar ao regime em 2027. A solicitação deve ser feita até 15 de outubro de 2026, com efeitos a partir de 1º de janeiro de 2027. Se houver débitos ou outras pendências que impeçam a opção, a regularização poderá ser feita até 30 de outubro. Já as empresas que permanecerem no Simples Nacional e quiserem recolher o IBS e a CBS pelo regime regular, vão ter outro prazo. A escolha poderá ser feita até 30 de outubro de 2026, também com validade a partir de 1º de janeiro de 2027. Essa alternativa está relacionada à reforma tributária e permite que esses tributos sejam apurados fora do documento de arrecadação do Simples Nacional. Os dois procedimentos podem ser cancelados entre 3 de novembro e 20 de dezembro de 2026. Por isso, é importante não confundir as escolhas. Uma define o enquadramento da empresa no Simples Nacional em 2027, a outra trata especificamente da forma de recolhimento do IBS e da CBS. Claudimário Carvalho, para a Voz do Brasil.
2: Próximo domingo, milhões de brasileiros vão às urnas escolher seus candidatos.
3: Nesse exercício de cidadania, aposentados, pensionistas e beneficiários do INSS podem aproveitar o momento. Ele vai servir também como prova de vida.
2: A presidente do Instituto, Ana Cristina Silveira, nos concedeu entrevista e explica o porquê a prova de vida é necessária, como ela é feita normalmente e como a troca de informações com a Justiça Eleitoral vai ajudar nessa tarefa. Acompanhe.
3: Presidente, bem-vinda à Voz do Brasil mais uma vez, um prazer ter a senhora conosco, para a gente falar então de prova de vida do INSS, né? A gente queria então que a senhora começasse explicando por que que a prova de vida é necessária e como que ela é feita atualmente.
5: Olá, Mariana. Olá, Luciana. Olá, ouvintes da Voz do Brasil. É um prazer estar aqui com vocês para falar de um tema tão importante que é a prova de vida no INSS. A prova de vida, ela é importante, é um procedimento feito anualmente pelo INSS para evitar fraudes, para evitar que o INSS pague benefícios a pessoas que já faleceram. E hoje o INSS faz isso, uma busca dos segurados na base de dados governamentais e públicas. Então, não precisa o segurado, via de regra, fazer a prova de vida. Então, o INSS age proativamente, buscando esses dados nas nossas bases governamentais. E essa informação, ela é muito importante, porque anualmente, nós neste ano, a gente precisa comprovar a vida de 38 milhões de brasileiros, de segurados do INSS. A gente já conseguiu comprovar 25 milhões e a gente ainda falta comprovar 13 milhões de vida desses segurados. E como é que é feito isso? Com um batimento dos dados das bases governamentais públicas em relação aos segurados.
2: Daqui a poucos dias nós teremos aí o primeiro turno das eleições gerais no Brasil, né? E o INSS vai aproveitar a presença do eleitor na urna como prova de vida, né? Como é que funciona essa interação? É o TSE que fornece essa informação para o INSS?
5: Isso mesmo. É mais uma forma de comprovação da vida desse segurado. Então, o TSE, que tem uma base que é consolidada, que é uma base que é importante, eles conseguem fazer, após a votação, enviar esses dados para o INSS e com isso a gente consegue fazer a comprovação da vida e continuar com esse benefício ativo.
3: Agora, é importante aqui a gente destacar, né, que o voto é um exercício de cidadania, mas se a pessoa não for votar por algum motivo, inclusive por não ser obrigada, né, no caso das pessoas com mais de 70 anos, existem outras formas de comprovação de vida, né, presidente? Ou seja, se a pessoa perder a oportunidade no voto, ela não vai ter o benefício ou a aposentadoria dela suspensa por isso?
5: Essa pergunta é muito importante. A finalidade dessa conversa aqui não é criar pânico. Então, se os nossos segurados, os beneficiários, não forem votar, temos diversas outras formas de fazer o batimento desses dados. Através, por exemplo, do Cade Único, de um comparecimento a uma perícia médica. Também, se eles não conseguirem fazer essa comprovação nos primeiros 10 meses após a última prova de vida, o INSS ainda notifica esse segurado para que no prazo de 60 dias eles possam comparecer a uma agência bancária onde eles recebem seu benefício ou fazer um acesso no meu INSS através da biometria.
2: Só reforçando, presidente, quem votar então não precisa fazer prova de vida por um ano.
5: Isso mesmo, a prova de vida no INSS ela vale por um ano e durante esse um ano o INSS vai buscando os dados na base governamental para evitar que o segurado precise fazer algo para comprovar. A gente só vai solicitar essa comprovação se não conseguir encontrar dados nas bases públicas.
3: Agora, o que acontece quando a pessoa não faz a prova de vida? Ou seja, vocês buscam ali alguma movimentação que comprove que ela esteve viva, né, nesse período de um ano, estava viva. E o que acontece quando não é encontrado isso? O benefício dela é suspenso imediatamente? Ela é convocada a comparecer? Como é que funciona?
5: Primeiro, a prova de vida, ela é para benefícios de longa duração. Então, benefício por incapacidade, benefício assistencial, aposentadorias e pensões. Então, se o segurado durante os 10 meses da última prova de vida não fizer nenhuma ação, por exemplo, um empréstimo consignado com biometria, ou não fizer um Cade Único, o INSS ainda faz a solicitação. Em 60 dias, ele não comprovando, a gente bloqueia o benefício, suspende temporariamente, mas assim que o segurado faz a prova de vida, esse benefício ele é reativado automaticamente, sendo pago todos os atrasados. Então, não há perda para o segurado. Isso é bom para deixá-los tranquilos.
2: E é sempre bom lembrar dos golpes, né, presidente? Se a pessoa receber algum contato solicitando dados pessoais, identificação facial, biométrica e achar alguma coisa suspeita, como é que ela pode se informar se se trata mesmo do INSS?
5: A primeira coisa que precisa ser feito é ligar para 135 de segunda a sábado, de 7 às 22 horas, para ter certeza que foi o INSS ou entrar no aplicativo Meu INSS, onde tem lá um serviço, prova de vida, que ele pode verificar quando foi feita a última prova de vida e se está devendo essa informação. E nessa pergunta, é importante frisar que o INSS não envia links, que o INSS não pede dados. Então, o segurado que recebeu uma mensagem do WhatsApp, um SMS, um e-mail com links, é bom não clicar e entrar diretamente em contato com o INSS.
3: Sempre bom a gente reforçar aqui. Central 135, você diz que aí do seu telefone 135, o aplicativo Meu INSS, que também é possível baixar em qualquer plataforma, né, presidente?
5: Isso mesmo, e que tem um serviço específico lá, muito claro, onde o segurado pode ter certeza se a informação do pedido da prova de vida é verdade ou não.
3: Muito bem, nós conversamos com Ana Cristina Silveira, presidente do INSS. Muito obrigada, presidente, pela sua entrevista à Voz do Brasil.
5: Obrigada, e é importante dizer que não criem pânico. Se for possível, votem para fazer sua prova de vida, mas há outros meios também de fazer a comprovação.
3: A conta de luz virá sem cobrança extra em outubro.
2: Isso porque a bandeira tarifária será verde no próximo mês.
6: A conta de luz terá bandeira verde em outubro. Com isso, os consumidores não terão cobrança adicional da bandeira tarifária no próximo mês. A mudança da bandeira amarela para a verde foi confirmada pela Agência Nacional de Energia Elétrica, a ANEEL. Segundo a agência, o aumento das chuvas nas regiões sul e sudeste ajudou a estabilizar o nível dos reservatórios das hidrelétricas. Com condições mais favoráveis para a geração de energia, será possível reduzir o uso de fontes mais caras, como as usinas termoelétricas. O sistema de bandeiras tarifárias indica, mês a mês, as condições e os custos da geração de energia no país. Na bandeira verde, não há acréscimo na conta de luz. Entenda como funcionam as bandeiras em gov.br/ANEEL. Thaísa Vitória para a Voz do Brasil.
3: Cerca de 2.500 indígenas Yanomami em Roraima recebem até amanhã médicos especialistas do Ministério da Saúde sem precisarem buscar atendimento nos centros urbanos.
2: A expedição do SUS no Polo Base Surucucu realiza procedimentos entre exames e consultas nas áreas de pediatria, clínica médica e saúde da mulher.
3: Os atendimentos priorizam crianças com desnutrição e problemas respiratórios, além de gestantes, idosos com doenças crônicas e casos graves de malária nas mais de 30 comunidades da região.
2: Os serviços são oferecidos no Centro de Referência em Saúde Indígena Chapori Yanomami e nas áreas de difícil acesso.
3: A secretária de Saúde Indígena do Ministério da Saúde, Lucinha Tremembé, destaca a importância da nova expedição.
7: A ida dos especialistas para dentro do território é de suma importância para que mitigamos e chegamos aí a uma redução considerável de tempo de espera e com isso a redução de óbitos por causas evitáveis.
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9: Oi, meu nome é Larissa Ferreira e a minha pergunta é: quantas redações eu devo treinar por mês?
10: Sobre redação, quem vai responder é o professor José Aguilera.
11: Você fazendo uma redação por semana, a cada 15 dias, em que você dialogue com um professor, com uma professora, que você reescreva a partir dos erros, limites, desvios que foram encontrados, está de bom tamanho. Escrever semanalmente é bom. Eu recomendaria, inclusive, para que, se você tem aí alguma limitação, um desafio para a escrita, se permita escrever pelo menos diariamente um parágrafo num caderninho seu, como foi o seu dia. Escreva um parágrafo somente dizendo: hoje o meu dia foi assim. Neste dia, observei tais coisas. O meu destaque para esse dia, escreva um parágrafo pelo menos por dia para que você exercite a disciplina do parar, pensar, escrever.
10: É isso aí. Se prepare e acompanhe as nossas dicas toda terça-feira aqui na Voz do Brasil e também na radiogov.ebc.com.br.
2: Instituições interessadas em apresentar projetos pela Lei de Incentivo ao Esporte vão ter até o dia 18 de outubro para apresentarem as propostas.
3: Os detalhes vamos ouvir agora na reportagem de Cleide Lopes.
12: A Lei de Incentivo ao Esporte permite que pessoas físicas e empresas destinem parte do imposto de renda devido para financiar projetos esportivos e paradesportivos. São projetos como o do Instituto Reação, no Rio de Janeiro, fundado há mais de duas décadas pelo judoca e medalhista olímpico Flávio Canto.
13: Resolvi dar aula de judô sem saber ainda do alcance, da força, e fui percebendo rapidamente que era muito poderoso. O Reação hoje está em 10 polos, está em 5 estados, e a nossa missão é gerar impacto real, né? Todo aluno que está lá tem uma estrutura de transformação robusta, dentro e fora do tatame, né? Em sala de aula e no tatame. E a lei de incentivo, quando aparece, muda muito o patamar do que a gente faz.
12: Os projetos atendem crianças, adolescentes e adultos de todo o país. E aqueles voltados à inclusão social recebem um incentivo maior, como explica o diretor de programas de políticas ao esporte do Ministério do Esporte, Frederico Costa da Silva.
14: Nós temos na própria lei uma possibilidade que aumenta a restituição do imposto de renda, que chega a 2% para a pessoa jurídica. Pode chegar a 4% se for em área de vulnerabilidade social. Então, isso é uma maneira de incentivar, como a própria lei diz, as entidades a aportarem naquilo.
12: No ano passado, foram apresentados mais de 5.600 projetos e está aberto até o dia 18 de outubro o prazo para que organizações sem fins lucrativos e pessoas físicas e jurídicas públicas de natureza esportiva escrevam propostas para garantir recursos da Lei de Incentivo ao Esporte em 2027. As entidades proponentes deverão se cadastrar previamente no Sistema de Leis de Incentivo, plataforma digital do Ministério do Esporte. Reportagem Cleide Lopes.
2: No momento da inscrição, é preciso observar os requisitos e as orientações disponíveis no sistema e apresentar corretamente a documentação exigida.
3: Para mais informações, acesse gov.br/esporte e clique na aba Ações e Programas.
2: Quem vai fazer a reaplicação do Exame Nacional para a Certificação de Competências de Jovens e Adultos, o Enseja, de 2026, já pode consultar o local da prova.
3: O Enseja é gratuito e voltado a jovens e adultos que não concluíram o ensino fundamental ou médio na idade adequada.
2: Para quem busca a certificação do ensino fundamental, o exame será no dia 6 de outubro. Já para o ensino médio, a reaplicação acontece no dia 7.
3: Os locais estão disponíveis no cartão de confirmação de inscrição no sistema Enseja.
2: A partir de amanhã, as vigilâncias sanitárias de todo o país vão ter novas funcionalidades no Sistema Nacional de Controle de Receituários.
3: Entre as mudanças está a atribuição de numerações destinadas às notificações de receita eletrônica.
2: Outra novidade será a possibilidade de atribuir no Sistema Nacional de Controle de Receituários numerações destinadas à emissão de notificações de receitas eletrônicas.
3: Mas os usuários devem estar vinculados à instituição no cadastro da Anvisa.
2: Mais informações você encontra em gov.br/Anvisa.
3: E essas foram as notícias do governo federal.
2: Uma realização da Secretaria de Comunicação Social da Presidência da República.
3: Em produção da empresa Brasil de Comunicação.
2: Fique agora com as notícias do Poder Judiciário e do Congresso Nacional. Boa noite.
3: Boa noite, até amanhã.

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2: Conselho Nacional de Justiça apresenta medidas para ampliar a segurança e a transparência dos precatórios.
3: Grupo de trabalho sobre modernização do sistema de justiça avança para análise de propostas.
2: Justiça do Trabalho condena a empresa de agrotóxicos por assédio eleitoral.
3: Boa noite, eu sou Marcela Luiz.
2: E eu sou Walter Lima.
3: Ao completar um ano como presidente do Supremo Tribunal Federal e do Conselho Nacional de Justiça nesta terça-feira, o ministro Edson Fachin apresentou diversas providências que têm sido adotadas para a construção da política nacional para o tratamento adequado dos precatórios.
2: As medidas foram apresentadas durante a sessão do CNJ. A Micela Alves.
4: O objetivo de todas as medidas anunciadas é dar mais segurança, transparência e rastreabilidade aos créditos judiciais. Entre os feitos, Fachin destacou o lançamento da calculadora do cidadão de precatórios.
5: E uma calculadora de precatórios, que permitirá a qualquer pessoa conhecer o valor atualizado de seu crédito. Em novembro, será a vez do Painel Nacional de Dados, reunindo pela primeira vez informações sobre os precatórios de todo o Brasil.
4: O trabalho inclui diálogo com o Banco Central do Brasil, a Comissão de Valores Mobiliários e a Advocacia Geral da União.
3: O Grupo de Trabalho sobre Modernização do Sistema de Justiça realizou reunião no Supremo Tribunal Federal para consolidação das propostas recebidas.
2: O presidente do Supremo, ministro Edson Fachin, criou a comissão para formular propostas estruturais de curto, médio e longo prazo. Marcelo Della Libera.
6: O processo de participação social recebeu contribuições de 87 instituições, com centenas de propostas, como destaca o presidente do grupo de trabalho, Fernando Facuri Scaffi.
7: São centenas de propostas, porque vários grupos desdobraram aquilo em todos os itens aqui colocados, todos.
6: Entre as propostas apresentadas está o tema da inteligência artificial, como destaca o relator do grupo de trabalho, Neide Barros Belo Filho.
8: A outra gama de propostas foi a que gerou talvez mais discussão da última vez, talvez seja a mais novidadeira delas, giram em torno de inteligência artificial e as plataformas eletrônicas também.
6: Os 6 subgrupos terão até 13 de outubro para organizar os trabalhos, discutir e votar as propostas sob sua responsabilidade.
3: Uma empresa de agrotóxicos foi condenada ao pagamento de indenização de R$100 mil por danos morais coletivos.
2: A condenação é referente a práticas configuradas como assédio eleitoral durante as eleições presidenciais de 2022. A decisão é da Justiça do Trabalho em Minas Gerais. Breno Perrucci.
9: De acordo com a ação ajuizada pelo Ministério Público do Trabalho, a empresa coagiu empregados a votarem em um candidato específico, sob ameaça de perda de emprego e com promessas de vantagens, como o 14º salário. Além da indenização, a decisão obriga a empresa a evitar qualquer prática irregular, sob pena de multa.
3: O STJ marcou datas para julgamento em sessões virtuais dos primeiros casos que serão submetidos ao chamado filtro da relevância da questão federal.
2: Os julgamentos deverão ocorrer de 30 de setembro, a partir das 11:30 da manhã, até 7 de outubro. Fátima Uchoa.
10: O ministro Sérgio Cuquina, presidente da Comissão Gestora de Precedentes, Jurisprudência e Ações Coletivas, incluiu as demandas na pauta das 3 sessões especializadas do STJ. As partes e os procuradores poderão acompanhar as votações em tempo real. Em regra, a relevância da questão federal será analisada em sessão virtual e, se ela for reconhecida, os pedidos principais dos casos serão julgados depois em sessão presencial. Vale destacar que, embora todo o processo seja importante e mereça a atenção da Justiça, o papel do STJ é definir entendimentos que ultrapassem os interesses individuais das partes, como prevê o filtro da relevância.
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3: Uma boa noite.
2: E até amanhã.
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12: Eu sou Humberto Pinheiro e estes são os destaques de hoje do Jornal do Senado, que começa agora. Proposta cria o LGBTicídio e prevê pena de até 40 anos de prisão. Acesso de idosos a tecnologias para melhorar saúde mental aguarda votação na CDH. Consultor legislativo analisa causas de abstenção maior na votação para senador. Boa noite. Uma proposta recém-apresentada no Senado tipifica homicídios motivados por discriminação contra pessoas LGBTQIAPN+. O texto torna LGBTicídio crime hediondo e agrava penas para outras formas de violência. Repórter Pedro Pincer.
13: Um novo projeto no Senado cria o crime autônomo de LGBTicídio. A proposta define o delito como homicídio motivado por discriminação relacionada à orientação sexual, à identidade ou expressão de gênero, ou às características sexuais da vítima, reais ou presumidas, e prevê pena de reclusão de 20 a 40 anos. O projeto também propõe incluir o LGBTicídio no rol de crimes hediondos e alterar o Código Penal, a lei das contravenções penais e a lei antirracismo. O senador Paulo Paim, do PT do Rio Grande do Sul, destacou os dados da violência contra essa população no Brasil.
14: Essa escalada de violência, agressão, morte, assassinatos, representa uma violação sistemática dos direitos fundamentais. A vida tem que estar sempre em primeiro lugar. A vida, a dignidade, a liberdade, a segurança, garantir que o Estado deve assegurar a todos. E a evidência é que não estamos diante de ocorrências isoladas.
13: Dados do 20º Anuário Brasileiro de Segurança Pública referentes a 2025 registram 3.481 ocorrências de racismo por homofobia ou transfobia, alta de 35,6% em relação ao ano anterior.
12: A Comissão de Direitos Humanos pode votar projeto que garante o acesso a tecnologias para preservar a saúde mental e intelectual da pessoa idosa. Repórter Patrícia Oliveira.
15: A proposta leva em conta o acelerado envelhecimento da população e o aumento da doença de Alzheimer e de transtornos como a depressão. Além de auxiliar a saúde mental, o projeto também prevê a capacitação no uso dessas tecnologias para a estimulação intelectual por meio de aplicativos e ferramentas digitais que exercitam funções mentais. Com a inclusão digital, os idosos vão poder ainda ampliar o acesso aos serviços de saúde por teleatendimento e monitoramento remoto, além de reduzir o isolamento social, como destacou a senadora doutora Eudócia do PSDB de Alagoas.
16: Ao estimular autonomia, participação social e aprendizado contínuo, elementos essenciais para o envelhecimento ativo e saudável.
15: De acordo com o IBGE, o Brasil tem cerca de 9.700.000 pessoas com 70 anos ou mais.
12: A Comissão de Assuntos Econômicos pode votar uma proposta que destina a renda de um concurso de loteria por ano ao Fundo Nacional para Calamidades Públicas. O texto também determina que os recursos reforcem a preparação de estados e municípios para enfrentar desastres naturais e eventos climáticos extremos. Repórter Marcela Cunha.
17: O projeto do senador Fernando Dueire, do PSD de Pernambuco, prevê que a renda líquida de um concurso anual de loterias seja destinada ao Fundo Nacional para Calamidades Públicas, Proteção e Defesa Civil, o FUNCAP. O valor corresponde ao que restar da arrecadação depois do pagamento dos prêmios, do imposto de renda sobre as premiações e dos custos de manutenção da loteria. Dueire afirma que o reforço no fundo pode ajudar estados e municípios a se prepararem para eventos extremos.
18: Os recursos permitirão que estados e municípios se preparem melhor para os desastres naturais, investindo em infraestrutura resiliente e em sistemas de alerta.
17: Na Comissão de Assuntos Econômicos, o relator, senador Hamilton Mourão, do Republicanos do Rio Grande do Sul, recomenda a aprovação do projeto com as mudanças feitas pela Comissão de Infraestrutura, entre elas, a que garante que a nova destinação não reduz os valores dos fundos que já recebem recursos dessas loterias.
12: Está na Comissão de Educação uma proposta que inclui nos projetos pedagógicos das escolas o atendimento adaptado para alunos com deficiência ou com necessidades específicas. De acordo com o texto, as escolas também deverão prever a institucionalização do atendimento educacional especializado, que é o conjunto de estratégias para eliminar barreiras que dificultam a aprendizagem. O objetivo da iniciativa é permitir que o ensino seja adaptado às características e necessidades dos estudantes, favorecendo a participação e o aprendizado em igualdade de condições. A medida já recebeu aval da Comissão de Direitos Humanos, onde teve parecer favorável do senador Flávio Arnes, do PSB do Paraná. Na ocasião, o relatório foi lido pela senadora Damaris Alves, do Republicanos do Distrito Federal. Ela destacou que os projetos pedagógicos das instituições de ensino devem incluir as flexibilizações necessárias, levando em consideração as particularidades dos estudantes.
19: Que o projeto pedagógico da escola deverá contemplar a flexibilização dos currículos, das metodologias, dos recursos educativos e dos processos avaliativos diferenciados.
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12: A taxa de votos brancos, nulos e abstenções nas eleições para o Senado costuma ser significativamente maior do que na disputa pela Câmara dos Deputados. Nas eleições de 2022, por exemplo, a soma de brancos e nulos para o Senado atingiu 18,7%, quase o dobro da registrada para os deputados federais. As informações com o repórter Douglas Castilho.
23: Enquanto a Câmara é eleita pelo sistema proporcional, com muitos candidatos em disputa e números de registro parecidos, o Senado adota o sistema majoritário, com menos candidatos, números muito diferentes e, por isso, uma digitação. O consultor legislativo do Senado, João Trindade, ainda chamou a atenção para outro ponto, a falta de compreensão sobre a forma específica de renovação do Senado.
24: A gente tem um problema até de educação política mesmo do cidadão. Muita gente nem entende essa alternância de que numa eleição a gente elege um senador, na eleição seguinte elege dois senadores.
23: A melhor dica é levar a cola com os números dos candidatos anotados e na ordem.

0: em que aparecerão na urna: deputado federal, deputado estadual ou distrital, senador 1, senador 2, governador e presidente.
1: Hoje, 29 de setembro, é o Dia Mundial do Coração. A data incentiva a prevenção de doenças cardiovasculares. O Senado tem projetos de lei que tentam reduzir o índice dessas doenças. A reportagem é de Márcio Maturana.
2: Uma em cada três pessoas morre de doença cardíaca. Por isso, 29 de setembro é o Dia Mundial do Coração. O Senado analisa projetos de lei que podem contribuir para diminuir essas estatísticas. Na Comissão de Assuntos Sociais, está em discussão uma proposta que cria a Política Nacional de Prevenção e Controle das Doenças. O senador Dr. Irã, do PP de Roraima, que defende rapidez na aprovação.
3: É do interesse da sociedade, é de interesse do povo brasileiro, principalmente o povo que utiliza o nosso sistema em termos de saúde no país e o maior do mundo.
2: A comissão analisa também outro projeto que busca a proteção de grupos vulneráveis, como idosos, e pode reduzir o risco de eventos cardiovasculares agudos associados a infecções.
1: Com trabalhos técnicos de Eliseu Caires, o Jornal do Senado fica por aqui. Acompanhe agora as notícias da Câmara dos Deputados. Boa noite e até amanhã.
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5: Câmara inclui abandono afetivo como regra para definir pensão alimentícia.
6: Frente da Saúde Mental lança guia para a regulamentação do ECA digital.
5: Relatório identifica 500 bilhões de reais em prejuízo anual com a pirataria.
6: Boa noite. Relatório apresentado na Câmara apontou o prejuízo de 500 bilhões de reais por ano com a pirataria. O texto também sugere a criação de uma agência antimáfia, como informa o repórter José Carlos Oliveira.
7: A Comissão Externa sobre Atos de Pirataria e Agenda Brasil Legal aprovou o relatório parcial do deputado Júlio Lopes, do PP do Rio de Janeiro. O texto consolida denúncias apuradas nas audiências públicas e sugere propostas legislativas de combate mais efetivo à pirataria, contrabando, descaminho, sonegação fiscal e contrafação, ou seja, imitação ou cópia não autorizada. Segundo o relator, essas práticas provocam prejuízo anual de cerca de 500 bilhões de reais, considerando as perdas dos setores econômicos e a evasão tributária.
8: O que se consolidou no país nos últimos anos é uma economia subterrânea bilionária, altamente sofisticada, intrinsecamente articulada, com engrenagens do crime organizado transnacional, das facções armadas e das milícias territoriais.
7: O deputado identificou um processo de canibalização do mercado formal no Brasil por meio do controle territorial exercido por criminosos sobre a distribuição compulsória de botijões de gás e de serviços clandestinos de telecomunicações, a adulteração e o furto de combustíveis, o contrabando de cigarros e defensivos agrícolas, o desvio de energia elétrica, a invasão de plataformas de comércio eletrônico por produtos copiados e medicamentos falsificados. Para reverter esse quadro, Júlio Lopes defendeu transformação estrutural na capacidade de fiscalização do Estado, com investimento maciço em inteligência artificial, rastreabilidade de produtos, modernização do marco aduaneiro e urgente responsabilização dos intermediários digitais e marketplaces. O relatório é acompanhado de três proposições legislativas da Comissão Externa. Uma delas altera a Constituição para criar a Autoridade Nacional de Enfrentamento às Organizações Criminosas. Lopes a chamou de agência antimáfia.
8: Essa ação da ação antimáfia visa identificar exatamente aqueles que estruturam dentro do setor organizado o fornecimento e a sobrevivência de verdadeiras máfias em setores importantes como o do gás no Brasil.
7: Um projeto de lei cria o SINEOC, Sistema Nacional de Enfrentamento às Organizações Criminosas, com foco na articulação de vários órgãos públicos. O deputado garantiu que o sistema proposto não se choca com os já existentes, como o Sistema Único de Segurança Pública e a Estratégia Nacional de Combate à Corrupção e à Lavagem de Dinheiro.
8: O Sineoc não pretende substituir a mecanismos já consolidados. Seu propósito é diverso. É qualificar a articulação estratégica voltada especificamente à asfixia patrimonial, financeira e logística das organizações.

0: criminosa, a investigação de sua infiltração em mercados regulados, a cooperação internacional em casos de projeção transnacional.
1: O terceiro projeto da comissão reforça o combate à pirataria no comércio eletrônico e a pena em caso de violação de direitos de propriedade intelectual.
0: Queremos que haja imediato perdimento das mercadorias a fim de dar celeridade a esse procedimento.
1: Júlio Lopes explicou ter optado pelo relatório parcial porque outras sugestões vão depender da configuração do governo eleito em outubro. Após a aprovação do relatório, foi lançado o Movimento Brasil Legal, também com foco no combate à pirataria. A comissão ainda aprovou requerimento para futuro debate sobre os impactos da publicidade de apostas online e de jogos de azar, veiculada por plataformas de redes sociais e Big Techs. Da Rádio Câmara de Brasília, José Carlos Oliveira.
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3: Transportes. Covatti Filho, do PP do Rio Grande do Sul, defende a proposta de emenda à Constituição que limita o valor do IPVA a 1% do preço de mercado do veículo. O texto também muda a base da forma de cálculo do imposto, que passa a considerar o peso de fábrica do automóvel.
4: A PEC, apoiada por Covatti Filho, ainda prevê a possibilidade de os estados concederem descontos no IPVA para veículos menos poluentes. A mudança busca tornar a cobrança mais previsível, com base nas características físicas dos automóveis, em vez de considerar apenas o valor de mercado.
3: Projeto de Guilherme Uchoa, do PSD de Pernambuco, exige que veículos oficiais da administração pública passem por regularização antes de serem leiloados. A medida estabelece a checagem obrigatória do Renavam e da base de índice nacional antes da transferência.
4: De acordo com Guilherme Uchoa, os órgãos públicos devem responder por problemas ocultos que impeçam o licenciamento pelo comprador. Para o deputado, a exigência protege o cidadão contra fraudes e impede o leilão de veículos oficiais com irregularidades graves.
3: Agricultura. Luciano Amaral, do PSD de Alagoas, apoia projeto que incentiva a plantação de hortas urbanas e a compra pública de alimentos produzidos perto dos locais de consumo. Relator na Comissão de Agricultura, ele aponta que a produção pode reduzir os custos de abastecimento.
4: Luciano Amaral afirma que a medida também pode ampliar a oferta de alimentos frescos, gerando renda em regiões que ainda dependem do transporte por longas distâncias. O parecer do congressista sugere a retirada do prazo de 180 dias para a regulamentação da futura lei.
3: Ricardo Salles, do Novo de São Paulo, defende projeto que proíbe os conselhos profissionais de cobrarem anuidades de empresas cuja atividade principal não seja privativa de profissão regulamentada. Segundo o deputado, a medida beneficia agroindústrias, produtores rurais e construtoras que contratam técnicos habilitados.
4: A proposta também anula autuações, multas e processos administrativos em andamento que estejam em desacordo com as novas regras. Ricardo Salles argumenta que a cobrança atual gera custos duplicados e indevidos para o setor produtivo.
3: Educação. Emanuel Pinheiro Neto, do PSD de Mato Grosso, apresentou projeto que inclui estudantes com dislexia entre os beneficiários da educação especial. A proposta altera a lei de diretrizes e bases da educação para assegurar o reconhecimento desses alunos em programas de ensino especializado.
4: Emanuel Pinheiro Neto explica que, embora a legislação já preveja acompanhamento, alunos com dislexia ainda não são reconhecidos como público da educação especial. Ele argumenta que a matéria busca corrigir essa diferença para que as escolas recebam recursos específicos.
3: Cultura. Tetinha, do PL do Maranhão, é autora de projeto que reconhece o festejo de São Raimundo Nonato dos Mulundus, em Vargem Grande, como manifestação da cultura nacional. Realizada todos os anos em agosto, a celebração reúne romeiros em missas, novenas e procissões.
4: Tetinha argumenta que a festa preserva tradições transmitidas entre gerações, fortalecendo a identidade cultural do Maranhão. A deputada ressalta que a celebração também movimenta o turismo religioso e o comércio local.
5: Saúde.
3: A Frente Parlamentar para a Promoção da Saúde Mental lançou um guia para a regulamentação do ECA digital. A repórter Silvia Munhato traz mais detalhes sobre a iniciativa.
6: O Instituto de Estudos para Políticas de Saúde, o IEPS, o Junto, Iniciativa Brasileira de Saúde Mental de Crianças e Adolescentes, e a Frente Parlamentar Mista para a Promoção da Saúde Mental lançaram o guia A Gente Usa, A Gente Decide. O guia pretende apoiar a implementação do ECA digital a partir da experiência do usuário jovem. Foram ouvidos jovens de várias regiões do país que construíram 14 recomendações para a regulamentação da lei, como explicou o presidente da Frente Parlamentar, deputado Pedro Campos, do PSB de Pernambuco.
7: Por isso, o guia A Gente Usa, A Gente Decide é fundamental para que nós possamos falar com os tomadores de decisão, com aqueles que estão escrevendo os decretos, implementando a legislação na prática e colocar a perspectiva das juventudes nesse processo. E que a gente possa sempre garantir que o espaço digital seja um espaço de garantia de saúde mental, de promoção da saúde mental dos jovens, e não um espaço de adoecimento dessas populações.
6: Entre as recomendações do guia estão a segurança por idade e supervisão parental, o controle efetivo de tempo de uso, o uso de algoritmos orientados ao bem-estar e a proteção contra padrões irreais de aparência. O guia A Gente Usa, A Gente Decide pode ser encontrado na página ieps.org.br. Da Rádio Câmara de Brasília, Silvia Munhato.
4: Carlos Sampaio, do PSD de São Paulo, quer instituir o marco legal da reprodução humana assistida. O projeto regulamenta procedimentos como a fertilização in vitro e a cessão temporária do útero, fixando a idade limite de 50 anos para gestantes e proibindo a comercialização de embriões.
3: Carlos Sampaio acredita que a falta de uma legislação específica sobre a medicina reprodutiva gera insegurança jurídica e sobrecarrega os tribunais. Ele acrescenta ainda que o texto autoriza a reprodução pós-morte mediante autorização expressa do falecido.
4: Alice Portugal, do PCdoB da Bahia, é autora de projeto que criminaliza a divulgação de notícias falsas sobre vacinas. Segundo a deputada, a medida busca combater a desinformação e proteger a população de doenças preveníveis por imunização.
8: Com tanta fake news sobre vacina, era necessário fazer um alerta à sociedade brasileira que não vacinar pode trazer de volta males que haviam sido exterminados do Brasil. Agora, por exemplo, estamos tendo vários casos de sarampo em São Paulo. E o sarampo havia sumido do nosso mapa de infecções, das chamadas doenças tropicais. Também poliomielite. Então não é possível você achar que vai ter novamente uma geração de pessoas sequeladas com deficiência por conta de um vírus terrível que pode matar e que com uma simples gota sublingual você consegue impedir que o ser humano desenvolva deficiências físicas.
3: O texto de Alice Portugal prevê detenção de 1 mês a 1 ano e multa para quem divulgar notícias falsas sobre vacinas previstas nos programas públicos de imunização. A proposta está em análise na Comissão de Constituição e Justiça da Câmara.
5: Segurança Pública.
4: Célio Studart, do PSD do Ceará, apresentou o projeto que proíbe a publicidade e a promoção de plataformas de conteúdo sexual e de acompanhantes em locais públicos. A restrição abrange vias públicas, transporte coletivo, praças, parques e eventos culturais e esportivos.
3: A proposta também proíbe que clubes, ligas e entidades esportivas tenham contratos de patrocínio com esse tipo de site. Na avaliação do deputado, a medida protege crianças e adolescentes da exposição precoce a conteúdos adultos em ambiente público.
4: Simone Marqueto, do PP de São Paulo, apresentou o projeto que obriga emissoras de televisão a divulgar gratuitamente informações sobre pessoas desaparecidas. Pela proposta, familiares ou representantes legais poderão solicitar a veiculação, que deverá começar em até 48 horas após a entrega do boletim de ocorrência.
3: Simone Marqueto considera que a televisão pode ampliar o alcance das buscas. O projeto também prevê a divulgação da foto do local do desaparecimento e de canais oficiais para contato em horários de ampla audiência.
4: Projeto de Antônia Lúcia, do MDB do Acre, autoriza o uso de mecanismos de choque elétrico não letal em tornozeleiras eletrônicas usadas por agressores enquadrados na Lei Maria da Penha. A deputada explica que o dispositivo seria acionado caso o agressor descumprisse a medida protetiva.
9: Pela proposta, o choque seria aplicado de forma gradual, podendo chegar à incapacitação física temporária em caso de insistência. Para Antônia Lúcia, a medida reduz a vulnerabilidade da vítima e pode evitar feminicídios.
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5: Justiça.
4: A Câmara aprovou uma proposta que coloca o abandono afetivo como regra para definir pensão alimentícia. A repórter Kate Nayane tem os detalhes.
11: A Câmara dos Deputados aprovou o projeto de lei que estabelece o abandono afetivo entre os critérios para definir o valor da pensão alimentícia de filhos com até 18 anos. A proposta altera o Código Civil para definir que o valor da pensão deve considerar a sobrecarga física e mental de quem tem a guarda da criança ou adolescente, caso seja comprovado o abandono afetivo por parte do pai ou da mãe. A relatora do projeto, deputada Laura Carneiro, do PSD do Rio de Janeiro, explica os diversos danos causados pelo abandono. No adulto responsável pela guarda do menor, pode gerar sobrecarga física e mental, capaz de afetar, inclusive, a capacidade de prover as necessidades da criança ou do adolescente. Já nos filhos, o abandono afetivo pode causar problemas de autoestima, ansiedade, depressão e dificuldades para estabelecer relacionamentos saudáveis. O texto aprovado mantém os critérios já existentes entre a necessidade de quem recebe e a possibilidade de quem paga. Ou seja, tanto as necessidades do filho quanto as possibilidades financeiras do genitor que paga a pensão devem ser consideradas. A proposta que estabelece o abandono afetivo entre os critérios para definir o valor da pensão alimentícia segue para análise no Senado. Da Rádio Câmara de Brasília, Kate Nayane.
9: Lúcio Moschini, do PL de Rondônia, propõe a reunião obrigatória de processos que discutam usucapião, posse ou propriedade referentes a um mesmo imóvel. A proposta determina que esses feitos sejam julgados conjuntamente, exceto para ações que já tenham sentença.
4: Lúcio Moschini frisa que a medida evita decisões judiciais conflitantes e garante segurança jurídica em disputas imobiliárias. Nos casos em que a junção não for possível por questões de competência, o texto estabelece que as ações correlatas fiquem suspensas até o julgamento da questão principal.
9: Luciano Amaral, do PSD de Alagoas, pede esclarecimentos ao Ministério da Justiça sobre interlocuções entre a Empresa de Investimento Esportivo SME e membros do Conselho Administrativo de Defesa Econômica. Ele quer investigar se houve tentativa de reverter uma punição antitruste.
4: Luciano Amaral afirma que o presidente da empresa enviou e-mails a clubes de futebol sugerindo proximidade com o CAD. O parlamentar ressalta que a apuração é indispensável para preservar a transparência e resguardar a imagem de imparcialidade do órgão regulador.
9: Daniel Agrobon, do PSD de Goiás, é autor de projeto que permite aos cidadãos bloquear preventivamente seu CPF contra a contratação de empréstimos ou abertura de contas. A proposta garante ao consumidor o direito de ativar e desativar o bloqueio, seja por modalidade, limite de valor ou período determinado.
4: Daniel Agrobon argumenta que a medida dá mais autonomia ao cidadão para se proteger das fraudes digitais. Ele Ele acrescenta que caso os bancos descumpram a restrição imposta pelo titular do CPF e efetuem uma operação indevida, devem devolver em dobro o valor do prejuízo causado.
5: Política.
9: Eli Borges, do Republicanos, do Tocantins, elogia a atuação da Frente Parlamentar Evangélica na Câmara. O deputado comenta que o grupo atuou em pautas relacionadas à liberdade religiosa, à educação e à defesa da família.
12: Nós retiramos em todos os momentos a doutrinação ideológica nas escolas. Nós conseguimos garantir, nos termos da lei, ampliar esta segurança para que a liberdade religiosa não fosse confrontada por alguma decisão judicial. Nós conseguimos evoluir nas questões orçamentárias do governo, que vinham com recursos, por exemplo, para uma criança mudar de sexo aos 8 anos de idade, e garantido isso pelo recurso do SUS.
4: Eli Borges cita ainda a ampliação da imunidade tributária para igrejas e a atuação da frente contra propostas relacionadas ao aborto e a mudanças nas regras sobre a autoridade dos pais na educação dos filhos. Ele acredita que essas ações fortaleceram os valores defendidos pela bancada evangélica.
9: Termina agora o jornal Câmara dos Deputados, produzido pela Rádio Câmara, com trabalhos técnicos de Wellington Teles e apresentação de Luciana Vieira e Val Monteiro. Boa noite.
4: A Voz do Brasil volta amanhã. 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

Bom dia! Olha, a previsão está dizendo que hoje teremos 37 milímetros de chuva. As informações são do Clima Tempo. 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Dormindo bem? 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Bom dia!

0: Deixa eu mandar um abraço aqui pro Nenão. Alô, Nenão, ligado curtindo o Botudo. E você é o Botudo, eu escuto você todo dia. Alô, Robóis. Alô, Nenão, um abraço, tamo junto aí, ó. Meu amigo Biluga da Terezinha, como é que tá, meu povo? Da Borboleta, Dona Neuza, Alta da Colina, o Edson já tá ligado, tá curtindo, o delegado tá preso, trabalhando, vamos lá. Bom dia, Botudo, ótimo dia, abençoado pra nós, estamos escutando você. Abraço de bom. E já começou a chegar os videozinhos aqui, vou postar daqui a pouquinho todos os videozinhos. Um abraço pra você que manda os vídeos pro Botudo. Alô, Nenão, você que tá ligado, curtindo o Botudo aí, Nenão. Teve aqui na rádio ontem. E o pessoal trabalhando, um abraço aqui pro Edson, bom trabalho. Alô, rapaziada, quem mais acorda cedo aí? Diga bom dia pro Botudo se você é na madrugada. O Newton Rote tá trabalhando já, Newton. Transporte escolar, se liga com o delegado. Bom dia, desde presa aí, rapaziada. Bom dia, vai um teijo preto pro Tora, que tá ouvindo o Botudo lá em Manuel Riva. Toda a região, a Edna em Cândido de Abreu, em Guarapuava. Alô, Carlos. Bom dia, Mário. Paulo Rossi vai Porã. 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Alô, Toninho, bom dia. Um abraço pro Osmar. Alô, Mato Grosso, Felipe Terra, acorda, Felipão. 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Olha a hora, gente, 5:29. Amanhã é o último dia do horário eleitoral gratuito no rádio. Tá na hora de acordar, 5:29 da manhã, bom dia.
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1: 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Bom dia pro Valdinei, bom dia, Benilde. O Thiales já mandou um videozinho aqui, já tá lá ligado, curtindo o delegado. Um TG preso para você, Thiales. Bom dia para toda a galera. Vamos acordar. Você que levanta cedo, já ligou seu radinho. Sejam bem-vindos aqui. Alô, meninas! Alô, meninos que acorda cedo. Bom dia, quem acorda cedo, fala comigo aí. Alô, nosso amigo. Um abraço lá para os nossos amigos do transporte. Um abraço para você, alô, Fabiano. Bom dia para Adriano Tuon, já tá ligado, conectado com o delegado. Alô, Regiliane, bora lidar com as vacas, menina. Bom dia. Pedro Camargo, já tá ligado, curtindo o Botudo. Um abraço para todo mundo aí, ó. Tudo de bom. Um abraço pra Ângela. Oi, Ângela, seja bem-vinda. Quem mais acordou cedo? Vamos lá, rapaziada, amanhã de quarta-feira, meio de semana, segundo as informações do Clima Tempo, hoje vai chover 37 milímetros em Bitanga.
2: Bom dia, pra tudo. Vamos pra Guarapuava, Botinho?
1: Vamos pra Guarapuava.
2: Toca aquela modona do Eduardo Costa, que eu gosto.
1: Vou tocar pra você curtindo aí pra Guarapuava. Alô, meu amigo Alan Barba, como é que você tá, índio velho? Abraço pra você, Deus te abençoe, obrigado pela companhia, tamo junto e boa viagem, viu?
3: Bom dia, Botudo, tamo te curtindo, hein? Olha.
4: Se liga, bom delegado, bom dia.
1: Olha aí, que beleza, hein? Piazada aí, Piazada que acorda cedo aí, bom dia. Alô, galera que acorda cedo, fala comigo, gente.
3: Bom dia,
1: abençoe pra
3: nós. Bom dia, bro. Aqui é o Alessandro da Turva, toca uma boa pra nós, estamos curtindo você aí, ó.
4: Um abraço pra você que manda os vinhos.
1: Ô Alessandro, como é que tá aí? Abraço, Turvo. Serjão Berranteiro que mandou um videozinho pro Botudo ontem, Serjão. Pessoal da Rota Oliveira.
5: Bom dia, Bruno.
1: Bom dia.
5: Botudo.
1: Desde frio, rapaz.
5: Meu Deus, põe uma música bem Buda. Solevante Solene. Faz tempo que a gente não escuta a música do Solevante Solene.
1: Solevante Solene.
5: Deixa pra todos os guerreiros que já estão de pé na patrona. E joga um bardado na Maria da Luz, que não quer levantar a tomar chumão comigo.
1: Ô Maria da Luz, levanta a tomar mate, Maria da Luz. Vamos, Maria. Ó, vou tocar Solevante Solene, o quarto 16. O Thiago Latsuki tá ouvindo o Botudo mandando uma música lá pra Zélia do Barreiro Grande. Diz que tá morrendo de saudades. Alô, Thiago Latsuki, Curitiba, Paraná. Quem tá acordando com o Botudo é o nosso amigo João Pedro. Alô, João Pedro, um abraço. A Isabel tá lá no Rio do Meio. Alô, Isabel, bom dia. Quem mais acorda cedo, fala comigo, a maior audiência do rádio falada e confirmada. Alô, Nenão!
6: Pedro, mandou a Madonna pra nós do Teixeirinha, pra nós do Vico.
1: Teixeirinha. Vamos lá, Teixeirinha, busca o Teixeirinha. Busca o Teixeirinha pra cantar. Alô, Everal, tamo junto, vai tocar Teixeirinha no programa do Botudo, tá na hora de acordar, 5h37 da manhã. Alô, Terezinha, tudo bem? O Alexandre, meu amigo taxista, aqui é o João Mineiro e Marciano, tô com o boneco que você me deu de presente, inclusive, viu, o meu amigo Alexandre? Tô aqui e tô bonito, né? Vou achar que João Mineiro e Marciano vou mandar pra ti também. Olha aí, pessoal, ajuda o Botudo a fazer o programa todo dia. Você vai programando as suas músicas também aqui na 102 FM. Vou mandar pra ti aqui no mesmo lugar, essa é boa. Alô, Claudinei, bom dia. Como é que você tá? Bom dia, um abraço pro Luiz Carlos. Santa Maria do Oeste também tá ligada. Alô, Santa Maria, um abraço. Manda essa aqui pro nosso amigo Tora, que tá ouvindo o Botudo, pediu aqui, ó, Botudo, toque pra nós aí. Nego bom não se mistura. Essa é boa, né? Nego bom não se mistura. Essa é do Baitaca. Vou mandar pra ti daqui a pouco. Um abraço, pessoal da Demônio Ribas. E a galera vai acordando cedo e já vai mandando bom dia pro Botudo e vai programando as suas modas também. E nós vamos cambiando moda na 102 FM, na Amarelinha, a rádio mais ouvida da região central do Paraná. Essa vai pro Alan, que tá indo lá pra Guarapuava agora, rádio ligado, boa viagem.

0: Geraldo, bom dia, tá na hora. 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
0: Alô, pessoal do Vieira, bom trabalho pra todo mundo aí, obrigado pela companhia, obrigado pela parceria, e você que não conhece, abasteça você também. 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
0: Eu não ia fazer essa piadinha, mas eu não achei o título. Alô, Valdeci Penteado, pessoal da Tripolone. Daqui a pouquinho eu vou contar os pontos e se vai ter interdição. Vai ter interdição. Já vou adiantar que vai ter interdição, mas daqui a pouquinho eu vou trazer a informação completa no rádio. Bom dia.

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1: 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Quem acordou cedo aí? Tem gente acordando cedo aí, vamos cerrar a cama. Não fique sem luz. 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Precisou revisar sua

0: Mas não que eu. O pessoal fala assim, ah, eu não posso nem olhar. Tem alguns vídeos na internet, né? Tomei manjada, a pessoa come uma batatinha assim, faz, chega, estou satisfeita. E você deixaram, velho. Como tem as panelas. Ô, urso! Vamos, urso! Ó, tem interdição na 466 hoje. Atenção para os avisos e comunicados do programa do Botucatu. Quando eu comecei no rádio, lá em 2000, eu fazia os avisos do Hospital São Vicente de Paulo. É. Eu ia lá no hospital, pegava os avisos, ia para a rádio, chegava lá e não entendia a letra do caboclo do hospital. Lia tudo errado o sobrenome do povo. Ai, que barbaridade. Gente, atenção. Ó, hoje, dia 30, a informação do dia 30 das 14 horas tem interdição do trevo de acesso de Boa Ventura de São Roque Turvo. Pontos de detonação no KM-213 e KM-217, próximo ali do Rio Bonito. A previsão que a rodovia fique interditada das 14 às 17 horas. Então você que trafega aí pela 466, tem essa informação aqui, tá bom? Para você ficar atento e programar a sua viagem. 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Vamos acordar que tá na hora. Alô Maria Rosa, Paulinho Xereder, bom dia. Alô Paulinho, como é que tá? Alô Alan, Suelen. Alô Amaralis, bom dia meninas. A Lucy tá ligada. O Hélio Braz já tá ligado lá no Parque São Basílio. Olha a Selo aqui, ó. Oi Selo, bom dia. Um abraço para todo o pessoal do restaurante Lanchonete do Catarina, lá no Sítio Boaventura de São Roque. Estão lá guardinho ligado, curtindo o Botudo. Bom dia para vocês, bom trabalho, Selo. Obrigado pela audiência aí, tá bom? Tamo junto! Alô, meu povo de Boaventura de São Roque. Vai um abraço do Botudo para vocês. Alô, Romerito, meu amigo Romerito. Seja bem-vindo. Meu amigo Nelson Teles. A Aurora tá aqui. Alô, Bom Retiro. Como é que tá o povo do Bom Retiro? Vai um abraço para todo o pessoal do Bom Retiro, com o rádio ligado. Marciano Moreirão, na sintonia. Quem mais tá ligado?
1: Ô, Botudo, bom dia. Roberto da Maristela.
0: Alô, Roberto da Maristela. Bom dia, amigão. Tamo junto. Obrigado pela audiência. Alô, Comercial Vaiporã. Vamos acordar, meu povo.
2: Ô, Botudo, agora eu acho que vou ter que... É. Dá, mas não tá que nem antes. É. Tem que aumentar a dose agora.
0: Ah, vai ter que... Dose pra... Vai ter que aumentar. Já não tá segurando igual antigamente. Tá certo, meu amigo. Vai ter que dar uma aumentada na dose, né, velho? Alô, Ursão, bom dia. Bom trabalho pra você, amigão. Lá em Guarapuava, o Carlos Freitas tá ligado, ouvindo o Botudo também. Alô, Carlos Freitas, alô, Guarapuava. É a região toda que vai se ligando aqui no programa do Bruno de Botudo, e você vai pedindo e o Botudo vai tocando. Vamos embora, rapaziada, nessa manhã de quarta-feira, segundo as informações do Clima Tempo, diz que vai chover 37 milímetros hoje, tá bom? Ô, Miluca! Ô, Miluca! Acorda, Miluca! Alô, dona Terezinha, o Matheus Busca já tá ligado, fala comigo!
3: Bom dia, Galo Cinza! E vamos que vamos, né? Agora estamos se bandeando lá pra Foz do Areia.
0: Foz do Areia!
3: Pra frente do Pinhão.
0: Olha aí, ó.
3: Tamo na escuta. Abraço, Galo.
0: Tipo um galo do Avon em cima da geladeira. Aí vai ficar só nublado se eu tiver cinza. Que legal, era batata na previsão do tempo, mano. Que cor que tá o galo, filho? O galo tá rosa hoje, mãe. Ah, então é tempo de sol hoje. É. Só quem teve o galo do Avon sabe.

0: 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Olha, o Rubinho Barrichello e a Cíntia Chagas terminaram o namoro menos de um mês após assumir o relacionamento. Essa Cíntia, para você se localizar aí na informação, a Cíntia Chagas é uma mulher que fala o que é chique, o que é cafona na internet. Agora, dessa vez, o Rubinho... Dessa vez, o Rubinho foi rápido, porque é enjoadinha essa Cíntia Chagas. Gente, tá na hora de acordar, 6h28 da manhã. Quem acorda, fala comigo. 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
1: Oi, bom bronze, dia. Bom dia. Deus te abençoe, rapaz. Amém. Já estamos quase parando com o chimarrão. Estamos lavada aí.
0: Já quase na hora.
1: Mano, mas tudo beleza, que graças beleza. A Deus. Um abração. Tamo Deus junto, te abençoe. Aí. Tchau, tchau. Obrigadão.
0: Tchau, tchau, seu Biluca. Olha o Biluca aí, pesada. Olha o Biluca aí. Esse é o Biluca, dona Terezinha. Ô, Biluca, gente boa. O Biluca é nosso ouvinte. Um abraço, Biluca. Obrigado pela audiência aí. Tamo junto, menino.
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0: Alô, doutor Emerson Del Rio, bom dia, daqui a pouquinho tem um recado do doutor Emerson aqui no programa do Botudo. 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
0: Olha, bom dia pro Gilberto, que já tá se arrumando pro trabalho, Neuri Ludivica, Suzana Stasiak, alô Cida, bora trabalhar, menina. Oi, Jô, como é que tá aí? Bom trabalho, Jô, Rastelo tá ligado, já vem um videozinho pro Boturo também, Rastelo, Iago tá na sintonia, Maria Miranda, tá ligado, ouvindo a 102 FM, um abraço para todo mundo. Alô, Alexandre, pessoal do Turbo, a galera toda vai ligando o seu radinho cedo, pra escutar o delegado. 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E você? Bom dia! 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

0: dia, alô, Jô, alô, Cleiton Grudão, previsão pra hoje, Cleiton, 37 milímetros de chuva, alô, Walter Pitner, seja bem-vindo aqui na nossa audiência, meu amigo Seto da oficina, alô, Seto, como é que você tá? Bom dia, Carlinhos da Voscão, manda o Cadu pra escola, vamos lá, Cadu, tá na hora, e você que precisa de uma revisão no seu caminhão, meu amigo, se teu caminhão começou a acender, tá parecendo um 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Alô, meu amigo Dida Gomes, bom dia, Repolho! Zezinho, tudo bem, Zezinho? Santa Maria, ouve o Botudo, bom dia! Alô, André Cristiano, alô, bom dia, pessoal da Sova Shop. Bora pro pega, piazada! Ô Luiz Carlos, seu Botudo, toca no pendrive da tortura, ó. Agora. Agora, Luiz Carlos. Alô, Cabeça Branca, bom dia. Tá na hora, meu povo. Bom dia.
1: Aí, Bronze. O quê? Chamando pra ir pro serviço, nós temos que chover, rapaz.
0: É?
1: Chegou a chover já cedo, não? O que você vê na previsão aí? Vou começar a chover já cedo, eu vou esperar a chuva.
0: Ah, o certo é esperar.
1: Eu vou de bicicleta pro serviço.
0: Ah, o certo é esperar, rapaz. Alô, Cabeça Branca, tamo junto. Vem aí, informativo da Come, na sequência, horário eleitoral gratuito. Bom dia. Alô, Nerido,

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1: Saudações cooperativistas para você que nos acompanha aqui no rádio. Quem fala deste lado é o Guilherme Boller e eu trago para a sua manhã uma nova edição do Informativo Coamo. Hoje é quarta-feira, 30 de setembro de 2026, dia da secretária e dia mundial do tradutor. Reze nesta data para São Jerônimo, o presbítero e doutor da igreja. A lua está na fase cheia. Este programa que você ouve é uma produção da assessoria de comunicação da Coamo e conta com reportagens produzidas por Antônio Márcio. Começa no seu rádio o programa da família rural e cooperativista.
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1: A agricultura moderna é construída sobre informações precisas. Por isso, conhecer a variabilidade do solo, identificar suas necessidades e direcionar corretamente os investimentos em correção e fertilidade tornou-se uma estratégia fundamental para aumentar a eficiência das lavouras e melhorar os resultados das propriedades. Nesse contexto, a agricultura de precisão vem ganhando espaço entre os cooperados da Coamo, permitindo que as decisões de manejo sejam tomadas com base em análises detalhadas das condições de cada área produtiva. Mais do que uma ferramenta para otimizar o uso de corretivos e fertilizantes, a agricultura de precisão contribui também para melhorar a estrutura do solo, reduzir custos, aumentar a estabilidade produtiva e preparar as lavouras para enfrentar períodos de estiagem e outras adversidades climáticas. No programa de hoje, vamos conhecer experiências desenvolvidas na região de Engenheiro Beltrão e entender como a agricultura de precisão está ajudando produtores a tornar seus sistemas produtivos cada vez mais eficientes. Segue com seu rádio sintonizado aqui com a gente para conferir todos os detalhes. O Informativo Coamo vai para um rápido intervalo, mas logo nós já estamos de volta.
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1: Com o crescimento acelerado das plantas durante a lua cheia, também aumenta a atividade de pragas. Fique atento. Esta é uma boa fase para aplicar biofertilizantes e defensivos naturais, reforçando a saúde das plantas sem agredir o meio ambiente. 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
1: Há 2 anos, o cooperado José Geraldo Rodrigues Lima, de Engenheiro Beltrão, iniciou um trabalho de agricultura de precisão em parte de suas lavouras. A proposta era simples: conhecer melhor as características do solo e direcionar os investimentos de correção exatamente onde eles eram necessários. Depois das primeiras intervenções e dos resultados observados em campo, uma nova etapa de análises está sendo realizada para avaliar a evolução das áreas e definir os próximos passos do manejo. O repórter Antônio Márcio foi até a propriedade do cooperado, que conta como a tecnologia vem auxiliando na tomada de decisões e quais benefícios já podem ser percebidos dentro de sua propriedade.
3: Apesar das condições climáticas aqui não estar ajudando muito, a gente já teve aqui um resultado diferenciado nessa área aqui, que o milho, além de ter uma escassez hídrica muito grande que foi aqui, todo mundo da região aqui percebeu, ainda tivemos uma produção boa até significativamente, porque produziu até bem o milho agora. A gente já está vendo que está tendo resultado.
1: Qual que foi essa produtividade?
3: Foi 250 sacos por alqueires.
1: Isso mesmo com todas as questões climáticas que o senhor falou.
3: Sim, teve uma escassez hídrica aqui muito grande.
1: O que o senhor espera agora com esse novo, nova coleta, com essa nova análise?
3: Tentar poder ver se com o que foi feito em 2024 se deu uma melhorada e ver o que está precisando agora para a gente estar corrigindo corretamente.
1: Depois, com esses dados na mão, como é que o senhor faz? O que o senhor utiliza? Como é que o senhor faz depois da correção?
3: Então, aí o Bruno estando fazendo a correção com o carrinho aí, fazendo as coletas da terra, aí a gente vai passar pro nosso agrônomo, lá pro Vitor, e ele vai indicar pra gente o que vai ser melhor, se é calcário, gesso, e aí a gente vai estar fazendo a correção conforme a recomendação do agrônomo.
1: Agricultura de precisão, esse trabalho no solo, ele influencia duas fontes, né? Duas partes. Uma, melhorar a produtividade, e outra, diminuir também o custo, né? Aí acaba fazendo a correção de uma maneira mais assertiva, né?
3: Isso. De primeiro, a gente não tinha esses recursos. A gente jogava aí um tanto de calcário aí por alqueire, aí, que talvez não era o suficiente, ou talvez era a mais do que precisava. Agora, com essa tecnologia aí, a gente vai procurar acertar o alvo de maneira que fique um custo um pouco mais barato ou significativo e corrigir a terra da maneira certa, onde está precisando.
1: E boa parte desse investimento que o senhor está fazendo aí com a agricultura precisão, o senhor falou que foi utilizar o pontos do Fideliza?
3: Sim, a coleta da terra aí é feita esse análise aí, a gente utiliza todos os pontos Fideliza.
1: E em relação assim, ao custo-benefício, né? Como é que o senhor vê esse trabalho da agricultura de precisão?
3: A gente está começando agora, na verdade, né? A gente vai começar a partir de agora. Falei com o Vitor, a gente está separando uma área aí. A gente vai fazer a descompactação do solo. E vamos. Eu acho que vai ser muito bom, porque a gente já está vendo resultado em alguns vizinhos da gente que vem fazendo a agricultura de precisão aí, corrigindo corretamente o solo, e a diferença a gente tá vendo aí a olho nu que é boa, né? A gente vê o resultado dos vizinhos aí, que tá sendo muito boa.
1: É da área que o senhor planta quantos alqueires hoje e quanto dessa área o senhor já fez essa agricultura de precisão?
3: Eu e o meu pai e o meu filho, nós planta 460 alqueires de terra aqui em Malu, e a gente vem começando esse manejo a partir do ano passado. A gente vai começar agora, o combinado com o agrônomo aqui, é começar a fazer uma área de 50 alqueires para estar fazendo esse manejo agora correto. Aplicação de calcário, fazer as análises primeiro, ver o que está precisando para corrigir a terra, e vamos dar continuidade nisso aí e fazer da maneira certa para a gente ver o resultado.
1: Por trás de cada mapa gerado pela agricultura de precisão, existe um trabalho técnico voltado à construção de solos mais produtivos e resilientes. Na região de Engenheiro Beltrão, a ferramenta vem sendo utilizada de forma integrada a outras práticas conservacionistas, buscando melhorar não apenas a fertilidade química do solo, mas também suas características físicas e sua capacidade de armazenamento de água. O engenheiro agrônomo da Coamo, Vitor Hugo Matias Canguçu de Moura, explica como esse trabalho é desenvolvido e de que forma ele contribui para reduzir riscos climáticos e aumentar a eficiência do sistema produtivo.
4: Aqui em Engenheiro Beltrão, a gente tem um trabalho muito intenso na questão de agricultura de precisão, de taxa fixa e análise de solo de maneira geral. para tentar melhorar a condição do solo, tanto em superfície como profundidade, até utilizando técnicas de manejo, igual vocês viram aqui na área do Zé, tem o consórcio de milho com braquiária, para a gente gerar uma estruturação do solo com foco no quê? Em mitigar o risco. A gente tem uma região aqui que vira e mexe, tem a ocorrência de veranico, né? Então a gente tem períodos onde falta água. Então, se a gente melhorar a estrutura do solo para disponibilizar um solo mais favorável ao crescimento de raiz, então a gente pode buscar melhorar a água do solo e mitigar esse risco da seca ali em alguns períodos. Então, a gente o que a gente procura com isso aí? Em momentos onde a gente tem veranicos ou problemas ali durante o clima, a gente ter uma produtividade que varia, oscila menos com essa característica do clima. Então, se a gente vê que ao longo do tempo, nessas áreas que a gente está fazendo esse manejo, que está melhorando a condição do solo, se a gente tem um ano bom, que chove bem, ou se a gente tem um ano de seca, a gente tem uma média de produtividade se mantendo estável. A gente não tem aquelas oscilações muito grandes. Então, o foco na estruturação do solo através da agricultura de precisão e de outros manejos que a gente faz é para mitigar esse risco e não ter tantas variações ao longo do tempo, certo? Aí gerando, assim, produtividades boas para o cooperado e mais rentabilidade, certo?
5: E aí, quem faz isso busca também redução de custos também, né?
4: Sim. Se você faz uma análise solo coerente, de maneira correta, você tem um dado coerente. A partir daí, se você leva esse dado para uma assistência técnica igual a da Coamo, que é especializada, você gera uma economia, porque você vai fazer onde precisa. Onde não precisa, você não precisa ficar fazendo correções, gastando tempo onde não precisa. E essa economia também, porque com essas oscilações menores de produtividade ao longo do tempo, o cara consegue se programar melhor. Aí eu consigo fazer um contrato, porque eu sei que eu vou conseguir colher aquela quantidade naquela área, eu consigo fazer um contrato, isso favorece na rentabilidade da minha lavoura, eu consigo ter uma segurança muito maior ao longo do tempo.
1: Você acabou de ouvir as entrevistas realizadas com o cooperado José Geraldo Rodrigues Lima, de Engenheiro Beltrão, e com o engenheiro agrônomo da Coamo, Victor Hugo Matias Canguçu de Moura, que falaram sobre a utilização da agricultura de precisão no manejo e na correção de solos. Se quiser, você pode ouvir essas entrevistas novamente, acessando a página do Informativo Coamo em nosso site, ou então pesquisando pelo programa nas principais plataformas de áudio.
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1: Estes foram os preços dos produtos agrícolas praticados pela Coamo na tarde de ontem com a base de Campo Mourão. A soja foi comercializada pelo valor de R$ 139,00 a saca de 60 quilos. Já o milho operou no valor de R$ 57,00 a saca. O trigo pão tipo 1 teve o valor de R$ 79,00 a saca. E o café em coco, padrão 6, bebida dura, R$ 23,16 o quilo renda. Repetindo para você que nos ouve, os preços dos produtos agrícolas praticados pela Coamo na tarde de terça-feira com a base de Campo Mourão. Soja, R$ 139,00, milho, R$ 57,00, trigo pão tipo 1, R$ 79,00 e o café em coco, padrão 6, bebida dura, R$ 23,16 o quilo renda.
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1: E assim nós vamos chegando ao final de mais uma edição do Informativo Coamo. Muito obrigado a todos que nos acompanharam aqui no rádio neste novo dia. Amanhã, nós estamos de volta, neste mesmo horário, trazendo para você uma nova edição do programa da Família Rural e Cooperativista. Um forte abraço para todos vocês, amigos ouvintes, e até o próximo Informativo Coamo.
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5: Olá, bom dia. Inclusive as informações do tempo para hoje, nesta quarta-feira, último dia do mês de setembro, diz que vai chover 37 milímetros. Mas não teve preso aqui pro Clausemar, filho do Tremendão, que tá preso com o Botudo, Pedro Castellari. Também tá na sintonia o Sete, o Neri, o Walter e o Cleiton Grudão, o Carlinhos da Voscão, o Albari do Pérola. 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Alô, Romerito, tá na hora de acordar, 7h25 da manhã. Vamos cerrar tua cama, criança! Ai, pai, vai chover, não vou pra escola! Eu, quando chovi, que eu gostava de ir a pouco aluno e comer mais merenda. Bom dia! Vamos levantar, gente, que tá na hora! Crianças, vamos serrar a câmara criança. 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Vai lá, confere, 7h25 da manhã. Vamos acordar que tá na hora. Excelente quarta-feira, último dia do mês de setembro. Bom dia!

0: não posso deixar de contar porque eu lembrei aquela piada do baú, amanhã piadas de quinto, vou antecipar. Pessoal, o casal não conseguia contato com o filho, daí até que com muito trabalho conseguiram um jeito de se comunicar através de carta do filho. Os pais moravam no interior e não tinham contato com nada. Mandou um espelho pro pai. Daí ele pegou, olhou naquele espelho e falou assim: meu Deus, como nosso filho tá velho. E daí veio a mulher e falou assim: mas também, olha aí, ó a mulher que ele arrumou, porque mulher mais feia. Essa piada é horrível. É tão ruim que é boba. Ô Marielle, quais são as novidades dessa manhã, Marielle? Bom dia!
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1: Alô, Elcio Vieira, Trans Vieira com Boturo. Alô, meu amigo brilhante, ô Boturo, estamos aqui plantando o grão de ouro, ouvindo a melhor rádio do Paraná no Mato Grosso. Quem tá ligado é o Clausemar, ele que é filho do meu amigo Tremendão. Olha, já mandou um videozinho aqui com as máquinas e eu já postei lá nos meus stories. Inclusive, agradecer que você que me segue lá no arroba Programa do Bronze. É assunto sobre rádio, é os vídeos que vocês mandam, vocês no rádio, cortes do programa, piadas e matérias. E esse mês de setembro, o Instagram, arroba Programa do Bronze, bateu mais de 1 milhão de acessos. Muito obrigado, você que me segue nas redes sociais. Bom dia pra Valdineia, pro Nene Loche, pro Jativa, pro Aloísio, a galera que vai acordando e já vai ligando na amarelinha. Sejam bem-vindos, excelente quarta-feira. 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

0: Alô, Vilmar Pisadinha, bom dia! Um abraço pro Eliseu do Posto, tá na hora de acordar, meu povo, 17 minutos somente para as 8 da manhã. 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
0: 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Alô, rapaziada, bom dia!
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1: Alunos do ensino médio de colégio particular têm aula prática de troca de chuveiro. Rapidinha do Bronze, aprendendo pra vida. Alunos do primeiro ano do ensino médio de um colégio particular em Divinópolis, Minas Gerais, tiveram uma aula diferente e aprenderam na prática como realizar a troca de um chuveiro. A atividade abordou noções de instalação elétrica, uso de ferramentas, segurança e manutenção doméstica, com o objetivo de desenvolver autonomia, responsabilidade e confiança para lidar com situações do dia a dia. A aula faz parte de uma proposta de atividades práticas e complementares da instituição. Segundo o colégio, os conteúdos são pensados a partir de sugestões dos próprios estudantes e já incluem como temas de culinária, mecânica automotiva e orientações para fazer compras em supermercado. No caso da troca de chuveiro, a atividade contou com o acompanhamento de um eletricista e de um professor garantindo orientação especializada durante o processo.
2: Olha, faltam 11 para as 8 da manhã. 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Bom dia. Eu não fiz essa aula, uma vez instalei um chuveiro, tudo bonitinho, com fita isolante e liguei sem soltar água primeiro.

0: 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Alô Marielle, parabéns pela campanha, um abraço e agora tá na hora do momento. 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
0: 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Bom dia! Olha a informação para você que trafega pela 466. As informações de interdição hoje das 14 às 17 horas no KM 213 e no KM 217 próximo do Rio Bonito e Trevo de Acesso de Boa Ventura e Turvo das 14 às 17 horas, segundo as informações aqui da Tripulone. Bom dia! Vamos levantar, Isabel já tá ligada! Radigo delegado nessa manhã, Helena Terezinha também, bom dia! Quem fala comigo, diga lá! Diga bom dia pro Botudo!
2: Bom dia, Bronze, estamos sintonizando a 102, toca aí o João Carreiro pra nós ouvir, valeu, tchau, tchau!
0: Alô, Tati Patikoski, bom dia! Lá pro Pedra Azul, que já ligou o seu rádio aqui na 102 FM nessa manhã, oferecimento ao Posto Vieira. 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Bom dia.
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0: 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Oi, Luzia! Bom dia, entende, empresa? Olha aqui quem tá aqui, diga lá! Fala comigo, Brasil! Cadê os bronzetes mais animados do rádio baranaense? Eu enrolado?
4: Tudo, bom dia, bom, tudo beleza, tudo tranquilo? Vamos mudar a maquininha?
0: Bora lá!
4: Mudar pra outra obra, pra outro serviço, né, Batuto? Pode ficar parado, pode ficar parado. Valeu, Batuda. Aquele abraço, tudo de bom, Deus abençoe.
0: Deus abençoe, tamo junto aí, alô amoroso, alô rapaziada. Bom trabalho para vocês, mudando a máquina, rádio ligado, dona Neuza, seu amigo Cantu, o Carlos tá ouvindo Botudo desde as 5 horas da manhã, bom dia, obrigado pela companhia. Últimas mensagens porque tem que ir embora, né gente? Vamos lá meu povo, diga lá, quem tá aí ligado?
5: Fala Bronze, beleza? Bom dia, Fernando Festner lá de cá, passando aí para confirmar a audiência. Estamos aqui, ligado, sintonizado, como sempre, aí,
0: ouvindo
5: seu programa.
0: Show!
5: E foi água nesse Rio do Meio essa noite, hein? Você tá doido. Valeu, Bronze, um bom dia a todos e tamo junto, meu amigo.
0: Ó, Fernando, a previsão pra hoje é de 37 milímetros, bom dia, ótima manhã. Fala, Batudo, manda um abraço aqui pra Tornearia do Scooby, estamos ligados, tomando um chimarrão. É o Eliton, alô Eliton, bom dia, Fernando Festner, alô Eliton, Helena, Tiagão tá ligado, curtindo o Botudo, bora trabalhar, acelera aí, Tiagão, vamos embora, e até às 3 da tarde, pessoal.
6: Solo.

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0: Manhã de quarta-feira hoje, meio de semana, o último dia do mês de setembro. Hoje é dia 30 de setembro, ano 2026. Estamos chegando a partir de agora aqui pela 102.3 FM. Já agradecendo você que já está com seu rádio ligado desde as 5 horas da manhã, acompanhando o programa do Batuta, e agora segue com notícias até as 9h30, ou para você que está ligando seu rádio agora também, ou você que ligou pelas 7 horas, 6 horas, enfim, mas está ligado aqui com a 102 FM, então seja muito bem-vindo à nossa programação informativa. Então, até as 9h30, nós vamos atualizando a notícia para toda a região centro do Paraná. E você que queira receber o nosso abraço, fala de onde você está nos ouvindo, manda sua mensagem, 429-9900-8756. Fala o que você está fazendo essa manhã, de onde você está nos ouvindo, e seja sempre muito bem-vindo ou bem-vinda aqui ao nosso programa Manhã Livre, seu programa de todas as manhãs, seu programa que vai ao ar de segunda a sexta-feira, das 8 às 9h30 da manhã. Nós fazemos a sua companhia. Aí estamos pegando o teclado nesse momento, posicionando o seu monitor, né? Pega ali o seu fone de ouvido, deixa certinho no volume ideal para que possa equalizar a sua voz, para que saia aquele bom dia, meu povo. Marcão já está por aqui, chegando para trazer, né, o Good Morning, porque é o último Good Morning, né, do mês de setembro aqui no programa, Marcão. Good morning.
1: Good morning, bom dia, ótima manhã a você, Jairo, ótima manhã a toda a nossa equipe, ótima manhã a você, ouvinte, que Deus possa nos abençoar grandemente em mais um dia, quarta-feira, meio de semana, último dia do mês de setembro, que Deus nos abençoe, vamos que vamos, vamos pra peleia de mais um dia aí, com muitas informações na sua manhã.
0: Vamos lá então, Marcão, vamos atualizar aqui a previsão do tempo, e ontem aquela previsão deu certo, hein, Marcão?
1: Né? Sim.
0: A previsão era de 6,5 milímetros de chuva, 7,5 milímetros. Era pouco, não era bastante.
1: Mas deu mais, né?
0: Não, pois é, mas não era bastante chuva.
1: É, não é
0: só que ela veio mais...
1: Mansa.
0: Mais severa, em algumas cidades aqui, em Mato Rico, você viu lá em Mato Rico?
1: Né? Sim,
0: em outros lugares.
1: Santa Maria
0: aí,
1: também veio um pouco mais.
0: Santa Maria, Barracões, né? Ficou tudo a céu aberto. Então, graças a Deus aqui pra nós, né? Aqui foi mais tranquila a chuva, mas nós vamos já então atualizar aqui a previsão do tempo para saber se a chuva para hoje era 43, não era, Marcão? Para hoje?
1: Não era, né?
0: Era sim, 43. Vamos saber aqui. Só deixa eu falar com a Diana aqui que já está entrando em contato. Vamos lá então. Deixa eu atualizar aqui a previsão do tempo. Era sim, Marcão, para hoje era 43. Ontem era 6,5 milímetros, se não me engano, 7,5 milímetros, e para hoje era 43. Então diminuiu um pouco, mas ainda tem 34,5 milímetros, 34,5 milímetros.
1: Mas nas 2 horas da manhã choveu para danar.
0: É, já diminuiu provavelmente toda
1: essa quantidade de chuva.
0: É, e tem 92% de chance. Por quê? Porque atualiza depois de meia-noite, né, Marcão? Então eu já disse que é aquele tempo, né? Pode ser que chove tudo na madrugada, que choveu pesado.
1: É, 2 horas da manhã choveu muita chuva. É,
0: foi pesado.

0: muitos já estarão fora nas próximas.
1: Bom, então para amanhã, quinta-feira, dia 1º de outubro, tem 5,5 milímetros, melhor 8,5 milímetros de chuva. Diz que nós teremos sol com algumas nuvens, chuva passageira, à noite as nuvens, à noite com muitas nuvens, mas o tempo fica firme. Então somente aquela pancada de chuva, chuva passageira amanhã, 8,5 milímetros. E na sexta-feira não tem previsão de chuva. Sexta-feira, no sábado volta a chuva. E no domingo, que é o dia da eleição, 47 milímetros de chuva.
2: Vai ser mudo até lá, né, Jair?
1: Mas já há alguns dias que nós estamos falando isso, Marcão.
2: Sim.
1: Alguns dias que vem essa quantidade de chuva aqui e não muda. Nós já falávamos isso a semana passada, que a previsão era de muita chuva para o domingo e ela se mantém aqui, ó, 47. No sábado, 1,3 milímetros e no domingo, 47.
2: É água, né?
1: É, pode ser que essa
2: chuva também venha de madrugada, antes do horário das eleições.
1: Pode ser, que vai atrapalhar. Se for uma chuva dessa que durante o dia, para aqueles que moram no interior, até mesmo na cidade, como é que você vai deixar o carro, vai descendo a chuva, né? Então é guarda-chuva, capa e por aí vai, né? Cada um improvisa do seu jeito. Outros já preferem descer na chuva.
2: Mas vamos votar.
1: Mas vamos votar, vamos lá exercer seu direito de cidadão. Daqui a pouco vamos falar do debate que aconteceu ontem, pela primeira vez, né? Aconteceu o debate onde os três candidatos a governo do estado compareceram na RPC. Então foi ali aquela troca mesmo de ofensas, alguns, né, chamando atenção naquele, porque que ele não fez, e o outro. Então foi aquele debate bem acirrado ontem ali na RPC, onde os três candidatos compareceram. Então teve lá toda aquela discussão, aquela troca de ideias, né, que a população queria saber, né? Farpas, um falando, mas por que você não fez? Você conhece? E aí teve toda aquela fala, né, por parte dos candidatos. Bom, vamos falar sobre isso daqui a pouco. Marcão, o que, que nós comemoramos hoje nessa data, o dia 30 de setembro, último dia do mês de setembro?
2: Vamos lá então, Jair. Hoje comemora-se o Dia da Secretária, Dia da Navegação, Dia Mundial do Tradutor e Dia Nacional do Jornaleiro. As datas que nós temos no nosso calendário, nosso último dia 30 aí nesse mês de
1: jornaleiro,
2: setembro.
1: Jornaleiro é aquele que entrega o jornal, sabe, Marcão?
2: Isso mesmo.
1: Deve ser, né? Uhum. Aquele antigamente era mais... hoje já não é tanto, né? Devido à tecnologia, enfim, mas antigamente era o jornalzinho embaixo da porta, né?
2: Sim.
1: Chegava, jogava o jornal no quando tinha cachorro bravo, jogava no
2: pátio.
1: No pátio ali, né? Só dava aquela buzinadinha, né? O cara viu o jornalzinho por cima da cerca ali, né?
2: É, mas era legal. Antigamente, é por isso que é legal, né? A nossa fase, né? Os nossos 40 anos, 50 anos, ela viveu os dois momentos, né?
1: De ir na banca comprar.
2: É, o digital agora, e viveu esse momento de estar ali folheando o jornal, acompanhando, procurando trabalho através da... Tinha uma página, a Folha de Londrina, eu lembro muito bem. A Folha de Londrina, ela tinha...
1: A Gazeta do Povo, de Londrina, que mais?
2: É, a Folha de Londrina em si, quando era procura de trabalho, eu lembro muito bem quando era piá, o pessoal via direto na Folha de Londrina, né? Ia acompanhar o que acontecia na novela, ia na Folha de Londrina, né? Queria pegar alguma receita, ia na Folha de Londrina. Então, bem, na minha época de juventude de piá, isso no Turvo, eu falo que não morava ali no Turvo. Eu trabalhava num escritório de engenharia e o jornal chegava todas as manhãs na porta do escritório ali, né, e a gente sempre acompanhava todas as informações através do jornal. Então, nós somos de uma época, né, Jair, que nós vivemos o analógico ali, aquilo de ter o tato, se pegar na mão e o jornal todos os dias. E vivemos também essa era, né, do digital. Isso é bacana, isso é legal para nós aí. Mas hoje é o dia do jornaleiro e hoje são poucos que nós vemos aí na cidade. Hoje são poucos os jornais que, na verdade, que circulam em forma impressa. Eu acho que aqui na cidade de Pitanga mesmo, que a gente nota mais o jornal Paraná Centro, que você vê como jornal impresso, né? A grande maioria, os demais, agora tem muitos digitais. É poucos que você vê. Antigamente você via muito Gazeta do Povo, via Folha de Londrina, e tinha aqueles grandes jornais, né? O Globo, o Estadão e tudo, né? Que você via os jornais impressos. Hoje não vem quase. Eu tive um jornal impresso, Jairo.
1: Tinha mesmo?
2: Tive.
1: Ele tem tudo. Como é que fala? O boneco? Como é que fala?
2: Se monta, tem um boneco, tudo. Eu tenho até hoje o jornal. Você tem.
1: Que muita gente não
2: a sabe primeira edição do meu jornal que eu tive.
1: Passo a passo do jornal.
2: É montar o boneco. Eu tenho até hoje guardado o meu jornal. O primeiro jornal, a primeira edição do jornal que eu tive. Eu tive um jornal na cidade de Palmital. Eu montei um jornal.
1: O boneco?
2: O boneco é você montar todo o jornal, a estrutura desse boneco, pra você aproveitar, mostrar pra gráfica ali, né? Se tá tudo ok, mudar alguma coisa, tem que montar nesse boneco. E daí você vai pra impressão. mas eu falei,

0: fazia toda a redação do jornal, fazia todas as matérias, fotos, tudo, eu fazia sozinho, né, o jornal. E eu tenho, disse, se vocês quiserem, eu trago o jornal informativo. O jornal de 8 páginas que eu tinha, né, o tamanho do jornal, igual tem o jornal hoje, o jornal Paranacento, eu tinha esse jornal em Palmital, fiquei um tempo com esse jornal.
1: Ele tem que ter cada página o seu conteúdo ali, como é que funciona?
0: Sim, eu trazia uma parceria com os municípios, com a prefeitura. Na primeira página sempre ia os destaques, né, que nós teríamos dentro das manchetes. E depois, e cada página, tipo, tinha uma página de Palmital, outra página de Marquinho, outra página de Laranjal, entendeu? Eu fazia Santa Maria. Então eu fazia dessa forma, sabe? E lá no final tinha a coluna social, com as fotos daquele que fazia aniversário, daí tinha charadinhas, tudo.
1: Aquelas cruzadas.
0: Tudo, lá. Eu montava tudo isso, Jair. O jornal. Eu tenho meu jornal até lá em guarda, tá guardado até hoje, tá amarelinho, coitadinho lá, mas eu tenho esse de lembrança lá em casa, esse jornal.
1: Interessante. E quando você ia comprar lá na banca, é o Chico. Um abraço pro Chico, né? Chico da banca. Claro que eles falaram assim, ó, se pode olhar o jornal, mas não pode folhear.
0: Não pode folhear, isso mesmo.
1: Só se levar.
0: Né? É isso aí.
1: Então se pode olhar, né? Tudo, só não pode folhear. Daí só dá uma olhada na capa, se interessava, levava. Né? E tinha alguns que dava aquela curiosidade, né? Tipo, dava aquela.
0: Dá uma mexidinha,
1: né? Aquela olhadinha, assim, mas não é. A recomendação ali do banqueiro?
0: Banqueiro.
1: Do banqueiro, ó, não pode folhear.
0: Do banqueiro não é banqueiro. Banqueiro é banqueiro que trabalha no banco, né? Daí eu dou. O cara da banca ali, não sei o que frama ali, mas não é. Não posso falar com banqueiro, porque o banqueiro seria o banqueiro do trabalho no banco.
1: É. Mas popularmente seria, né? Da banca, o Chico da banca, então, né? Vou falar do Chico da banca. O homem da banca.
0: Isso.
1: O homem da banca, então, diz: olha, você pode olhar o jornal, mas não pode folhear. Então, só pra recordar um pouco daquilo que marcou nossa época. Esperava, né? Olha, 10 horas já tem o jornal, Marcão.
0: 10 horas já saiu. Né? De manhã, cedinho. De
1: manhãzinha já tava cedo. O jornal, né? Já chegava o jornal, sentava no banco, né? Que as pessoas mais antigas ainda tinham na praça, né? Vou lá na praça ler o jornal. Ficava lá folheando o jornal, olha o que aconteceu e. Nossa, semana passada foi isso, lembra disso, né? Foi a semana passada, ó. Hoje, segundos, né? Você acompanha.
0: Saiu tudo através do digital, né?
1: Modernizou demais. Vamos começando o programa, Marcão? Vamos falar com o nosso povo.
0: Vamos lá, eu tava dando uma olhada aqui, inclusive você falou a respeito da participação dos candidatos, então faltando praticamente 5 dias aí, né, 4, 5 dias para o primeiro turno das eleições, Jair. Ontem, dia 29, então, aconteceu aquele primeiro debate entre os candidatos, né, governo do estado do Paraná. O evento foi organizado pela RPC, teve a participação lá do Riquião Filho, do PDT, o Sandro Alex, do PSD e o Sérgio Moro, do PL, né. E as trocas de acusações foram diversas ao longo do encontro, com destaque aí para alguns embates entre o Sandro Alex e o Sérgio Moro, né, que levaram inclusive o tom em diferentes momentos também. O programa teve 4 blocos, nos 3 primeiros os candidatos fizeram aquelas perguntas entre si, né, com temas livres, embate direto, e no último tiveram ali as suas considerações finais. Então o debate começou ali com o Sérgio Moro já acusando o Sandro Alex, né, de ser culpado por um suposto baixo nível, né, baixo nível de uma campanha eleitoral agressiva. De um lado os amigos de Lula, PT e PDT, de outro lado aliados de Lula, PSD e MDB. Do meu lado, ele falando lá, temos a clareza, Moro 22 e Flávio Bolsonaro 22 para presidente da República, disse Moro. Então fazendo essas propostas curiosas, né, a Sandro Alex, em seguida, eu não falo no nome do Lula e você não fala no nome do Ratinho Júnior, você topa? Eles já começaram esses embates ali, os dois. E o Sandro Alex, por sua vez, respondeu dizendo que Moro convidou Rafael Greca, do MDB, para sua chapa, mas que foi preterido. Então, além disso, acusou o adversário de trair Flávio Bolsonaro, de tentar ali também dar aquele golpe no pai dele, né, o Jair Bolsonaro, e também confirmou que Moro teria votado a favor da indicação de Flávio Dino ao Supremo Tribunal Federal, o que o senador negou, né, traiu o Bolsonaro 2 vezes, abandonou o Ministério da Segurança Pública e agora abandonou o Senado. Essa foi a crítica ainda do político do PSD. Já Riquião Filho, que assistia o embate entre os dois adversários com um sorriso no rosto, classificou a cena como um ringue diverticíssimo. Então passou a falar sobre educação com o Sandro Alex. E quando o adversário se esqueceu de um trecho de sua fala, ele não perdoou. Tudo bem, Sandro, você anda meio nervoso, tá mal nas pesquisas, esquecendo as coisas. Ironizou então o Riquião Filho. Finalmente o embate entre Riquião e Moro né, começou com uma discussão sobre o enfrentamento da violência contra a mulher. De um lado, o Moro prometeu prender feminicidas ali num presídio estadual de segurança máxima, um recado forte contra aqueles que praticam crimes violentos contra a mulher, disse ele. O político do PDT, porém, tratou de recordar que Flávio Bolsonaro foi já criticou, né, o voto feminino, enquanto Jair Bolsonaro disse ter uma filha devido a uma fraquejada. Então, são acusações que entraram em cena, em debate, esquenta. Quem acompanhou, quem assistiu ontem, viu que o negócio, como diz o Jair e a Tânia, farpas para todo lado, foi aquelas faíscas de facão para todo lado, e foi bonito a peleia, né, ontem. Agora, é claro que todo mundo vai analisar tudo isso, né? Vai ficar ver que, eu vou votar nesse, vou votar naquele, esse é o melhor, esse não saiu. Não sei se isso também conta muito no voto pro eleitor, porque aquele que tem o celular, eu vou votar, não importa o que falar, mas eu vou votar no tal cidadão aí. É assim que funciona às vezes a política. Mas nós estamos aí hoje, né? Há 5 dias, né? 5 dias das eleições, e agora é contagem regressiva, e aquilo que nós falávamos na semana passada. Vai acontecer essa semana, né, muitas farpas, muitas brigas, embates, fake news vai estar rolando dos montes também por aí, pode ter certeza. É claro que o TSE tem que trabalhar muito com relação a isso, mas vai acontecer. Aguardo, porque tem muita coisa, muita água para rolar nesses 5 dias, né, 4 dias praticamente, que antecede aí as eleições. Amanhã é o último dia do horário eleitoral?
1: Amanhã é o último dia.
0: Então amanhã.
1: Alguns já se despediram hoje, né? Porque
0: cada dia. Acho que amanhã presidente e governadores que falam, isso, né?
1: Daí então, amanhã é o último dia. Então alguns já se despediram hoje, né? Porque amanhã então é o último dia do horário eleitoral, e é um dia de cada grupo falar, né?
0: Que é dos, é o federal, estadual e senadores,
1: né? Então amanhã já não falo mais. Aqueles que já deixaram seu recado por último hoje, agora é só aguardar no dia 4, né? Que é no domingão, a decisão para saber quem vai e quem fica, Marcão. Eu tava olhando aqui do ano de 2024, então, que foi eleição para prefeito e vereadores. Em 2024, por exemplo, houve as eleições municipais no Paraná. 8.645.891 pessoas estavam aptas a votarem, e sendo assim, só 6.660.437 de fato compareceram para escolher os prefeitos.
0: 1 milhão e pouco, meu
1: Deus. Deu 1.985.454 que não compareceram. 22,96%, quase um quarto não compareceu. E agora?
0: Com chuva.
1: Pois é. E olha que, né, para o município, né? O pessoal vai mais participar. Por quê? Porque você tá ali, né? Você tá num barco pequeno. Agora, quando é mais distante, por exemplo, agora, né? Alguns, né, não dão muita importância. Claro que tudo vale, Marcão.
0: Sim.
1: Né? Você sabe que tudo, nós estamos no mesmo barco, apesar de ser maior esse barco, mas todo mundo tá no mesmo barco. Então deveria de exercer, sim, teu direito de cidadão, que é o único momento, o único dia que todo mundo é igual. O voto de todo mundo é igual. É. Vale a mesma coisa, né? Então, deveria comparecer, sim, mas alguns preferem pescar e depois só justificar o voto. Que não deveria ser dessa forma.
0: Mas
1: porque depois você vai cobrar como se quando era para você ir lá escolher, você não foi.
0: Então, pessoal, dê um jeitinho mesmo com chuva e vamos votar.
1: Pois é, você veja, é muito voto, Marcão. Isso para eleição municipal, né? E vamos saber agora como que vai ser, então, nessa eleição que já está aí, já está chegando, né? A gente falava aí alguns dias atrás, olha, falta um mês para eleição, falta 40 dias, faltam 2 meses, 60 dias. E olha, já faltam 5 dias para eleição. Então é agora o momento decisivo. Hoje é quarta-feira já, Marcão. Então amanhã já é final de semana, né? Quinta-feira, então já passou. Quem fez, fez.
0: Quem não fez?
1: Quem não fez, não faz mais. Claro que alguns vão, né, que eles vão, povo, até o último, né, Marcão? Até o último suspiro. Mas, né, aqueles que prepararam o terreno, agora é só esperar a colheita, se vai ser positiva ou se vai ser negativa. Nós voltamos já depois do nosso intervalo comercial aqui na 102.
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1: Agora são 8:30 da manhã, nós voltamos aqui com o programa Manhã Livre, sempre um oferecimento da Casa do Construtor, é a loja mais completa da nossa região, se falando na hora de você construir ou de reformar. 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São 8:32 da manhã.
2: 8:32, Jair, falando a respeito de debates, tá vendo aqui que a Globo também, né, tem o debate presidencial, né, e onde convidou os candidatos, mas pela informação o Lula não vai, né, não vai nesse debate, né, e aí tem os marqueteiros e aqueles, né, que sempre estão se envolvendo na política, fala assim, o Lula não indo, será que teria a chance do Flávio Bolsonaro vencer já no primeiro turno se ele não for, se o Lula não for nesse debate? Ou, se o Flávio diz que vai no debate, Renan Santos diz que vai, será que não desgastaria também a imagem de Flávio Bolsonaro e acabava prejudicando ele indo nesse debate? Então são dois lados, duas moedas ali, né? Uma na situação em que a desistência do Lula nesse último debate poderia levar em por exemplo, o Flávio levar a eleição no primeiro turno, ou aos contrários, né? O contrário de tudo isso. O Flávio vai para o debate só ele e o Renan lá, pela aquela informação que tem para esse debate, e seja, né, aconteça um desgaste do Flávio e acaba prejudicando também o Flávio, né, nessa reta final das eleições. Então são dois pesos, duas medidas que o pessoal fala, né? Então agora nós vamos aguardar para ver. Eu ainda não acredito que o Flávio vá para esse debate. Bem, tá, estão se falando aí. Claro que pode acontecer, mas a própria equipe política dele falou que seria bom ele não ir porque devido ao desgaste político. Vamos aguardar para ver. Outras informações a respeito de pesquisas, o pessoal falando aqui também, Marcos, mandando mensagem aqui, ó. Se você comparar as últimas pesquisas, sempre quem sai em primeiro, né, para segundo turno, tipo assim, que o candidato que tiver mais vantagem do primeiro turno para o segundo leva a eleição. Só que essa eleição, que nós podemos observar, que é uma eleição totalmente diferente. Se você prestar atenção no primeiro turno, Lula e Flávio Bolsonaro estão ali com a margem quase tecnicamente empatados, a margem pequena. O que se fala é que se algum deles sair com uma margem de 15 a mais à frente de primeiro turno, existe a possibilidade deste que levou 15 a mais aí no primeiro turno levar a eleição no segundo. Né? Existe esse comentário também dos marqueteiros políticos falando, né, sobre isso. Mas como nós estamos numa eleição totalmente diferente, todas as histórias, né, segundo os cientistas políticos, se pegar a história política do Brasil e ficar atento com relação aos números de primeiro e segundo turno, esta política, essas eleições deste ano, está bem diferente. Porque não sabe o que de fato vai acontecer. Né? Se o seu candidato levar aqueles que foram para o segundo turno, que ficar em primeiro, mais bem colocado no primeiro turno, com 15% a mais, existe a probabilidade de ele levar a eleição no segundo turno. Agora já a eleição deste ano, o que nós estamos observando é que tanto Flávio quanto Lula estão numericamente empatados. Então a gente não sabe de fato o que pode acontecer. Nem os próprios cientistas políticos dizem que é um desenho totalmente diferente do que aconteceu há muitos e muitos outras eleições, onde sempre aquele que, quando ia para segundo turno, que ficava em primeiro ali, com mais porcentagem de votos, estaria sempre com 15% e levava a eleição. Esta não. essa será uma eleição totalmente diferente e vai ser decidida, sim, nos mínimos detalhes nessas eleições. Existe a probabilidade de acontecer uma eleição se encerrar no primeiro turno? Eu acho que é remota, é pequena. Eu acredito que nós vamos votar, sim, no segundo turno, né? E aí já é uma outra história, uma outra eleição. Mas esses dados é interessante trazer para a população, porque são cientistas políticos, nomes renomados, falando que o desenho desta política deste ano, das eleições presidenciais esse ano, são totalmente diferentes. Não tem como você dizer se quem vai ser o vitorioso, tal. Tem que esperar aí o segundo turno e a contagem dos votos. Eu acredito que nós vamos para o segundo turno, sim. E aí vamos ter que esperar o resultado do segundo turno, porque o primeiro vai ficar ali praticamente quase numericamente empatado, segundo o que dizem, né, os especialistas estudiosos no assunto também. Então são informações que estão sendo destacadas nos principais meios de comunicação, e é legal, né, a população ficar a par, saber o que de fato está acontecendo. Falando ainda em pesquisa, a Real Time Big Data ontem trouxe uma pesquisa, né, o Instituto ouviu ali as pessoas, eleitores, com relação ao governo do estado do Paraná. Então, na pesquisa de intenções de votos aqui dos paranaenses, né, o governo do estado do Paraná, pelo levantamento, o cenário estimulado de primeiro turno, a liderança é de Sérgio Moro, do PL, com 36%, seguido por Sandra Alex, com 28%, e o Requião Filho, com 23%, segundo o Instituto Real Time Big Data. Foi divulgado ontem isso aqui, gente. Então, ainda no cenário estimulado, quando uma lista de candidatos é apresentada ao eleitor, o Luiz França, também do Missão, teve 1% das intenções de votos. Os demais candidatos, Adriano Funileiro, do PCO, Alexandre Salomão, do Mobiliza, Samuel Matos, PSTU, a Tainá Miesa, do Unidade Popular, né, quando somados, atingiram ali 1%. O que vão votar nulo e branco, 4%. Os que não souberam, não responderam, 7%. Então, no cenário, vamos lá, deixa eu pegar aqui para mostrar, contar para vocês. No cenário espontâneo, a Real Time Big Data também perguntou em quem os entrevistados vão votar sem a apresentação de uma lista de candidatos, no chamado cenário espontâneo, né? Não é apresentado nenhum candidato, né? E perguntou para governador do Paraná, quem que se vota? 23% falaram que votam no Sérgio Moro, 15% no Sandro Alex, 14% no Requião Filho, outros 3%, nulo e branco 7%, não sabe, não respondeu 38%, é bastante aqui esse número. No cenário de segundo turno, a pesquisa inclui ainda 3 cenários de segundo turno envolvendo os 3 primeiros colocados na disputa. No primeiro cenário, envolvendo então ali o Sérgio Moro e Requião Filho, o Sérgio Moro aparece com 54% e o Requião Filho 30%, nulo e branco 7%, não sabe, não respondeu 9%. No segundo cenário, onde coloca Sérgio Moro e o Sandro Alex, Sérgio Moro 41%, Sandro Alex 39%, nulo e branco 10%, não sabe, não respondeu 10%. No cenário 3, onde coloca o Sandro Alex e o Requião Filho, Sandro Alex 44%, Requião Filho 31%, branco e nulo 13%, não sabe, não respondeu 12%. A rejeição, em quem os entrevistados não votariam de forma alguma. Então ficou assim: Requião Filho, do PDT, com 45%, o Sérgio Moro, do PL, 39%, o Sandro Alex, do PSD, 32%, o Luiz França, do Missão, 27%, Tainá Miesa, do Unidade Popular, 23%, Alexandre Salomão, do Mobiliza, 23%, o Adriano Teixeira, do PCO, 20%, Samuel de Matos, PSTU, 20%, poderia não votar em todos, 2%, não sabe, não respondeu, 1%. Então, os dados desta pesquisa estão sobre o número registrado no TSE, sobre o número 04181-2026. Foi feita essa entrevista do dia 24 ao dia 28 de setembro, ouviu 1.600 entrevistados, é a Real Time Big Data divulgada no dia de ontem.
1: Muito bem, agora são 8h39, olha, foi encontrado o RG, a identidade de Maria Alevandra de Lima Valandro, ela é moradora em Santa Maria do Oeste, então foi encontrada e está à disposição aqui na Minimax Calçados, aqui na, em frente à antiga Caixa Econômica. Então é moradora em Santa Maria do Oeste, a Maria Alevandra de Lima Valandro. Então, se alguém conhece ou a própria Maria está nos ouvindo, pode retirar ali na Minimax, que está à sua disposição, aqui em frente à antiga Caixa Econômica.
2: Também aqui tem mais uma perca de documento. Agora foi, se encontraram, né? Agora o Giovanni Guilherme Enck. O documento do irmão Adão Assir Assunção. Então, É, o pessoal também tá, diz que foi do bairro Santa Isabel até o Moraes, indo até a rua, pela rua do cemitério. Quem perdeu qualquer coisa, entra em contato com a gente já fala aqui no rádio também.
1: Ô Marcão, vamos pro comercial ou chamamos aqui a Adjane?
2: Vamos pra Adjane, né? Adjane,
1: então Adjane. Chama lá, Marcão.
2: Adjane, bom dia, bem-vinda.
3: Bom dia, Jairo. Bom dia, Marcão. Bom dia aos nossos ouvintes da 102 FM. Começamos nossa quarta-feira, meio de semana, último dia de setembro. 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

0: 7h43 da manhã, nós voltamos. Oi? Apartamento. Ô, Marcão, que rápido, né, Marcão?
1: Que rápido, só avisar, já avisamos ali, nós falamos do documento, já foi encontrado o documento do rapaz lá, né? Já tá, estão vindo na rádio buscar. Ele já vai pegar aí. Já estamos avisando do Giovanni lá, o documento dele já foi encontrado, tá aqui na recepção da rádio. Então ele já tá descendo para retirar aqui
0: então
1: na rádio.
0: Então tem dois documentos encontrados, né? Tem o do Giovanni?
1: Não, é só o Giovanni.
0: Do Giovanni tem esse que tá no IMAX também, lá. Da Maria Alevandra de Lima Valandro.
1: Isso.
0: Tá lá à disposição, ela é de Santa Maria do Oeste, está à disposição ali na Minimax.
1: Só lembrar aqui que nós estávamos conversando em off enquanto estava tocando a participação ali da Diane. Nós estávamos falando com o Jair, já falou, viu, Marcão, única vez que foi, duas únicas vezes que foram as eleições levadas no primeiro turno foi em 94 e 98. E quem levou as eleições no primeiro turno em 94 e 98 foi o Fernando Henrique Cardoso, né, FHC. Em 94, né, no ano de 1994, o Fernando Henrique, que estava no PSDB, na época ele venceu com 54,24% dos votos válidos, superando o Lula, que obteve 27,07%. Ganhou do Lula na primeira vez que foi...
0: Tem que ter 51, né?
1: Ele teve 54,24%. E daí na eleição de 98, de novo, né, ele levou novamente, né, deixou o Lula em segundo lugar, levou o Fernando Henrique também, foi reeleito com 53,06% dos votos válidos e o Lula estava com 31,71%. Então foi até o momento, desde a redemocratização, né, e o retorno das eleições de votação direta, que o pessoal fala, de 89, Jairo. Então somente nos anos 94, 98, em que houve, né, aconteceu uma eleição que já foi levada no primeiro turno, decidido no primeiro turno.
0: Desde 1989, então, que somente duas...
1: 94, Jânio.
0: Desde 94?
1: 94,
0: não, 98. Desde 1989...
1: Da redemocratização, né? Mas
0: nesse tempo, só em 94 ou 98.
1: 98, de lá pra cá, ninguém conseguiu levar, né?
0: Somente duas.
1: Na voada, sim.
0: Mas é que tem que ter 51%, né, a partir daí que já não tem mais segundo turno. Até, né, os 50% ainda tem, né?
1: Sim.
0: 50% dos votos ainda tem, né? Muito voto, meu povo. Nós voltamos já. Comercial, né, Marcão? Vamos lá pro comercial, nós voltamos já. São 8h47 agora.
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5: E aí, casal, você que vive junto há muito tempo, mas não casou no papel e nem quer casar? A dica de hoje é sobre união estável. Se você juntou, é muito recomendado que faça uma escritura declaratória de união estável lá no cartório. É muito simples, é barato e não tem cerimônia. Mas olha que legal, se você quiser trazer o seu pastor ou um padre para dar uma bênção na hora de assinar, lá no cartório tenho certeza que terá um espaço especial para você assinar e comemorar com sua família e amigos. Essa escritura ela é muito importante. Ela protege os direitos da família sobre os bens e é uma prova muito importante e essencial para pedir pensão e outros benefícios lá no INSS. Proteja a sua família e, havendo qualquer dúvida, procure o tabelião ou um advogado da sua confiança.
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0: Bom programa, agora são 8h51 da manhã. 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
1: 8h52 e o prazo para a entrega da declaração do imposto de renda, né, sobre propriedade. Declaração do imposto, né, sobre propriedade rural, territorial rural. O pessoal chama de ITR, né? 2026 termina hoje, né? Hoje, quarta-feira, dia 30. Então, este ano, o preenchimento e envio do documento online, Jair, está disponível desde o dia 10 de agosto no site da Receita Federal. A declaração é obrigatória para as pessoas físicas e jurídicas que sejam proprietários ou titulares do direito de uso do imóvel rural, exceto nos casos de imunidade ou isenção prevista em lei. Donos de imóveis rurais com área superior a 100 hectares e empresas devem obrigatoriamente fazer a declaração por meio da versão web do serviço Minha Declaração do ITR. A ferramenta permite o preenchimento e o envio da declaração pela internet sem a necessidade de instalação do programa, seja pelo celular ou pelo computador. Também é possível preencher declarações de outros exercícios no ambiente online. Apesar de não ser obrigatório, o serviço também pode ser usado por pessoas físicas com imóveis rurais de até 100 hectares. Outra opção é usar o programa gerador da declaração, que precisa ser baixado e instalado. A transmissão é feita pelo próprio programa ou por meio da Receita Net. O imposto apurado pela declaração pode ser pago até 4 parcelas por transferência bancária, PIX, QR Code ou documentação da arrecadação, né, a DARF, em bancos autorizados. As parcelas mínimas são de R$ 50,00 e o imposto inferior a R$ 100,00 deve ser pago em cota única. O prazo de vencimento da primeira parcela ou da cota única também termina na quarta-feira. Caso o contribuinte apresente a declaração fora do prazo, terá que pagar uma multa de 1% sobre a parcela devida até o mês da entrega.
0: Muito bem, então hoje é o último dia.
1: Você é leto rural ou
0: meu
1: você...
0: rural.
1: É rural, entra lá?
0: Meu rural. Ah,
1: então você tem que entrar nessa...
0: Tem, eu tô próximo de 100 hectares, né, Marcão?
1: Ó, é do lado, parabéns. Ali. Bem do lado. Na divisa?
0: É próximo.
1: Então tá bom.
0: Não, tem que declarar, né, tem que fazer o imposto lá, porque é o último dia, né, o último prazo. Acredito eu que já tá certo, meu pai corre atrás disso. Meu assessor. Agora são 8h55, mas não esqueça, você que é produtor rural, então hoje é o último prazo. Geralmente deixa, né, tudo para a última hora, que não é o correto, porque muitas das vezes, né, questão de sistema e tudo mais, né, pode dar algum problema lá e você perdeu o prazo. Mas então hoje é o último prazo, né, então não deixe de passar essa data, né, não perca o prazo aí, que é a data de hoje, dia 30 de setembro. Mandar um abraço lá pro Manuel, tá lá nos ouvindo, ali na rua João Gonçalves Padilha. 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
1: Eu estava dando uma olhada agora, o Instituto Meio Ideia, ele fez uma projeção aqui. Foram entrevistados 2 mil eleitores entre os dias 25 e 28 de setembro, uma margem de erro de 2,2 pontos percentuais para mais ou para menos. Destacando aqui a pesquisa Meio Ideia, divulgada hoje, agora há pouco, aponta que um eventual segundo turno na disputa da presidência entre o presidente Lula e o Flávio Bolsonaro, 55,6% dos eleitores do candidato Augusto Cury do Avante disseram que votaria no petista, enquanto 27,8% afirmam que votaria no postulante. Ou seja, do total dos votos do Alexandre, do Augusto Cury, ou Jairo? Então é assim, se for, tudo indica porque vai para o segundo turno Lula e Flávio, os eleitores que votaram no primeiro turno, os eleitores do Augusto Cury, 55,6% votariam no segundo turno pro Lula e 27,8% pro Flávio Bolsonaro. Agora quando, pergunta do Renan Santos, os eleitores do Renan Santos, 82,2% afirmam que votaria no Flávio no segundo turno, e aí a parcela que votam pro Lula é 17,8%. Esses são os votos do Renan. Quando se coloca ali os eleitores do Zema, 47,8% votariam no Flávio e 37,7% no Lula. No Caiado, os eleitores do Caiado, eles falaram que disseram que votariam, deixa eu pegar aqui, 36,8% disseram que votariam, declararam, já entre os que declaram voto em Ronaldo Caiado, PSL no primeiro turno, 36, disseram que votariam em Lula, embate contra Flávio. No recorte foram 26,4% que afirmaram que votar no PL. Então vamos lá, deixa eu trazer os dados bem corretos. Então, vamos lá, então, pegar aqui em cima, Augusto Cury, então 55,6% dos... Agora sim, agora tá certo aqui, desculpa gente. Deu... Foi confirmando, mudando aqui e foi atualizando. Agora sim. Então vamos lá. 55,6% dos eleitores do candidato Augusto Cury do Avante disseram que votariam no petista, enquanto 27,8% afirmam que votariam no postulante do PL. Já entre os que disseram votar em Renan Santos do Missão no primeiro turno, 82,2% afirmaram que votariam em Flávio em eventual embate direto com Lula. Desta parcela, foram 17,8% que disseram votar no Lula. Aí, dentre os eleitores do Romeu Zema do Novo, são 47,8% que votariam em Flávio no segundo turno, enquanto 37,7% votariam no Lula. Já entre os que declararam voto a Ronaldo Caiado, no primeiro turno, 36,8% disseram que votariam em Lula no embate contra Flávio. No recorte, foram 26,4% que afirmam que vão votar no PL. Aí, somando os eleitores de primeiro turno, os candidatos, Samara Martins, do UP, Clariana Barão, DC, o Hertz Dias, do PSTU, o veterinário Wilson Glassi, Democrata, Leonardo Alavanche, lá do PRTB, o Rui Costa Pimenta, PCO, Edmilson Costa, PCdoB, PCB, né? Daria 43,7%. Disseram votar em Flávio no segundo turno contra Lula. Os que escolheram o petista representam 39% da parcela. Então, a migração de votos aqui, né? O pessoal falou segundo turno, Lula e Flávio. E é aquilo que nós falávamos aqui, né, a respeito disso, que aconteceria isso, essa transferência de voto para o segundo turno. Então, a pesquisa, ela ouviu 2 mil eleitores dos dias 25 a 28 de setembro, entrevistados por telefone, a margem de erro do levantamento de 2,2 percentuais para mais ou para menos, 95% de confiança. E o levantamento está registrado no TSE, o número 08706-2026. Todo mundo fala que o Lula teria que ir para segundo turno com no mínimo 15% né, do voto para o segundo turno para conseguir levar a eleição no segundo turno. Agora, é claro que nós vamos esperar para ver. É, são cenários, são uma eleição totalmente diferente do primeiro e o segundo turno, mas todo mundo fala, volto a repetir, se para que o presidente Lula vá à reeleição, consiga a reeleição, no mínimo 15% ele tem que estar dessa diferença já no primeiro turno. É o que dizem os especialistas. Mas essa transferência de votos ainda sabia que ia acontecer. E olha, pode acontecer ainda a desistência de candidato à presidência agora, essa semana, Jairo.
0: É mesmo?
1: Pode. Pode acontecer. É claro que estão se segurando.
0: É que agora é a semana decisiva.
1: É, principalmente da direita, né? Ali o Ronaldo Caiado, o Zema, né? É, já estão em conversa com o Zema, já também a equipe de Flávio Bolsonaro, para tentar falar para o Zema: Zema, vamos nos apoiar e deixa teus votos tudo para mim aqui. É assim que tá a conversa. Já tentaram conversar com o Caiado, mas o Caiado parece que não quer arredar o pé. O Caiado quer continuar na briga aí. E depois negociar lá no segundo turno, né? Porque a maioria faz isso, faz uma negociata, né? No segundo turno.
0: Isso acontece nos municípios, né? Chega lá aquele momento da eleição, geralmente tem 3, 4 candidatos, mas no final mesmo é quem concorre é 2, né?
1: É isso mesmo. O Centrão, por exemplo, o Centrão já está se falando aí numa conversa com o grupo de Flávio Bolsonaro. Será que vai acontecer essa conversa? Diz que já estão essa semana organizando alguma coisa. Gente, é aquilo que falamos. As eleições deste ano é nos mínimos detalhes. Vai ser a diferença pequena de votos.
0: É
1: de só hoje. Se nós estivermos muito enganados que alguém leve no primeiro turno. Eu acho que é difícil. Dificilmente acontecer isso. Mas ainda as pesquisas mostram, só que a gente não sabe se as pesquisas são real ou não são, né? São verdadeiras ou não são, porque, né, para mostrar números aí pra gente, pode ser que sejam bastante manipulados também, e daí não querem mostrar quem que tá na frente, quem que tá atrás, como que tá a situação real das eleições do Brasil.
0: Pois é, Marcão, o que preocupa principalmente os candidatos é a questão desses votos indecisos ainda, que a porcentagem é muito grande. Aí que tá, para quem que vai esses votos? Uhum. Então fica essa preocupação por parte dos candidatos. E agora também, né, a questão dessa, né, do El Niño, que está, né, com muita chuva para a região, né, pra, acredito que meio que no geral, né?
1: É, o Nortão é mais seca, né,
0: Jair? É mais cegado, que... mas uma grande parcela vem sofrendo muito. E se no dia da eleição anoitece, amanhece chovendo, meu amigo, né, dá um transtorno grande também.
1: Você vai ver quem que vai.
0: Porque nas últimas eleições. Nas últimas eleições, muita gente não foi votar, não compareceu. Tudo é aguardar para ver, né? Vamos aguardar para ver, pode ser que muda totalmente pro domingo. Muitas das vezes a gente fala que tem chuva e chega aquele dia e não chove. De repente pode ser um dia ensolarado no domingão e as coisas mudarem totalmente.
1: Bem certinho. Né? Tem previsão de chuva para nós hoje à tarde, né? 6 horas da tarde tem uma previsão de tempestade para nós hoje.
0: De novo, Marcão?
1: É, 6 horas da tarde tem uma previsão de tempestade para nós, falando em chuva agora, lembrando. A partir das 6, 7 horas, parece que tem uma previsão de muitos raios de novo para nós aqui na cidade de Pitanga. Uma chuva mais forte para nós a partir das 6 horas. Tem chuva agora a partir da tarde também, mas chuva mais leve, tranquilo. Mas segundo o que estava acompanhando agora, os meteorologistas trazendo dados, recados aqui, a partir das 5 horas, 6 horas da tarde já, é para começar a vir uma chuva mais pesada para a cidade de Pitanga, inclusive igual ontem, aquelas raiarada, tudo mais, né? Era quando dizia o pessoal é pisca-pisca, né? Não parava os raios ontem. 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Intervalo comercial, já voltamos.
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0: Agora são 9h10 da manhã, nós voltamos aqui com o programa Manhã Livre. 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
1: É, eu tava dando uma olhada aqui hoje nas agendas.

0: Né? Então ele tem mais, se concentra maior, os maiores colégios eleitorais. Esta semana agora, esses dias agora, será preciso para que eles façam a corrida do voto, né? Converse com o povo de lá para ver se conquistam, né, os seus votos para essas eleições. Então, a partir de hoje, é só essas visitas, viagem para lá e para cá dos candidatos
1: principais. Né,
0: o Caiado também faz as visitas, o Renan Santos faz, mas eu coloco os dois aqui porque a eleição aqui no nosso Brasil se encaminha para isso, né? É Flávio e Lula.
1: É interessante ver essa caminhada deles, né? Tem tipo os discípulos que acompanham, né? Aquela caminhada pelas ruas e visita, né?
0: Sim.
1: É interessante. É a política, é desse jeito, né, Marcão? Né? É em busca do voto. Né?
0: Faz parte, mais, né?
1: Chora menos.
0: Chora menos.
1: Chora menos. 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São 9h13 da manhã, Marcão.
0: Tá olhando aqui, mas tá recheada a agenda aqui do povo hoje, ó. As agendas dos presidenciáveis nesta quarta-feira incluem caminhadas, carreatas, panfletagens e encontro com apoiadores, além de entrevistas de rádio e podcast. Também estão previstas visitas a obras, plenárias com ativistas, assembleias de moradores, atos de encerramento de campanha e participação em eventos transmitidos por rede social. Então é dessa forma que os candidatos vão se comportar hoje. É bom retratar aqui, trazer, eu não sei se é a primeira vez na história ou não da nossa rádio aqui, da Rádio 102, ô Jair, mas esse ano foi um ano diferenciado para nós também aqui em frente ao jornal, porque esse ano nós conversamos com o Sérgio Moro, que é candidato ao governo do estado do Paraná.
1: Por duas oportunidades. Uma por telefone e outra ao vivo.
0: Conversamos também com o Sandro Alex, né? Tivemos por telefone, nós conversamos com ele.
1: Eu conversei ao vivo também em uma entrevista.
0: Também você conversou. Depois nós conversamos também com o Riquelme Filho por telefone.
1: E depois ao vivo aqui no estúdio.
0: Então,
1: Riquelme, tipo, pai assim, e filho.
0: Riquelme, pai e filho. Então é legal pra rádio ser muito legal, né? A credibilidade, né, que a rádio tem. Eu acho que, se eu não chegar nada, das poucas rádios que tiveram.
1: Acredito que todos uma os das únicas emissoras que conseguiu os três candidatos.
0: Os três principais candidatos ao governo do estado do Paraná, né? A bater um papo, conversar conosco aqui nos microfones e, claro, vários candidatos a deputado estadual e federal que participaram por aqui também. Na segunda-feira, nós estávamos até conversando em off aqui com o Jairo. Na segunda-feira, após a eleição, nós vamos fazer um convite, né? Pra quem?
1: Nós vamos trazer, né, ele que fala de política da nossa região também, né? Que é o Sebinho, pra gente falar, porque, né, agora nesse período eleitoral, então a gente, né, parou um pouco, né, com os comentários, porque a gente sabe que é bem melindroso a questão da eleição, o político, de repente se fala alguma coisa aqui que não vai agradar aquele ou esse, né, Marcão? Então a gente deixou um pouco mais reservado para os candidatos falarem aqui no programa, né? Então nós trouxemos aqui vários candidatos, no momento nós fazíamos os prés, depois candidatos, né, que passaram por aqui, trouxeram a sua fala, enfim, chegaram até o eleitor, então nós deixamos um pouco. A gente deixou sempre aqui os microfones
0: falar aqui pra nós que, né?
1: Os que não vieram é porque não quiseram, não tiveram tempo, né, pra vir aqui no rádio. Mas o convite, né, o convite nós deixamos aberto pra todo mundo. Aquele que tiver,
0: inclusive,
1: os que tiveram interesse em falar com o povo, compareceram.
0: Inclusive, eu mandei mensagem pra muitos aqui, né, candidato aqui da nossa cidade e outros que nós não mandamos o convite, mas deixamos os microfones à disposição se quisessem entrar em contato com a rádio pra marcar. Muitos deles aqui da cidade, foram poucos que vieram, que são candidatos que vieram participar com a gente, mas os microfones da rádio sempre com a disposição. E daí na segunda-feira, como nós já vai passar essa eleição aí para governo, para o estado do Paraná, nós acreditamos que possa ser encerrada. Se for para segundo turno, daí nós vamos deixar nosso comentário para outro dia, né, Jair? Depois do dia 24, né? Mas se encerrar as eleições no primeiro turno, aqui no estado do Paraná, aí nós vamos convidar o Sebinho para vir segunda-feira, para bater um papo com a gente, fazer um balanço.
1: Se encerrar no Paraná, já agora no primeiro turno, né? Nós estaremos fazendo o bate-papo na segunda-feira. Aí, claro que daí poderemos.

0: irá ter, né, segundo turno para presidente.
1: Assim, presidente, não vamos comentar muito, mas vamos trazer a realidade.
0: Exatamente.
1: Ou também, qualquer coisa, a gente traz o Sebi na segunda-feira para falar da questão dos votos e dos deputados.
0: É do que passou, né,
1: Marcos? Federais, né? Muitos caindo fora. Fazer um balanço aí dos candidatos aí de prefeitos da nossa região.
0: É, também, e também já votos. Dá para medir a febre dos vereadores que apoiaram.
1: Sim.
0: Né, para saber como que ele tá perante o povo, né? Porque o que você busca é o que você vai trazer para a população, né? Porque você vai lá e busca o candidato, traz para a população, e aí a população vai avaliar um pouco do candidato e mais de você, né? Então, dependendo da tua credibilidade, é o que você vai, né, alcançar para aquele candidato. E a gente sabe que muitos, né, quando eles estão distantes, né, se já nesse momento quer estar próximo da população, estão um pouco distante, você imagina depois, Marcão.
1: É, vamos esperar para ver o que vai dar. Ô, Jairo, tem uma pesquisa que saiu também, uma pesquisa que foi agora há pouco, o pessoal tá inclusive mandando para mim aqui, jornalística, né, pessoal, mandando a respeito da pesquisa Corrida Presidencial, uma pesquisa da Atlas Intel, entrevistou 5.005 eleitores entre os dias 23 a 28 de setembro, por meio de recrutamento digital. A margem de erro do levantamento é de um ponto percentual para mais ou para menos, com intervalo de confiança de 95%. Pesquisa foi contratada pela Bloomberg, né? E está registrada no Tribunal Superior Eleitoral sob o número protocolo 04391/2026. E essa pesquisa colocando então da seguinte forma: o atual presidente Luiz Inácio Lula da Silva do PT e o senador Flávio Bolsonaro do PL do Rio de Janeiro aparece em um cenário de empate técnico em eventual disputa de segundo turno nas eleições. É aquilo que nós falamos, vai ser nos mínimos detalhes, né? Segundo o levantamento da Atlas Intel, divulgada na terça-feira, então ontem já, o candidato do PL, Partido Liberal, registra 47,7% das intenções de votos contra 47,6% do atual mandatário do Lula. O índice de eleitores que votariam em brancos anularia ou não souberam responder soma 4,8%. Essa é mais uma pesquisa que chegou para a gente também agora aqui nos nossos estúdios, né, através da nossa sala de jornalismo.
0: Vamos lá para o intervalo comercial, nós voltamos já, são 9h18 agora.
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0: Agora são 9h23 da manhã, nós voltamos aqui com o programa Manhã Livre da 102 FM. 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
1: Bora embora, 9h25, já quase, como diz o povo. Mas só para fechar aqui, tava vendo, conversando com a Tânia e o pessoal ali. Ó, como que os números das pesquisas, os números da probabilidade de eleição de um ou outro candidato movimenta já o agro, né? Ontem já teve uma movimentação no preço da soja, né, gente? Ontem parece que é 147, né, Tânia? Acho que foi o preço da soja ontem já. 147, se tiver enganado aí, já deu uma mexida aí. E tudo devido à política. Ah, não tem nada a ver, política não tem nada a ver com os preços, tem tudo a ver, né? É, saca, você tá aqui no reflexo aí, né? Subindo no Porto de Paranaguá, não sei se isso aqui se confirma, o pessoal mandou pra mim agora. 163 a saca no Porto de Paranaguá, no Porto do Rio Grande do Sul, 162. Rondonópolis, lá no Mato Grosso, 151 a saca. Castro, aqui no Paraná, 150 a saca. É, tá movimentando, e isso tudo é reflexo das eleições deste ano, né? Vamos aguardar agora os demais capítulos dessas eleições para ver se muda esse cenário e que as coisas melhorem para todos nós, hein?
0: E vem por aí, né, Marcão? 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
1: 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Mandar um abraço pro Sebastião Ei também, o Sebastião Pedreiro, tá lá confirmando a audiência. Me ajuda a encontrar. Tá. Bom dia, Jairo Marcão, tudo bem? Peço para vocês passarem um aviso para mim. Quem viu o meu filho pelas ruas da cidade, me avise, por favor. Eu vi ele na segunda-feira à tarde e tá desorientado. Eu preciso de ajuda. Ele não consegue ver ele. O nome dele é Valdinei, apelido de Sabiá. Então, atenção, atenção. O pessoal mandou aqui. Quem conhece o Sabiá, né? O Valdinei. Segundo que falaram aqui, que ele está em situação de rua e a mãe precisa ver muito ele, né? Está com problema de saúde, né? Está nas ruas da cidade e quem conhece aí o Sabiá, avisa ele, ó, a sua mãe está até procurando, precisa conversar com você, falar com você. O Valdinei, o apelido dele é Sabiá. Tá dado o recado aqui na programação, então, tá bom, gente? Obrigado. João Maria Polish, um abraço. Dona Neuza, um abraço. O Carlos e a Margareta, um abraço. O Repoio, um abraço. O pessoal que tá ligado com a gente aí.
0: Pessoal, se desapareceu da tua propriedade aí, eu tava vindo hoje lá da Limeira e tem um cachorro ali entre o Instituto Federal e a antiga Serraria do Chimi, naquele trecho ali tem um cachorro branco e preto, um pintado, pitoco, parece que é um bulldog daqueles, e é um cachorro aparentemente muito bem cuidado. Tá, a gente um conhece. Legal, né? Bonito. E ele estava ali andando por ali. Então, se desapareceu da sua propriedade, é só procurar nesse trecho que dá Limeira, entre o Instituto Federal e até a antiga Serraria do Chimim. Pelo que eu avistei, é um cachorro muito bem cuidado. Então, é um cachorro que tem dono. Provavelmente. Escapou, então, ele está naquele trecho ali, né? Naquele trecho. O cachorro muito bem cuidado, de raça. É um branco e preto, pintado, pitoco, bonito cachorro.
1: Dado o recado, se for seu, vai lá buscar ele, então.
0: Tá naquele trecho ali, tá? Tá abandonado e bem limpinho. Então, saiu agora da casa.
1: Vamos embora, gente?
0: Vamos lá, hein? O Samuca chega na sequência com o programa dos Piá e nós voltamos. Então, agora é só o mês que vem, né, Marcão?
1: Só mês que vem, mãe. Dia 1º de outubro já, oxi.
0: Então, voltamos só em outubro.
1: Tô pensando só na segunda-feira.
0: Segunda-feira, né? Segunda-feira, meu povo, que vai ter de gente desaparecendo. Né, uns aparecendo e outros desaparecendo. Uns chorando e outros sorrindo. Sorrindo.
1: Isso mesmo. Gente, eu volto às 13 horas na programação com o show do Marcão. Aquele abraço, Deus abençoe a todos.
0: Um abraço a todos, bom dia pra vocês, uma excelente manhã de quarta-feira.
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bom dia, Pitanga! Bom dia, toda a região, quarta-feira, meio de semana! Vamos lá, hoje dia 30, último dia do mês também, mês de setembro, esse mês 9, mês de setembro, último dia de setembro. A partir de amanhã já entra outubro e já digamos que estamos aí na reta final de ano de 2026, já é final de ano de 2026 a partir de amanhã, né? Outubro, novembro e dezembro é final de ano. Então já estaremos oficialmente aí nesse final de ano, reta final de ano aí, 2026. Vamos chegando a partir agora, iniciando nossa manhã. Ontem não pude estar aqui. Acho que ontem tava o Jairo, né? Não sei se o Jairo falou ou não falou aqui com vocês no ar, mas ontem não pude estar aqui. Ontem tava em viagem, mas hoje já retornando aí, já com a programação normal. Alegria, sorriso no rosto, Deus aí sempre aí nos protegendo, guardando, livrando de tudo mal, né? Que Deus aí venha estar abençoando esse resto de semana, essa quarta-feira. Já tá sendo uma quarta-feira abençoadíssima a todos nós. Pra você aí que tá ligado aí na região. Tamo junto até as 13 horas da tarde com o melhor da moda sertaneja. E a partir de agora é só moda sertaneja aqui no...

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0: já quero a sua participação aqui, quero aí ver quem tá ligado na amarelinha, já vai aí mandando o seu áudio, sua mensagem, WhatsApp 42 99008756. Vamos chegando por aqui.
1: Esse mundo é...
0: já vai mandando aí seu bom dia aqui pra nós.
1: Como é que vai?
0: Na quarta-feira aí, quero saber quem tá ligado, conectado, fala de onde que você tá escutando também aí a nossa programação. É importante aí a gente saber até onde vai indo a nossa audiência, até onde você tá escutando aí o programa dos Piá. Vamos chegando por aqui, nosso WhatsApp tá liberado. 42 99008756.

0: cruel.
1: Rapaz,
2: o madrugador
1: é cruel. Essa moda é dolorida demais. O que é isso?
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0: conversando aqui com o Alisson lá da Cevale. 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Então daqui a pouco, batendo um papo aqui com a gente no programa dos Piá. Quero mandar um bom dia, Sandra, tá lá na escuta. Alô, Sandra, grande abraço, Valdiné Martins, Ediane, né? Bom dia, bom dia.
1: Bom dia, Piazada, tudo bem? Essa música é boa.
0: Essa é boa. Fala, Ediane. Grande abraço, obrigado pela participação, Ediane. 10 horas agora, 14 minutos.
2: Trabalhava igual trator.
0: Daqui a pouco chegando as promoções, Mercado União aí pra essa quarta-feira. 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

0: Gostou, faz barulho, Goiânia? Já venci!
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16: Não, apaga.

0: música aqui, tá a música da Stephanie Lorena, ganhadora aí da camiseta, camisa do Agro aí da São Miguel Artigos Esportivos. A Mercedes da Ana Castela, daqui a pouquinho, então, 10 horas, agora 28 minutos, tá acontecendo a promoção da Rede Pós-Progresso. 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
8: Opa!

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1: Chega Nova Rio Negro e Solimões assim, ó.
2: Vamos falar aí com o produtor rural, vamos falar de coisa boa, promoção, os produtores rural e essas épocas do ano, bem louco, né? Aparece essas promoções relâmpago aí, os homens já aproveitam aí que tem que aproveitar o preço sorte tá subindo, tá ajudando, mas ainda assim o que puder economizar aí no plantio, na safra, seja aí na linha de pneu, seja aí na linha de medicamentos veterinários, adubos, defensivos, sementes, o que for, né? Economia é sempre bem-vinda aí pro bolso, né? De qualquer um, mas produtor aí tá correndo atrás de preço ultimamente, né, Alisson? Bom dia.
3: É isso aí, bom dia, Samuca. Bom dia, ouvintes da 102 FM. É isso aí, né? Chega a época de plantio aí, o pessoal fica. Tá correndo atrás aí de preço, correndo atrás de insumos, de peça de maquinário, então é. E a Cevale vem aí trazendo as. Trazendo campanha, trazendo preço. O preço do soja, igual você falou, né, Samuca? Tá melhorando, tá subindo. Tá animando o produtor rural aí,
2: né? Outro rumo já passar.
3: É. E acho que a tendência nossa aqui no Brasil agora vai ser aumentar bem o preço de soja, né?
2: Tomara
3: o
2: Deus, né?
3: Do, nosso país aí tá meio complicado a safra deles.
2: Estados Unidos parece que deu uma defasada ali no soja deles ali, que eles
3: usaram... Esse negócio de El Niño aí tá
2: arrebentando, né? Tomara Deus, né? Que a gente continue com o preço alto. E sim. Suba ainda mais, mas não porque deu ruim só a gente.
3: Sim,
2: né?
3: Sim.
2: É. Mas sim porque os outros países aí estão tendo dificuldade com questão climática, né? O que sim. A gente tá vendo também aqui no Brasil agora. Sim, né?
3: Tá sentindo, mas é um pouco menos, né?
2: É um pouco menos.
3: Porque assim, o potencial de plantio do Brasil é muito grande, né? A questão de lavoura, a questão de sementes.
2: Mesmo, então. Mas varia pouco, né? Isso, agora, exatamente. O cara que planta, igual o país aí, que planta pouco, daí quando acontece aí alguma crise climática aí...
3: Dessa, pega um ano ruim aí, ali, já
2: arrebenta.
3: Já, né? Arrebentou pro meio.
2: Então o Brasil até o mercado mundo, né, que disse. Então,
3: é.
2: Tá vendendo pra todo mundo aí, porque é o seguinte, deu ruim aí as safras, né, em outros países, por isso que também tá subindo aos poucos, mas todo dia subindo aí alguns centavos aí lá na safra aí, com certeza o produtor, a esperança é que ele venda bem.
3: Justamente, qualquer, querendo nós, ele sobe até 30, 50 centavos ali no preço do soja, mas já ajuda, né? Já pensando ajuda. Lá na frente, então é interessante isso aí. 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
3: 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Outra coisa, pessoal, geradores a diesel, a gasolina. 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
2: Gravar na mão ali, Deus do livro, né?
3: E sem contar o prejuízo, né? Às vezes o cara vai pegar um gerador ali, um 8 KVA ali, que vai custar lá seus 6, 7 mil, mas se o cara deixar de tirar um dia, às vezes o resfriador que não tá gelando, o cara já toma isso de prejuízo, entendeu? Num dia. Então, assim, eu acho que é interessante, pessoal, a gente ir se adaptando às mudanças climáticas que está tendo. Então, assim, eu acho que é interessante, pessoal, fazer a cotação, se prevenir. Às vezes, prevenir é melhor que remediar, né? Uhum. Então, eu acho que é interessante.
2: Quero mandar um abraço para quem? Para Thaís, lá da América. Nós estamos tomando tererê aqui agora. E as ervas trotes aí, top as ervas lá da American Couch, né? Eu falei pro Alisson, falei, viu, traga uns 3, 4 limões que jogaram dentro dessa água aqui. Ficou chique, meu Deus.
3: Ficou bom, ficou bom.
2: Agora você ajeitou, né? Então, um abraço aí, Thaís. 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
2: Beleza? Valeu, grande abraço, valeu,
3: Alisson. Valeu, tchau, tchau.

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0: criou nos Mato Verde.
1: É, se acabando também agora o horário eleitoral. Amanhã, acho que é o último dia, né? Eu acho que o Fábio, produtor nosso, que ele comentou que amanhã é o nosso último dia aí dos horário eleitoral. A gente começa a tocar aí a nossa programação aí direto, né? Até uma hora da tarde. A gente tem uma pausa agora por conta disso. Quero só lembrar, você que tá aí com...
2: Vai ter que trabalhar mais um pouco, Samuel. Bom dia, bom dia.
1: Mas sabe o que eu prefiro? Que a gente faz tudo em balão só e a gente não vê o tempo passar. Agora se...
2: Ficar esperando...
1: Eu tenho que ficar aqui igual, porque eu tenho que retornar pra encerrar o programa. E daí arrebenta que daí a gente se apura com comercial, a gente se apura com música, a gente se apura com
2: ouvinte. É melhor trabalhar, né?
1: A gente vai fazer um sorteio igual da sexta-feira, que é um sorteio bom de costela e R$150 o chopp, de dinheiro, pix, né? E chopp e tudo. Aí a gente tem que fazer o sorteio antes do meio-dia, porque sendo que podia até uma hora, né?
2: Então... E pra mim também é pura, porque daí eu aproveito o horário do almoço pra sair, né? Já fazer e já fazer a correria, né?
1: Tá tudo ajeitado,
2: né? Tudo contramão.
1: Mas amanhã já encerra aí o horário eleitoral obrigatório. Claro, né? Se tiver aí segundo turno, as propagandas continuam, mas daí diminui aí bastante, aí porque daí já... Diminuir os deputados federal, estadual, senador, né? E daí fica só presidente e governador, né? Pra quem for aí a segundo turno. Então, já diminui, tipo, coisa de meia hora, vai cair lá pra 5 a 8 minutos aí, só um intervalo meio rapidinho. Menor que um intervalo comercial. Tem
2: quase certeza também. Que dá segundo turno, né? O Paraná... O Brasil, né?
1: Bom, Eu acho que dá segundo turno, né? Dos dois, né?
2: Provavelmente tem segundo turno aí pra...
1: Então a gente vai ter aí somente governador e... as propagandas eleitorais dessa presidente, né? Então diminui bastante, não acaba, mas vai ficar melhor de trabalhar também. 11 horas agora, 48 minutos. Quero mandar um alô lá pra Né, o Cezinho, pessoal lá da Tecnos. 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
1: Gabriel, né?
2: Tá ali, caixa, né? D'água.
1: Caixa d'água, né? Meu, daqui uns dias vai ser...
2: A Sabre, tá crescendo a família lá.
1: Tá crescendo. O Leozinho agora tem também a...
2: Vai ter mais um.
1: Tá no forno, né? Calma lá, né? Eu já lembro o nome já.
2: Parabéns aí pra Sabre.
1: Bela, lembrei, a Bela. Bela, então.
2: Aí, ó, que tá bacana, aí, né, pessoal?
1: Daqui uns dias aí também pra gente mandar uns alô.
2: Com certeza que o Cezinho vai fazer aquele churrasco lá pra comemorar, né? E convidar nós.
1: Convidar nós. Meu Deus, né? Meu Deus.
2: Vamos ao seguinte, então. Tomar uma, né, Cezinho? Tá prometendo, né? Que de chuva aí, faz hora já.
1: Choveu, né? Como se a gente fosse tipo produtor, né? Ou trabalhasse com obra, né? Choveu, eu diria.
2: Não dá pra trabalhar? Vamos fazer hoje.
1: Vamos faturar então, Loja ZMM chegando. Daqui a pouquinho, horário eleitoral obrigatório. 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
1: Isso aí. Valeu, Alex. Grande abraço, tudo bom?
2: Valeu, moçada. Grande abraço. Uma excelente quarta-feira para você ligar na 102 FM.
1: E vamos tá tocando a saideira agora aqui antes da gente tocar o horário eleitoral. Vamos lá de Fidomigé, Crama
2: Verde. Bota no Alecão.
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0: horas, 34 minutos. 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

12 horas, agora 44 minutos, quase horário, a gente encerra também a programação. Antes quero, eu já tô com saudade já do restaurante da Leonora, ontem não almocei lá. É um dois dias ficar sem almoçar lá, já vai dando aí aquela vontade aí já de passar lá, buscar almoço, né? Como sempre eu faço todos os dias, então daqui a pouquinho. Você que não almoçou ainda, corre lá, quem sabe ainda acha almoço. Então uma hora sempre aí, geralmente aí já acabou, agora 12h44, então pode dar um pulinho lá e conversar com a Leonora aí. A Dani, todo o pessoal da cozinha, um grande abraço e daqui a pouquinho já estamos chegando por aí. 12 horas 45 minutos, Barracão dos Presentes, dessa semana maluca tá com tudo. 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

0: senhoras e senhores, meninos e meninas, vai começar agora na 102 FM, o programa Show do Marcão.
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0: Bem-vindos. É

estamos chegando agora. E aí, como que vocês estão? Tudo tranquilo? Sossegado? A partir de agora, Marcão na área nessa tarde de quarta-feira, hoje dia 30, última quarta-feira do mês de setembro. Que Papai do Céu, nosso Deus, esteja nos abençoando grandemente. A partir de agora, eu convido você a ficar comigo por aqui. Ótima tarde pra você que está trabalhando, tá na casa, tá descansando, tá almoçando, já almoçou, tirando uma cesta, né? Tá descansando pra ir trabalhar daqui a pouco novamente, tá no carro, tá no caminhão, aonde quer que você esteja nos ouvindo, sejam todos bem-vindos. A partir de agora até as 15 horas, 3 horas da tarde, nós estaremos aqui na programação e, é claro, contando com a sua participação, porque a partir desse momento já está liberado o WhatsApp pra você participar comigo, tá bom? Sejam todos bem-vindos, show do Marcão no ar.

para você o postinho de gasolina. O sol do jogo, Gustavo e Murilo, às 13:08, excelente tarde para você que tá ligado comigo na programação. Já, já, as primeiras

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Obrigado pelo carinho da audiência. 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Deixa eu mandar um abraço minha amiga Maristela Minosso. Ô Maristela, e aí como que tá? Tudo bem? Tranquila? Sossegada? Vamos dar um som pra Maristela? Vamos, pega pra mim. Vamos mandar já esse aqui, ó. Aumentar o volume ali, é esse, não é esse outro. Agora esse aqui, ó. Esse aqui na Maristela.

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Daqui a pouquinho a Jaque participa comigo na programação, trazendo ofertas para você. Minha amiga Rosângela, tudo bem? Tranquilo? Boa tarde, Marcão, manda aí para nós o homem do meu tempo. Vamos ver se tem, acho que o Bruno Marrone, né? Vamos lá.

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3: Alexandre Cury dispara e é o líder absoluto nas pesquisas do Instituto Índice Inteligência com 32,1%.

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2: Estamos de volta, senhoras e senhores, meninos e meninas do meu Brasil, barulho. 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Alô, Paulinha, Ivone, Juliano, toda a equipe, abraço pra vocês aí, tá bom? 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O telefone e coloca a participação do ouvinte, Piazinho, vai lá, aumenta para mim.
3: Boa tarde, Marcos, boa tarde toda a equipe 102, Márcia Regiane Padilha, aqui em São João da Colina, ligadinha com você como todos os dias.
2: Maravilha.
3: Marcos, se possível, toca pra nós aí do Duque Dalvan, Rastros na Areia, por favor. Ofereça pra todo mundo que tá ligadinho com você. Um grande abraço, Marcos, tudo de bom.
2: Valeu, amiga. Boa dia também. Deus abençoe vocês aí, tá bom?

0: Tá aí pra você o SOS. Eu sou do ABA pra você às 13 horas com 53 minutos, 13h53. 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Deixa eu pegar aqui a participação do Nelson Teles, pega ela pra mim, fala comigo.
1: Fala aí, Marcão, boa tarde, tudo tranquilo? Nós aí encarando o tapetão preto aí, com um pouco de chuva aí, uma chuvinha tranquila, graças a Deus. Tamo aí, sentido a reserva aí, passando o Cândido de Abreu aí. Toque a música aí, Sina de Andejo aí, se for possível, Marcão. Beleza? Tudo que é de bom.
0: Tudo que é bom, de bom pra você também. Deus abençoe o tapetão preto, meu amigo. Obrigado pelo carinho da audiência. Obrigado, Eliseu, também pelo quê?
2: Não, Eliseu, por cá. Passando aqui só pra marcar a audiência, a grande audiência do meu amigo Marcão, aproveitando a folga, escutando a 102 aqui.
0: Aê, bundão.
2: Aquele abraço a todos os ouvintes do show do Marcão.
0: Aê, Eliseu, um abraço, meu amigo. Obrigado pelo carinho da audiência também. Tamo junto e misturado. Bom descanso aí, né? Aproveitando a folga hoje. 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Tem ensino de andejo aí? Vamos mandar já pro Nelson, tá lá viajando e ouvindo a programação.

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18: 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Abraço a toda a equipe, obrigado pelo carinho de vocês aí, tá bom? 2h05, quem tá ligado comigo também é o Ricardo, da Ricardo Radiadores. 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Ricardo, abraço, ótima tarde pra vocês aí, tá bom? 12h05 pro telefone, chamando, participação do ouvinte por aqui. Aumenta o áudio lá, Pia, vai lá.
8: Tô aqui no meu emprego, trabalhando, tô escutando. Dá pra você tocar o Daniel no teu programa, claro. A música tocando em frente.
18: Opa, manda já.
8: Minha Margarida, assim, um abraço, que Deus abençoe teu dia.
18: Amém, o seu também, minha amiga.

0: 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Valeu, Marcão. Tchau, tchau.
1: 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Deixa eu pegar a participação do meu amigo. Pega lá para mim, cadê que o pessoal mandando mensagem aqui? Sebastião, boa tarde!
2: Tarde, Marcão. Sebastião Pedreiro, por cá todos os dias na obra aí, sempre na escuta, Marcão. Toca pra nós aí, Marcão. Amado Batista aí, secretária. Ótima tarde, Marcão. Deus abençoe.
1: Valeu, um abraço, meu amigo. Obrigado pelo carinho. Vou mandar já pra vocês ali. Alô, Valdineia. Boa tarde pra você também. Obrigado pelo carinho. Tem a música lá que ele pediu? A da secretária? Vamos mandar já aqui no ar. Pega lá, comenta aí.

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5: 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Ô, Marcão, boa tarde, meu nobre amigo. Manda aí para nós a Solidão, na versão portuguesa. Sabe aquela música da Laura Pausini? Sei, Claudivan. Abraço, meu amigo. Obrigado pelo carinho, tô mandando já. Pega aí.

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Manda um abraço pra minha amiga Nadir aí. Nadir, como que tá, Nadir? Tô tranquila? Abraço aí, obrigado pelo carinho, ótima tarde. A minha amiga Dona Leni falou assim: Marcão, boa tarde, manda uma música lá pro meu filho Jonathan e pra minha nora Dayana. Eles estão lá em Mauá da Serra, no Empório dos Vidros, né? Então lá ouvindo a programação. E também pro meu esposo Sebastião, ei. Alô, Leni, abraço minha amiga. Abraço meu amigo Sebastião, ei. Meu amigo Jonathan. Também a Dayana, né? Abraço pra vocês lá em Mauá da Serra, no Empório dos Vidros, ouvindo a programação. Uma excelente tarde pra vocês aí, tá bom?

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12h47, vamos embora. 12h48, já foi meu ponteiro por aqui. Valeu, Nadir. Vamos embora, gente. Finalizando já a nossa programação, agradecendo você pelo carinho e pela audiência. Amanhã nós voltamos aqui com o show do Marcão, a partir da manhã, dia 1º de outubro já, né? A partir das 13 horas, mas amanhã cedinho, a partir das 8 horas, com o Jairo, nós estaremos por aqui novamente, trazendo muita informação no rádio para você. Fica na companhia aí do Bronze na sequência. Valeu, gente. Aquele abraço. Tchau, tchau. Valeu!

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0: legal.
1: E não me facilite que a partir de hoje não pode prêmio, Gelar. Sabia que hoje é o dia da secretária? É, pois é, rapaz. Parabéns a todas as secretárias. Eu, inclusive, fui secretário já. É, quando eu comecei a trabalhar em rádio, lá nos anos 2000, eu fui secretário, fui cobrador e depois locutor de final de semana, para depois conseguir um programa, depois de um ano no final de semana, eu consegui um programa durante a semana. Nós disputávamos horário com a Nobraço antigamente. A Botura também, né, Botura? Você foi secretária, inclusive a minha esposa, a Botura do programa da noite, é secretária aqui da rádio, daí ela veio aqui, começou a olhar muito pra mim, eu sou muito bonito, Edson Marcos. Daí se apaixonemos. Mulher, viu, Edson? Não fica olhando muito pra mim, Edson. Minha mulher veio trabalhar aqui na rádio, daí começou a olhar muito pra mim e se apaixonou por mim, você calcula? Ô, Edson, tudo bem?
2: Fala, Brose! Bora cuidar. Amei sumido aí, mas apareci novamente.
1: É.
2: Aí é Romenique, viu? Aí é Romenique na escavadeira aí, botando pressão, dando uns treinos, né? Bora cuidar. Manda um alô aí pra galera da CLC. Francibel, Romenique, Jussiano, Tiago, Vitor, Jorge, Alisson. Agora apareceu mais um. É tanto que o cabo nem sabe nem os nomes de tudo. Cuida que tá ficando de noite.
1: Cuida que tá ficando. Agora essa música aqui da secretária. Essa música aqui da secretária é terrível, né? Olha a dia da secretária hoje. Vamos lá. O Renato tá ligado curtindo o Boturo.
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1: Ó, oh, ele falou assim, ó, quantos pedidos que vai ter aí a música da secretária? Eu vou começar com essa hoje, ó. Ele falou assim, eu sou o primeiro a pedir. Pessoal da Sova Shop, quando por Boturo, qual música você quer ouvir hoje no dia da secretária? Eu sou o secretário do programa hoje, ó. Essa música aqui da secretária é terrível, né, ô Renato? Ô Renato, o pessoal da Sova Shop, um abraço. Renato Hack, um abraço pra vocês. O caboclo falou assim, viu, fique até tarde que eu quero... Você faça um servicinho pra mim.
4: Ai, tudo bem, né?
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1: Lembra aquela história do caboclo que no dia do aniversário dele, ele saiu de casa brabo que a mulher não deu os parabéns e ninguém falou nada da família dele. Tava revoltado aquele dia. Daí, quando foi no final do expediente, a secretária falou assim, mas o senhor não quer ir lá em casa tomar um vinho às vezes? Ah, vou junto com você. Pensou, né? Minha família não me dá valor. Foi lá, disse que a secretária falou assim, o senhor, espere, fique à vontade que o senhor vou ali trocar de roupa. E naquele momento ele já começou a pensar bobagem, né? No que ela desce, rapaz, e ele tá lá na sala pelado, ela desce, ela, a mulher dele, os filhos, era surpresa. essa música aqui é muito triste, né, secretária, ó. Olha a música da secretária, hoje é o dia da secretária.

Olha, no dia da secretária, hoje vamos ao primeiro recado da nossa secretária aqui no programa do Bronze, nessa tarde. E o recado é o seguinte, deixa eu escrever aqui, ó. Procura-se uma cadelinha desaparecida, atende pelo nome de Babi, sumiu da Borboleta dos Sábios. Ela toma remédio controlado. Se alguém tiver alguma informação, por favor, entrar em contato pelo telefone 99969-7080, mediante gratificação. 99969-7080, mediante gratificação. Uma cadelinha desaparecida, atende pelo nome de Babi, lá na Borboleta dos Sábios. Qualquer informação, entre em contato com o secretário do rádio. Hoje eu vou atender seu pedido, diga lá qual música você vai pedir pro secretário aqui, ó. A todas as secretárias ouvindo o programa do Baturo, a maior audiência do rádio. 1 milhão de acessos no Facebook, programa do Bronze no Instagram. Graças a você que me segue aí no programa do Bronze no Instagram, 1 milhão de acessos em setembro. Tamo moendo no rádio e tamo moendo nas redes também.

0: 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Alô, Carlinhos, alô, turma da Volkão, tamo junto, tamo no tamo, toca aqui, ó. 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
12: Olha, fogo no Botudo, mandar um abraço aqui pra galera que tá preso com o delegado. Vamos lá, rapaziada, pensando na oficina do Mandu. Alô, Piazada, boa tarde pra vocês aí, ó. Tão lá com o rádio ligado, oficina do Mandu. São Bronzete, são o vídeo do Botudo, Lauricinho, Cavalo. Vai, um abraço pra todo mundo aí. Alô, Josivan, um abraço, Piazada, da oficina do Mandi. Vai, um abraço pros nossos amigos da oficina do Sete. Quem mais tá aí? Cadê a galera das oficinas aí, ó?
14: E aí, meu amigo Bronze.
12: E aí, rapaz?
14: Toca uma do Mato Grosso Matias pra nós.
12: Você quer?
14: Qualquer uma que der, meu
12: filho. Olha aí, ó. Vamos lá, então. Eu sou hoje a secretária. É o dia da secretária hoje. Você pode pedir aqui, ó. Pode pedir pra secretária, que a secretária vai colocar pamonha nesse programa aqui, ó. Peça que a secretária toca. No caso, secretário, né, Botudo? Secretário. É. No caso, eu sou um piá, né? No caso, é secretário.

0: 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assim: Lucas, eu tô escutando o delegado aqui, ó, e quero fazer uma simulação aí, ó, simulação agora com o Lucas pra você financiar, direto agora com a gerente lá da Master Calçados, aqui no programa do Bronze. E você vai aí programando a sua música no dia da secretária. Eu sou o secretário do rádio hoje e vou aqui atender o seu pedido. Vai lá, conta pra mim qual é a moda que você quer ouvir na amarelinha nessa quarta-feira maravilhosa. Diga lá, meu povo, direto pra Master agora.
1: Boa tarde, Bronze. 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
0: Boa tarde pra todo mundo. Eu era secretário na época que tinha que procurar o número no, na lista telefônica. Aí a pessoa ligava lá e falava assim: é da rádio, vem da rádio. É, me passe o telefone do hospital, hein? Você tinha que ir lá no H e procurar o telefone do hospital. Olha, o Naldinho tá lá nas máquinas, lidando com as máquinas, com os tratores, na oficina do Naldinho. O rádio tá ligado aqui no programa do Botudo. Meu amigo Ricardo, os radiadores, tá lá na 466 trabalhando também. Radinha, onde? Claro que é aqui. Pediu pra desbotar a saudade e eu toco pra você. Alô, Ricardo, radiadores, tudo de bom pra você. Obrigado pela companhia. Tamo junto, a Maria Miranda também, que ouviu uma bem gaúcha aqui com o secretário do rádio. No dia da secretária, você vai pedindo e a secretária vai atendendo. Ô, Bruno, e essa música, né? Essa música hoje diz de um assédio sexual. Um abraço pra Jô, Atacadão de Areia, tá ligado com o Gino Botudo, trabalhando, né, Jô? Bom trabalho pra vocês aí, obrigado pela companhia. A dona Neuda tá ligada, tá sintonizada com o Gino Botudo. O Edson Marques, coloque a música Secretária do Amaro Batista aí, ó, começamos com essa música hoje, hein? A Luana, tá ligado ouvindo o Botudo? Alô, Luana, pessoal do Mercado Marcão, tava sumidinha, hein, Luana? Tava presa, é? Abraço pra Luana, pessoal do Mercado Marcão, obrigado pela companhia. 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
0: Eu lembro que a mãe se atentava quando nós pegávamos a acetona dela para limpar o cabeçote do aparelho de toca-fita, por causa que tava tocando e fazia assim, ó. Todo dia a mesma coisa. Aí tinha que limpar o cabeçote, rapaz. E nós pegava a acetona da mãe, pense numa mulher que virava virava numa louca, queria matar o mundo, cara, que nós pegava a cetona dela. Vamos lá, gurizada, quem tá ligado curtindo o botão daqui a pouquinho é Cauane, direto da Vera Calçado, Claudinho Imóveis tem destaque pra você, inclusive tem uma chácara a 1 quilômetro da Ipitanga, 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
14: E aí, Bronze, boa tarde, tranquilo?
0: Boa tarde!
14: Tamo aqui no reserva hoje, descarregando o carro, escutando a amarelinha aí. Toque a música aí, secretário de obra aí, pra homenagear aí o Dido, secretário. Beleza, Bronze? Tudo que ele vai...
0: Não construa o teu chapéu, você não tá na Ipitanga. Tá aqui teu chapéu e você não vem? Vou levar de volta.
15: Vamos lá, Ramos. E pra você que tá sintonizado em qualquer lugar do país, hein? Sintonize 102 FM. Ô, garoto velho, toca uma pra nós. Pode ser uma do Teodoro Sampaio. Oferecendo pra quem tá ligado. Aquele abraço. Bom dia, boa tarde. Gabriel Lima do lado de cá, hein? Tamo aqui. Quero do Iguaçu, mas se organizando pra sentar, tomar um chimarrão e ouvir o programa do Bronze. Vamos mexer, vamos alinhar. Bora, garoto.
0: Ô, Gabriel Lima, um abraço pra você. Tamo junto aí. Dia da secretária hoje. O secretário do rádio vai atender você. Fala com o secretário aí, meu povo.
16: Fala, Bronze. Boa tudo, meu companheiro. Temos ligado e sintonizado na melhor, com o melhor radialista do sul do mundo. Mandar um parabéns pra todos os secretários, que hoje é dia de secretário, né, Bronze?
0: É dia de secretário.
16: Valeu pra tudo. Aquele abraço. Tudo de bom.
0: Tamo junto.
16: Um abraço pro Alexandre Liade lá. Batuda, tá lá no Vaiporã fazendo um serviço e tá ligado no Batuda, pose.
0: Alô, Borô! Obrigado, meu povo, tamo junto aí, ó. Fala, Batudo, Wagner, negócio do patrimônio. Vai lá!
17: Fala, Bronze, tamo aqui na Carangas Car aqui do Negão. Tamo escutando, ligado na amarelinha aqui, toque secretária da Magda Batista, que em homenagem ao Negão, que o Negão adora a Magda Batista.
0: Alô, o compadre tem o CD, as mais do Amado Batista. Alô, compadre Negão, Carangas Cara, em frente à Praça do Triângulo. Vamos colocar um pedacinho dessa música, eu já toquei essa música aí, Juliano, um abraço pra vocês aí, pesada, estão lá no Carangas com o radinho ligado. Mas vamos tocar, hoje é dia da secretária, vamos colocar mais um pedacinho aqui, ó. Mais um pedacinho da secretária pra você que curte essa moda aí, ó. Lá pro pessoal do Carangas, merece até um vídeo agora, compadre. Alô, Carangas Cara, alô, Claudivan, toda a rapaziada aí, ó, pra você que tá ligado na 466. Alô, professor Carlos Miranda, em Boa Ventura. Pessoal, ó, oficina do Mandu, pessoal do CEP Carangascar. As oficinas ouve quem? As oficinas ouve o programa do Boturo. Campo Forte, ô Lucas, você não vai voltar mais trabalhar, Lucas. Acabou os tomates agora, tinha acabado os morangos, agora acabou os tomates. Agora lascou tudo, né?
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0: acessa lá, arroba Programa do Bronze no Instagram, que já tem vídeos novos, inclusive batendo 1 milhão de acessos agora no mês de setembro. Programa do Botudo é sucesso nas redes também. Obrigado você que tá ligado, curtindo o Botudo. Agradecer ao nosso amigo Lucas lá da Gambo Ford, que fez as vinhetinhas pro Botudo aqui, ó. Muito obrigado, meu amigo Lucas, pelas vinhetas. Olha que beleza. A rapaziada que faz as vinhetas pro delegado.
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0: Fala, Lucas, produtor do Programa do Botudo. Vamos lá, rapaziada, direto e ao vivo agora. 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
2: Comadre, viu? Eu tô falando baixo porque o Nerson tá na casa e o Nerson não gosta. Não gosta dessas coisas. Eu tô só te contando e ele fala que é fofoca. Que fofoca não presta. Não presta se a gente não ficar sabendo. Diz que o Tiburcio tava pedalando com o caminhão dele. Tava a ponto de meter o louco. Não sei o que é isso. Eu escutei de outra pessoa. Diz que não dava jeito no caminhão. Daí diz que levou lá na Voscan. Lá na Voscan. Do Carlinho, marido da Fernanda. É. E também tem a parte de lona com o Belo. Que faz um belo trabalho. Comadre. Diz que foi impressionante o que aquele Carlinho fez no caminhão dele. O que aquele Carlinho fez no caminhão dele? Diz que foi rápido, comadre. Diz que o homem parecia o Jack Chan. Diz que de um lado pro outro, comadre, assim, o cara enfroscada, pensando, trouxe a chave. Foi por baixo, foi por cima daquele caminhão. Resolveu o problema. Resolveu, diz que cobrou barato, parcelou. O Tiburcio ficou bem louco e falou assim, não é possível. Parecia ter feitiço. Ninguém descobria, não dava jeito no meu caminhão. E o Nerson que me contou. Daí ele disse que é fofoca se eu contar pros outros. Então, senhor, não conte que foi eu. Que a Voscan arruma coisa de cinema. Os caminhões saem de lá, comadre. Novo de novo, da Voscan. É, do Ladar ao Ver. Conte. Quer dizer, não conte pra ninguém. Fofoca não presta. Fofoca não presta.
0: Mas essa fofoca é a fofoca do bem, né, Batuda? 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Alô, Belo, que faz um belo trabalho, rádio ligado, curtindo Batudo. Vamos de Voscan, Pesada.
3: 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Fala comigo, Bronze. Beleza, beleza, boa tarde. Fernando Fettner no lado de cá. Estamos por cá, ligado, sintonizado, sentido Rio do Meio agora aí. Levando de carona aí, beleza? Manda uma moda aí bem boa aí pra nós do Rick Renner aí. Beleza?
0: Rick Renner!
3: Tudo de bom, meu.
0: Olha, a próxima música do programa aqui, o Fernando. Eu quero aquele vídeo bem gostoso pra você que vai curtir Rick Renner daqui a pouquinho. Alô, Fernando, aí você dá um sinal de positivo de negativo. Vamos lá, rapaziada. 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Ô Jair, não vai acabar as férias mais, Jair. Como é que você tá, índio velho? Um abraço pra você, pra todo o time aí, ó. A galera do Bandeira, tá lá o Jean, vai um abraço pro Léo, seu Cardoso, todo mundo aí, radião ligado, e tá chegando a festa em Batuda, dia 3, sábado.
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0: O Posto do Chapeludo com o delegado da audiência. Atenção, desapareceu uma cachorrinha. Desapareceu uma cachorrinha. Olha, desapareceu uma cachorrinha. É do primo do meu amigo Gabriel, do Jacaré. Ela atende pelo nome de Babi. Desapareceu na borboleta Sábio. Ela toma remédio controlado. Se alguém souber do paradeiro desse animal, eu postei nas minhas redes sociais. Você pode ver a foto da cachorrinha. É uma cachorrinha que ela é preta e branca e tá com uma roupinha rosa. Se você souber qualquer informações, 99697080, 99697080, Borboleta Sábio Região, você que souber do paradeiro vai ter uma gratificação. Voltando pra casa, meu amigo Matheus Busque, ele tá ligado, ele é Bronzete. Alô, Walter Pitner, tá aqui também na maior audiência do rádio nos dias da secretária. Conte pro Boturo qual música você quer que o secretário do rádio programe pra você. Ó, já anotei aqui Rick Renner lá pro Fernando. 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
1: 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Tá na hora de falar com os bronzetes do WhatsApp. Vamos lá, rapaziada, boa tarde pra todo mundo. Renilson Chave tá ligado, bicicleta de pau feita pelo Mariano Paulucci, boa tarde. Nós tinha uma bicicleta de pau lá em Palmital, o Renilson Chave, que nós tinha que se reunir em 10 chapas, conseguir empurrar a bicicleta de volta. É. A bicicleta pesava 150 quilos. É. O Anderson Jacinto pediu a música Anúncio de Jornal com a Júlia Gracinha. Comecei com essa música aí, Anderson.
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1: Vamos tocar um pedacinho pra ele de novo. Nós tocamos pro compadre Negão. O compadre Negão fez um vídeo lá. Esse compadre Negão, vou te contar, hein? Renan armado batido com o compadre Negão, diz que adora. Aí sim, né, compadre? Só no polimento, hein, compadre?
3: Chama ele.
1: Compadre Negão só pulindo uma Ranger lá, velho. A Sandra tá ligada ouvindo o Botura, que é o Vinando Moreno no Facebook, deixa com nós, Luiz Carlos e Santa Maria. É o dia da secretária. No programa do secretário do rádio, estou aqui pronto pra atender vocês. Qual música vocês querem ouvir? Peça, peça que eu toco. Na 102, é o pediu tocando o Botura.
4: Alô, Bronze. Aqui, ó. Direto de Orlando, Flórida. Ligado aqui no programa do Bronze. Ô, delegado, líder em audiência. Valeu, Bronze. Forte abraço.
1: Alô, meu amigo José Meira, direto de Orlando, na Flórida. Um abraço pra você, obrigado pela companhia. O Nelson Teles fez um videozinho, mandou pra cá também. Obrigado, Marinalva. Tamo junto aí, meu amigo Zico. O Bronze descobriu o motivo dessas ventanias aí. Ai, ai, ai, Zico, um abraço. Foi a Dilma que andou estocando muito vento e agora deve estar escapando o vento. Alô, meu amigo Zico, Rainha das Magras, tá ouvindo o Botura, um abraço.
5: Boa tarde, Bronze. Toque a música Nosso Amor Aonde Vai Dar e ofereço pro Neri, meu irmão, que mora em Pitanga, e pra Otília, minha cunhada. E pra quem gostar da música, eu sou Roseli, que é da Vila Rica, tô ouvindo. Opa. Vindo sempre teu programa, não perco teu programa.
1: Olha aí, ó.
5: Tá bom? Então, boa tarde pra você. Tchau,
1: Guilherme. Eita, Roseli, o nosso amor aonde vai dar? Vamos tocar essa moda aí, ó. Vai lá, rapaziada, programa sua música também aqui na 102 FM, na Amarelinha. Amarelinha, tá todo mundo ligado.
6: Boa tarde, tudo bem? Aqui é Filomena. Bronze, toque a música Secretário de Obra, pra homenagear a nossa cidade que tá só buraco.
1: Só buraco, é?
6: Um abraço, tudo de bom pra você. Deus abençoe você.
1: Amém?
6: Acabei de pra todos que estiverem ouvindo o teu programa, obrigado, que escutarem o teu programa.
1: É. Olha aí a secretária de obra, acabei de tocar essa mola em Dona Filomena. Foi pra senhora também. Em homenagem aos buracos da cidade. O João tá ligado, curtindo o Botura também. Alô, João, um abraço. O André tá no aplicativo. Oi, André, teve preso. Alô, Gabriel Lima, tá ligado? Bora tomar uma, que tarde cabeludo que você tá indo, velho. Radiadores do meu amigo Ricardo. O Luiz Carlos de Santa Maria do Oeste tá lá ouvindo o Botura, mandou aqui. Olha, tá curtindo lá, ó. Eita, Luiz Carlos, é penteado. Um abraço lá pro Nenão, ligado ouvindo o Botura, Luci também. José Meira em Orlando, José Laurindo, o Bardo Bala Perdida. Ô, Carme, daí?
7: Tudo bom?
1: Como é que você tá?
7: Manda uma musicão pra nós, que nós estamos escutando aqui no Cascato.
1: É.
7: Manda uma música bem boa pra nós escutar aqui.
1: Ah, manda uma boa pra você aí. Ó, o Anderson Jacinto, ele quer ouvir essa aqui, ó. Vamos tocar só um pedacinho dessa música. Nós começamos com essa música hoje. Nós começamos com essa música hoje, viu, o seu Anderson Jacinto? Ele mandou uma música pra Márcia Bida, que é amiga dele. Nós começamos com essa música aqui do rapaz que... O rapaz que queria bolhar a secretária. Meu, fica depois do serviço, eu quero te mostrar um negócio.

0: muito descontraído e do cara chega lá, você tá com o bico maior que aquela ponta nova ali, velho. Que é pra você? Fala logo, rapaz. Fala logo, que eu tô com pressa. Fala que eu tô fechando a firma aí, ó. Que tarde simpática, secretário, acabou, cara. Essa aqui é do fundo do baú. Do baú do Botudo. Uma secretária inexperiente atende o telefone. O teu patrão tá aí? Ah, foi cagar. Pensei, meu Deus, olha, eu sou amigo dele, pelo amor de Deus, a senhora, eu sei que a senhora tá começando hoje, mas a senhora nunca mais fale esse tipo de coisa. Fica ruim pra empresa. Ele é meu amigo. Fale que ele foi numa reunião. Fica mais bonito. Ah, eu não sabia, então me desculpe. Passou um tempo, ele ligou a revolta na firma. Ah, fulano de tal, tá aí. Ah, ele tá numa reunião. Aí ele meio que entendeu e ficou satisfeito de ter ensinado a secretária. Assim, mas será que ele demora? Do jeito que passou peidando aqui, acho que não. Essa é do baú, viu? Direto do baú do delegado. Valdinei Bonfim veio no vídeo e mandou pra cá também. Um abraço. Tamo junto, meu amigo Walter Pittner. Tá ligado? Tá conectado com o delegado. Um teje preso. Alô, Benilde. Ô, Bronze, estamos aqui em Aparecida. Estamos escutando você. Olha aqui, o pessoal tá lá em Aparecida e dá um rádio ligado. O nosso amigo Pedro Azul, tá ligado, tá sintonizado, tá na estrada. Obrigado pela companhia. Ó, quem tá ouvindo o Botudo aqui, meu amigo Ataíde Fernandes. O Ataíde Fernandes, inclusive, ele tá turvo sentindo Palmital ouvindo o Botudo. Mas que beleza. Obrigado, meu amigo Ataíde. Trabalhamos juntos lá na Rádio Cidade de Palmital. Um abraço pro Ataíde. Obrigado pela companhia aí. Cadê aquela narração do Ataíde do João Carlos aí, do empate da Botuda? A Botuda ainda quando não era radialista. A Botuda quando não era radialista ainda, mas ela era jogadora de futsal. Pra quem não sabe da história da Botuda aqui, ó. Lá em Palmital, a Botuda era secretária da rádio. O Ataíde fazia parte do programa de esportes da rádio, ele e o João Carlos. E a Botuda jogava pro time do Supermercado Prates. E a narração foi assim, atenção.
1: Agora vem pro jogo o Supermercado Prates, Ana Maria, bateu o gol.

0: o segundo tempo, consegue o impossível, o empate, meu caro amigo Ataíde.
1: É, esse empate realmente caiu do céu, João Carlos.
2: E daí o time da Botura foi pros pênaltis e perderam nos pênaltis. Que tal, que cagada, rapaz? É. Um abraço pro nosso amigo Ataíde, obrigado pela companhia, tamo junto, Ataíde, Deus abençoe, boa viagem aí, obrigado pela audiência. Vamos lá, pessoal, programa do Botudo, no dia da secretária, você pede e o secretário coloca pra tocar.
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4: Fala comigo, Bronze. Beleza, beleza. Boa tarde. Fernando Fettner no lado de cá. Estamos por cá, ligado, sintonizado, sentido Rio do Meio agora aí. Levando de carona aí, beleza? Bota uma moda aí bem boa aí pra nós do Rick Renner aí.

0: Tá igual aquele caboclo que chegou no bar, daí disse que viu um macaco, disse que o macaco pegava assim. Ia comer um salgadinho, pegava aquele salgadinho, dava uma medida bem no shot assim, ele comia. E daí o caboclo olhando. Daí ele pegava e ia comer uma bolacha, pegava a bolacha, dava uma medida. E daí o caboclo falou assim, viu? Mas que costuminho mais estranho desse teu macaco aí, ô. Por que que ele faz isso toda vez que ele vai comer algo ali? Assim, né? Esses dias eu aqui me descuidei, aqui ele comeu a bola de sinuca. Essa é no fundo do baú pra dar uma esquenta pra amanhã. E amanhã é dia de piadas de quinta no programa do Botudo, que hoje eu sou o secretário do rádio, né, abraçando todas as secretárias e secretários da nossa região, inclusive a minha amiga Beda, lá do Mercadão do Acessório, tá ligada? Tá curtindo o Botudo? Um abraço pro Léo, pra todo mundo. Obrigado pela companhia aí. Tudo de bom!
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1: Alunos do ensino médio de colégio particular têm aula prática de troca de chuveiro, rapidinha do bronze, aprendendo pra vida. Alunos do primeiro ano do ensino médio de um colégio particular em Divinópolis, Minas Gerais, tiveram uma aula diferente e aprenderam na prática como realizar a troca de um chuveiro. A atividade abordou noções de instalação elétrica, uso de ferramentas, segurança e manutenção doméstica, com o objetivo de desenvolver autonomia, responsabilidade e confiança para lidar com situações do dia a dia. A aula faz parte de uma proposta de atividades práticas e complementares da instituição. Segundo o colégio, os conteúdos são pensados a partir de sugestões dos próprios estudantes e já incluem como temas de culinária, mecânica automotiva e orientações para fazer compras em supermercado. No caso da troca de chuveiro, a atividade contou com o acompanhamento de um eletricista e de um professor, garantindo orientação especializada durante o processo.
0: Pra quem tá ligado, curtindo o Botu, deixa eu mandar um teste preso aqui pra rapaziada, o Gabriel Lima. Tá ouvindo o Botu? Alô, piazada! Como é que tá todo mundo aí, Elis? Já tá tirando o leite, tá sintonizada, curtindo o Botu, pessoal da agropecuária. Aí um abraço pra vocês, a todos os pecuaristas, o Alisson Boaventura de São Roque. E o Luiz Carlos tá tomando uma faixa azul, ligado, curtindo o programa do Bronze. Mas que beleza! Uma tarde gostosa, inclusive a previsão do tempo pra hoje era de 37 milímetros de chuva, mas não aconteceu. Olha, nosso amigo Ataíde Fernandes, lá de Palmitã, ele tá na barreira, hein? Inclusive, hoje tinha uma interdição, Ataíde. Tinha uma interdição aqui na 466, das 2 às 5 da tarde. O Ataíde tá na fila aí, ó. Você que tá na barreira, igual nosso amigo Ataíde Fernandes, tá aguardando aí, ó. Pessoal que tá na 466, duplicação, momento de trânsito parado. 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Graças a vocês que seguem o Botudo no rádio e nas redes. 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
0: 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Vamos lá, rapaziada. Alô, pessoal da 466, diga lá.
4: Boa tarde, Bronze, boa tarde. Dia da secretária hoje. É, toca aí uma com Léo Magalhães, mensagem pra ela. Chama, papai, cuida que tá ficando de noite, viu?
0: Chama, cuida que tá ficando de noite. Olha, rapaziada que tá na 466. É claro que toca. Um abraço pra vocês aí, tudo de bom. Alô, Francibel, um abraço lá pro Edson Marques também, toda a rapaziada.
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2: 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Já estados como Mato Grosso do Sul, Paraná, São Paulo e Minas Gerais, além do Distrito Federal, não terão lei seca estadual no primeiro turno.
3: Um abraço aqui pra galera que tá ligada, curtindo o Botudo. Alô, meu amigo Eliseu do Posto, como é que você tá aí, rapaz? Um abraço pra você, obrigado pela companhia, tamo junto aí, ó. Alô, Botudo, eu e ela curtindo o delegado. Deixa eu ver. Olha aí, ó. Ó, tá ele e adivinha quem que é ela que ele fala? É a Mora, gente, é a cachorra do Eliseu. É nossa ouvinte. Ô, Botudo, manda um abraço pra nós que estamos aqui na escuta. Mande a música bem linda com o Gino Geno. É a Sirene. Ô, Sirene, deixa com nós. Vou achar mais linda aí, ó. Gino Geno, vou mandar uma boa pra você. Você quer uma animadinha ou você quer apaixonadinha? Diga lá. Vai lá no dia do secretário hoje. Hoje é dia da secretária. Eu sou o secretário do rádio, aonde eu vou atender o seu pedido aqui. Você pode pedir que o secretário está pronto para atender vocês. Olha os vídeos que vocês estão mandando. Estou postando todos nos stories do arroba Programa do Botudo. O Valdinei Bonfim mandou vídeo pra cá também, tá ligado? Tá curtindo o delegado. 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
4: Boa tarde,
3: bro. Boa tarde.
4: Abraço pra nós. Estamos todos ligados na parada aí.
3: Aí sim, hein?
4: Apertando e regulando o valor. Vamos que vamos.
3: Vamos lá.
4: Fechar.
3: Não, na hora que você for revisar.
4: O Guardério não dormir embaixo do caminhão aí, que é só pra virar o motor.
3: Vamos lá, rapaziada, olha você.

0: Um abraço para o Luiz da Pitanguinha. A Vanessa tá ouvindo o Botudo que eu vi em terceira dimensão. Um abraço. Vai lá, programa do Botudo na 102 FM. Todo mundo ouve, todo mundo curte. Vai lá.
1: Boa tarde, Bronze.
0: Boa tarde.
1: Põe uma música para mim, Bronze, só para mim escutar. É, pode ser Renan e Raí, pode ser qualquer um. E tenha uma ótima tarde, Bronze. Tudo de bom pra você aí. E com Deus aí, Bronze. Deus abençoe vocês aí.
0: Amém? Tudo de bom pra você também. O pessoal pediu terceira dimensão. Vamos tocar a Muda Amarela. Mandar essa Muda Amarela lá pra minha amiga Dona Filomena. Ela tá ouvindo o Botu. Mas o Botu, toque aí, secretário de obras. Eu já toquei essa música hoje. Eu vou tocar a música da Amarela pra senhora aqui, ó. Já que a senhora pediu uma moda, tem tudo a ver com a patrola. É aquele que tinha medo de patrola. Tem um amigo meu que tem medo de Fenemê, viu, Anderson Jacinte? Disse que acabou com ele, viu, mas aquele Fenemê tem uma carona que não é das mais bonitas, né? Alô, Vazinha, viu, mais José Warren, tá ligada? Alô, na barreira, olha, tá liberada a barreira nesse momento. Atenção, segue viagem, informações direto da Tripoloni com Joel Mendes. Nesse momento, a barreira está livre. Liberada. Então você que tá aí agora nesse momento, você vai seguir viagem e leve nós de carona aí, tá bom, pesada? Atenção, notícia pra você que tá na barreira, estamos liberando a barreira agora. Alô, Francibel Nunes, um abraço. Vai lá, pesada.
2: Boa tarde, meu amigo. Tarde. Traz mais contra o programa, tem uma música do Cacique, a bola esquecida pra nós.
0: É.
2: Curtir essa trabalha maravilhosa, mas é um problema, Bronze. Quando é a turma que derruba, né, os postes pra dar o CP, é o vento que tem a torna fio, derruba a posse e dá uma frente pra nós. Valeu, Bronze, até mais, tchau, tchau.
0: Alô, Zé, alô, Zé. Programa do Botudo. Alô, Elis Rauski, como é que você tá aí?

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0: Sirene! Como é que você tá, Sirene? Ó a tua moda aí, menina! Ó, agradecer ao nosso ouvinte Lucas, que tá fazendo algumas vinhetas pro Botura aqui. Eu tô conhecendo as vinhetas junto com os ouvintes aqui, Lucas, que não tô conseguindo, não tô tendo tempo de ouvir antes, mas eu confio em você, Lucas. Vamos lá!
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0: Mas tinha que colocar, viu? Me manda aquelas novamente, aquelas que tem a risada no fundo, que eu tenho que salvar a nossa conversa aqui. Eu acabei apagando aquela que tem as risadas que você fez semana passada. Se você puder, me mandar aí, meu amigo Lucas, produtor. Ó, o Jairo Faria deu certo aqui, Jairo. Já tá lá ligado, curtindo o delegado. Alô, repórter Jairo Faria. 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
0: 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Vamos lá, deixa eu ver essa aqui, ó.
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0: Cadê a risadona? Cara da risadona, cara da risadona.
1: Vai lá, Bronze, ué. Chicote na concorrência.
0: Meu, você podia fazer uma versão, tipo, agora como emagreci, Bronze, 90 quilos de audiência nessa voz que acabou com
1: esse. É Bronze, é. A gente tá moendo sem dó.
0: Cadê a risada? Gostei da risada aí, ó. Vai lá, Lucas! 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
0: Ô, Carlinhos de Belo, vamos preparando aí, porque dia 27 é aniversário do Piaque. 45 anos, meu amigo brilhante! Como é que você tá? Boa tarde, meu amigo brilhante. Um amigo acabou querendo comprar papagaio. Essa é do baú, brilhante! Vou contar pra você e pras crianças do ônibus agora. Atenção, ônibus do brilhante! Uma vez, criançada, não aderei que o caboclo queria comprar um papagaio e não tinha pra papagaio pra vender. Falei assim, agora... Foi lá e pintou uma coruja. Pintou de verde. Ó, tá aí o papagaio. Comprou e levou. Pagou 50 conto naquela coruja verde. Levou e tal, passou um mês mais ou menos. O caboclo encontrou aquele caboclo que tinha logrado. Era, velho, o papagaio lá. Falando muito. Mas ah, não fala muito, mas presta uma atenção que Deus livre. Essa é do baú. Abrindo o baú de piadas do programa do Botudo. Aqui. Olha, atenção, quem quiser fazer festa pro Botudo dos 45 anos, eu vou em todas.
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0: 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Boa tarde, Cleide. Um abraço pra todo mundo aí, ó.
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0: das nações. Cristiano Ronaldo, Messi e Neymar. Será realmente bronze o adeus de Cristiano Ronaldo? Mas, ó, de qualquer forma, é um triste fim, né? Que não combina com a história do maior jogador da seleção de Portugal.
1: Olha, 5:48, quem tá ouvindo o Botudo é a galera da Comercial Ipurã. Um abraço pro nosso amigo Roberto Cadela Baia, tá lá ligado curtindo a 102 FM. O Laudemar Trates também tá preso com o delegado nessa tarde, no dia da secretária. A gente é o secretário do rádio. Aqui nós atendemos os pedidos. A Suelen, a Maralis, que é uma bronzete, está ouvindo o programa do bronze. 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Alô, Valdemar Trates, o Vitor lá de Santa Maria do Oeste, tá ligado, curtindo o Botão, pediu a música Cowboy Sem Faculdade. Já foi pra escola hoje, Vitor? Oh, um abraço aí, ó. Gostou da música aí, ô Renilson Chaves? Você, essa música é boa, Botudo. Valeu, Renilson, que tá na moto, a moto, essa moto aí me fez me voltar agora o tempo de criança, tempo de piara, porque nós fazia pegar aí a 40 por hora na nossa moto de pau, rapaz. É, saudade, na descida era uma maravilha aquela piazada, né? Agora, pra empurrar a moto na subida, era uma preguiça que eu tenho que contar,
0: rapidinho, viu? Do bronze, Messi, próximo do último adeus. Lionel Messi está prestes a vestir a camisa da Argentina pela última vez. O craque fará sua despedida da seleção no dia 6 de outubro contra Benin, no Monumental de Núñez. Depois de uma trajetória de mais de 20 anos, Messi se despede em campo com uma Copa do Mundo e duas Copas América conquistadas. E você acompanha toda essa despedida na próxima terça-feira, dia 6.
1: Olha, vamos lá então, atendendo aqui os pedidos musicais dessa tarde. Essa aqui vai lá pro meu amigo Zezão das Abeias. Você botou no toque aí pra nós, os caciques. Amor esquecido nesse programa, rapaz. 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

0: 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Vamos lá, rapaziada! Inclusive, você pode acessar agora o meu Instagram, clique aí no status do celular da rádio, tá lá o link para você acessar e também seguir o programa do Bronze e ficar por dentro nesse mês de setembro. Bateu 1 milhão de acessos. Programa do Botudo é líder nas redes também.
1: Ô, delegado, liberou aqui a barreira. Manda um abraço pra Thaíde Fernandes. Estamos aqui na barreira junto com o abençoado, travado aqui.
0: Ô, Thaíde Fernandes, ó, o Valdemar Trates tá te mandando um abraço aí, tá bom? Thaíde Fernandes, lá de Palmital, trabalhamos juntos, inclusive, na Rádio Cidade de Palmital, onde eu passei pela Rádio Cidade durante 1 ano. Eu fiz programas lá na Rádio Cidade e a Botuda era secretária da Rádio Cidade na época, e o Ataíde Fernandes era locutor sertanejo e locutor esportivo. Aí um abraço, meu amigo Ataíde Fernandes, que estava até agora na barreira, e para você que tá indo para casa agora, tava na barreira também. Os últimos abraços e as últimas músicas, porque está encerrando mais uma edição desse programa belo, maravilhoso, que é o meu programa. Se eu não gravar, quem que... Eu tenho que gravar o que é meu, rapaz.
2: Rapidinha do Bronze, Campeonato Brasileiro. São Paulo passa de 50 mil ingressos vendidos para fim de semana no Morumbi. Morumbi cheio. O São Paulo já soma mais de 50 mil ingressos vendidos. Na sexta, São Paulo recebe o Santos pelo Brasileirão. No sábado, enfrenta o Corinthians na final do Brasileirão Feminino. Esse jogo contra o Santos, Bronze, é um jogo que ficou faltando da 21ª rodada. A 29ª rodada retorna na quarta-feira. Segue normal o Campeonato Brasileiro, então, a partir de quarta-feira. Somente sexta, esse jogo em haver, digamos assim, São Paulo e Santos. E no sábado, Atlético Mineiro e Bragantino, às 18h30 da tarde.
0: Meus últimos abraços aqui, então, ó. Entra agora nos status do celular da rádio. Vai estar minha foto lá. E você vai clicar para você ir direto pro Instagram acompanhar também os programas do Botudo, os vídeos do Botudo, tudo isso você acompanha lá no nosso Instagram, é o dia a dia do rádio também nas redes sociais, tá bom? Um abraço aqui para Ivone Siebre, tá lá ligado curtindo o Botudo no Bom Retiro, mandando um abraço aqui pro Murilo Levi, pediu um modão, um abraço, vou deixar as últimas músicas tocando. O Luiz Carlos tá tomando uma Heineken. Eita, rapaz, sabe que faz 2 anos que eu não tomo cerveja? Faz 2 anos que eu não tomo cerveja, rapaz. E esses dias, compadre, fui no mercado. A mulher falou assim, ah, vai no mercado comprar uns negócios. Fui no mercado e passei pela seção das cervejas ali, mas me deu água na boca cedo.
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0: 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Alô, rapaziada, 18h em Pitanga. Cadê vocês, meu povo animado? Vamos lá, no dia da secretária, você participando com o Botudo, programando as suas músicas. Atendi tudo que deu tempo hoje. Vamos lá, rapaziada.
3: Boa tarde, Bronze. Quero que você toque a música do Rei Paraná, de Grau da Escada. Sou Marlene aqui de Boa Vista. Quero oferecer para toda a minha família e para quem gostar da música.
0: Alô, Marlene Prokopiuk. Ligaram curtindo o Botudo. Um abraço a Cida, lá do Cascata. Tá ouvindo o programa do Bronze. Um abraço. O compadre mandou aqui, ó. Lembra quem gostava dessa moda, hein, compadre? Ó.
4: são coisas.
0: O pai, né, compadre? Porta do Mundo. Eu, inclusive, uma vez, compadre, não sei se você sabe, mas eu fiquei em segundo lugar cantando essa música num festival de talentos que teve lá no Colégio Júlia H. de Souza. Vou dar uma palhinha aqui. Fecha os olhos que o senhor pode sentir que o peão Carreira está no rádio. O som da viola bateu no meu peito, doeu, meu irmão. Assim eu me fiz cantador, sem nenhum professor aprendi a lição. Dá uma palinha aí. Em breve meu CD. Alô, nosso amigo Repolho. Repolho a tentar. Vambora, gente. Olha, volta amanhã, 5 horas da manhã. A Botona vem aí no rádio logo mais às 7 da noite. Se liga na programação. Tchau, meu povo. Fiquem com Deus. Amanhã.
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1: Que Deus abençoe a todos e desejo uma noite de quarta-feira abençoada a todos vocês. Está no ar o Ponto de Luz. Eu convido você a ficar sintonizado conosco até o final, porque no final estaremos realizando a oração em seu favor. Quero chamar a tua atenção para esta quarta-feira, o último dia do mês de setembro, aonde nós temos na quarta-feira o estudo da palavra com Deus, e vamos ter a Santa Ceia, e na ocasião também vamos ter a unção nos pés. Eu chamo a tua atenção para que você, meu amigo, minha amiga, através desta reunião de quarta-feira com estudo da palavra, você priorizar a sua vida com Deus. Colocar em primeiro lugar a sua intimidade com Deus, buscar o fortalecimento na sua caminhada espiritual. Porque a palavra de Deus, ela nos ensina que a fé, ela vem pelo ouvir a palavra. E quando nós ouvimos a palavra de Deus, nós nos fortalecemos, nós crescemos espiritualmente. E esse momento é um momento importante, porque é um momento especial aonde nós investimos na nossa espiritualidade com Deus, na nossa vida com Deus, para que através da palavra nós viemos nos fortalecer e crescer, porque mediante as batalhas e as lutas que nós enfrentamos, como que nós vamos poder ficar de pé? É através da palavra que nos alimenta, que nos fortalece. Então chamo a você para estar conosco logo mais na última reunião e principal reunião do dia, 19h30, aonde vamos ter a Santa Ceia. Eu estarei à porta da igreja fazendo a unção nos teus pés, para que o Senhor venha guiar os teus passos, venha guiar os teus caminhos, para que você venha estar nos caminhos que o Senhor, ele tem nos preparado, ele tem nos mostrado, o caminho que vai nos levar à vida eterna. E nós já estamos há alguns meses fazendo o estudo do reino de Deus. E hoje nós vamos estar falando sobre a diferença do reino do mundo para o reino de Deus. Então venha aprender mais da palavra de Deus, venha adquirir não apenas um conhecimento, mas venha adquirir uma experiência com Deus, porque é o que você vai aprender nesta reunião, é o que nós aprendemos cada quarta-feira, a nos aprofundar 100% nos ensinamentos do Senhor. E você vai ver que a tua vida vai se fortalecer, a sua vida vai ser transformada, porque quantos relatos de pessoas que a gente coloca aqui no programa, que a gente pega na igreja, mostra na igreja, testemunhos de pessoas que se fortaleceram, pessoas que chega até Deus desanimada, chega com a fé enfraquecida, mas ao momento que vai ouvindo os ensinamentos da palavra, a palavra de Deus vai sendo lançada, e aquela pessoa vai ali se aprofundando, se entregando, então aquela palavra vai sendo, vai transformando a vida da pessoa. Então venha você se fortalecer. Você um dia que esteve na igreja, mas hoje você não está mais, você está afastado, você talvez está aí cabisbaixo, sem fé, sem forças, mas receba agora esta força para voltar para os braços do Pai, porque o Pai está de braços abertos para te receber e fortalecer a tua vida. Aqui no Templo da Universal, você pode ainda hoje estar presente, tá bom? Então quero deixar para você a chamada que fala desta reunião e o testemunho de hoje, testemunho de superação, testemunho de transformação mediante a palavra. Essa pessoa ouviu a palavra e praticou, ouviu e obedeceu, ouviu e se entregou, e hoje está aí desfrutando da presença de Deus, desfrutando da paz, da alegria que somente o nosso Senhor, Ele pode nos dar. Talvez você tenha buscado uma alegria. Você já andou em vários lugares e não encontrou essa alegria. Porque esta alegria, ela está no nosso Senhor. E você vai encontrar hoje esta alegria se rendendo a Ele, se entregando de corpo, alma e espírito. Então acompanhe essa chamada e o testemunho de hoje. E a gente volta já já.
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3: Eu tinha a minha família ao meu lado, tinha carinho dos meus pais, não me faltava nada, mas eu tinha um ódio inexplicável dentro de mim. Todo mundo para mim era inferior a mim. Então eu olhava para as pessoas e falava: por que essa pessoa não morre, esse lixo? Aquilo vinha de decorrência a um sentimento não correspondido. Eu era frustrado na vida sentimental. Quando eu me formei na minha primeira graduação e eu já decidi me ingressar na outra universidade, eu piorei ainda mais. Aí eu virei aquela pessoa que realmente achava que ninguém prestava. Eu era soberbo, arrogante. E eu tinha uma raiva do Bispo Renato Cardoso que eu não conseguia nem ouvir a voz dele. E o pior, ele estava em todo lugar. Eu ligava a televisão, estava aí.
4: A reconstrução.
3: Pegava o celular, entrava na rede social e lá estava ele de novo.
5: Olhar para nós mesmos.
3: Eu ouvia a rádio, estava ele.
6: É procurar fazer a nossa parte e andar longe do mal.
3: Só que tem um porém, ele nunca me fez nada. Eu nunca nem o vi pessoalmente. Então era um ódio injustificado. Com todo esse sentimento, toda essa frustração, dentro de mim se criou um vício, que foi a pornografia. Assim como o dependente químico inicia numa droga mais leve, a pornografia tem o mesmo sentido. Nós começamos em vídeos inocentes, entre aspas, pequenos, e cada vez mais a gente quer consumir conteúdos mais pesados. Conteúdos mais pesados. E quando a gente chega no conteúdo pesado, a gente quer um ainda pior, porque aquilo já não satisfaz mais. Então, eu chegava nervoso do trabalho, chegava de qualquer lugar e eu tinha que consumir a pornografia para eu ficar tranquilo. Eu pensava na minha cabeça, pelo menos eu não uso droga, mas a minha dependência pela pornografia era igual uma droga. Via vídeos pesadíssimos, porém aquilo já não era mais suficiente. Então eu comecei a desenvolver a depressão. E da depressão, dentro do meu quarto, querendo esconder o que eu sentia, meus pais, ninguém sabia o que eu passava, mas eu entrava no meu quarto e eu chorava até 3, 4 horas da manhã, desejando a morte. Então eu consumia aquele conteúdo e vinha o peso na minha cabeça. Olha lá, você não consegue sair disso. Então você merece morrer. Você não tem o que fazer. Porque ninguém te quer. Ninguém quer você. Você não consegue ser feliz. Então por que você não se mata? Um dia, eu, naquela ânsia de me tirar aquela dor, aquele vazio de dentro de mim, eu consumi pornografia a madrugada inteira. Só que aquele dia foi um dia crucial. Eu já muito triste, muito abalado, chorando, eu decidi me suicidar. Aquele dia veio o pensamento na cabeça: vai, abre a porta e se joga do prédio. E eu sabia que morando no 17º andar, aproximadamente 70 metros de altura, eu não teria chance nenhuma de sobreviver. Porém, quando eu levantei da cama para fazer aquilo e eu girei a maçaneta cego, a porta estava trancada. E aquele barulho da porta me fez despertar o que eu estava pensando e o que eu ia fazer aquele dia. E eu voltei para trás. Aquele dia eu decidi buscar ajuda em Deus, porque os meus pais já eram da Igreja Universal. E eu tenho certeza que eles já oravam por mim nessa época. E eu caí em si. Percebi que se não fosse por meio de Deus, eu ia realmente um dia acabar fazendo o que aquela noite a porta trancada me frustrou. Então, a partir daí, eu comecei a mudar a minha cabeça. Fui à igreja já no domingo, decidi deixar todo aquele maus olhos, aquela raiva, aquele ódio que eu sentia pela igreja que tanto eu frequentei, de lado e realmente buscar Jesus. Foi quando, a partir de então, frequentando a igreja uma quarta-feira à noite, aproximadamente 2 semanas depois, o pastor fez uma pregação sobre Colossenses 3. E ele falou sobre alguns pecados que tem naquela passagem. E quando ele estava pregando, eu percebi que parecia que alguém tinha falado a minha vida para ele. Ele estava descrevendo exatamente o que eu estava passando. E foi automático. Quando acabou a pregação, ele falou assim: você que está nessa situação, não pensa, vem aqui na frente. Eu fui lá na frente do altar e me derramei, né, nos pés do Senhor Jesus. E nesse dia eu nem consegui praticamente orar. Eu só chorei e pensava: me perdoa, me dá uma chance. Porque quando acabou a busca, eu vi que tinha chance. E aí eu automaticamente falei: pastor, eu quero me batizar sexta-feira. Consegui me libertar, me batizei. E na hora que eu me batizei, o pastor falou: Daniel, só tem uma garantia, que você nunca mais vai voltar a sentir e sofrer o que você estava sofrendo. Recebeu o Espírito Santo. Então, a partir daqui, busca o Espírito Santo. Foca tudo o que você fazia, faça por ele. E ele vai descer na sua vida e você vai ver que você vai ser uma outra pessoa. Então foi dali que eu comecei a buscar o Espírito Santo. Foram 3 semanas de busca incessante. Então eu orava de madrugada, eu orava dentro do banheiro, eu ia pro trabalho e voltava só pensando no Espírito Santo. Passaram-se 3 semanas. No dia 10 de abril de 2022, era um domingo de Ramos, e o pastor fez uma pregação assim: Jesus entrou na cidade e ele quer entrar na sua vida. E eu falei pra Deus: Deus, com essa palavra, eu sei que eu não mereço, eu não sou merecedor de receber o Espírito Santo, mas eu creio na sua promessa. E como o pastor pregou, Jesus entrou na cidade e entra no meu coração, pode fazer morada. E foi aquela paz instantânea. É inexplicável. Eu senti uma paz e uma voz que falou nitidamente dentro de mim: agora você é meu e você não vai sofrer mais. Daqui pra frente é uma nova vida. E eu não queria nem que a busca acabasse, eu queria ficar ali para sempre. Então, Quando acabou a busca, acabou a reunião, eu saí querendo falar pra todo mundo, recebi o Espírito Santo, minha vida vai mudar. Cheguei nos meus pais, que tanto de vergonha. Falei pra eles, eles ficaram felizes, né? E aí começou a minha nova vida, né? Porque a vida do cristão começa quando a gente recebe o Espírito Santo. Então, o Espírito Santo se tornou tudo pra mim. O meu tesouro incorruptível, um tesouro invisível, que é imensurável o que ele pode fazer na minha vida. Antes, eu era uma pessoa que vivia no escuro, escondido, tendo que não mostrar o que eu fazia. Hoje, a minha preocupação é gastar a minha vida em agradar ao Senhor Jesus às claras, que todo mundo veja o Senhor Jesus pela minha vida. O Espírito Santo, ele dá hoje o poder de eu administrar uma família abençoada. Tenho uma mulher de Deus do meu lado, que também tem o Espírito Santo. Tenho minha casa, tenho meu carro, tenho meu trabalho. Mas nada disso, nada dessas vaidades do mundo são tão importantes quanto agradar ao nosso Senhor Jesus. Agradar a quem me tirou do escuro e me trouxe para a luz. E hoje eu tenho vida porque eu tenho o Espírito Santo, o Senhor Jesus, dentro de mim. Porque é como ele diz, eu sou o caminho, a verdade e a vida. E o Espírito Santo deu a inspiração para a Igreja Universal de criar o projeto Intelliman, um projeto voltado só para homens. Por gentileza, a gente. Esse projeto ajuda homens a se tornarem melhores. Inclusive, quem sofre do mal da pornografia, como eu sofri, o Desafio 46 me ajudou muito. É um documentário chamado Pornografia no Cérebro. Ele fala exatamente como a pornografia age e os malefícios que ela causa na vida de um homem. E eu, que tinha tanto ódio do Bispo Renato, não aguentava ouvir a voz dele, hoje tenho o privilégio de participar das palestras, consumir os conteúdos. E eu convido você, e assim como me ajudou, com certeza vai ajudar você também.
1: Eu convido você a fazer o mesmo que o Daniel, ele fez. Ele reconheceu que precisava da ajuda de Deus. Como ele falou, que ele chegou num momento de um sofrimento, no auge do sofrimento, que ele lembrou, eu tenho que buscar a ajuda de Deus. E Deus o ajudou a libertar da pornografia, a se libertar do mal que vinha agindo na vida dele, e ele conheceu o verdadeiro caminho. Como diz aí, ele citou essa passagem que Jesus Cristo é o caminho, a verdade e a vida. Então venha você também experimentar a transformação de vida que a palavra de Deus, ela está propondo a você. Uma mudança de vida, uma transformação de vida. E você tem ainda hoje esta oportunidade, logo mais às 7:30 da noite. Eu quero convidar você a se preparar para a oração. A minha água, meu copo com água já está aqui nas minhas mãos. Eu peço para você também pegar aí a água, garrafa, o copo e se preparar para se unir conosco em oração. Então vamos orar, vamos clamar ao Pai. Então se prepara porque é o momento da oração.
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1: Senhor, Deus e Pai, eu apresento este copo com água. Aqui está nas minhas mãos a minha água. E essa pessoa também tem nas mãos a água, os objetos, que o Senhor venha consagrar. Que assim, meu Pai, através do elemento que é a água, a fé dessa pessoa seja despertada e haja o milagre. A água é vida, e ao beber, essa pessoa receba da vida também. Você tem da água, beba, beba na fé. E assim, o Espírito Santo, ele se manifesta, o Espírito de Deus venha agir e que você seja abençoado. E aqui dos estúdios da rádio, estenda minhas mãos para abençoá-los, em nome do Pai, do Filho e do Espírito Santo. E se você crê, diga amém. Graças a Deus. Que Deus abençoe a todos. Eu te aguardo logo mais aqui no Templo da Universal. Que Deus abençoe a todos vocês e até mais. E amanhã estamos novamente no Ponto de Luz.

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dia 30, comemora-se no dia 1º, porque já temos um santo que faz, que é o mesmo dia dela. Então ficou para o dia 1º, dia de Santa Terezinha, que faleceu com 24 anos, vítima de tuberculose. A Igreja Católica...

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curtinha, rapidão. 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Não é fácil, né? 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

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Alô, Helena Sils. A Helena tá confirmando a audiência aqui no WhatsApp da Botuda. Todo mundo sintonizado. Helena e Maurício lá na linha Cantu. Um beijo pra você, Helena. Beijo pra Ruth, que também tá ligadinha. Alô, Lê, sintonizada com a Botuda. Um beijo pra Jaquimini Mercado e JJ. Dá tempo ainda. Até 7:30 da noite, ó. 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Alô, Jackson. 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Alô, Carol. A Carol já chega daquele jeito que eu adoro. Botuda, confirmando a audiência e manda uma da sua playlist. Um beijo, minha querida dona Carol. Caroline Blasi, 5 encruzilhadas. Se liga.

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Boa noite, Maria. Botuda, lombinho com abacaxi é golpe baixo. Gente, eu nunca tinha comido lombinho com abacaxi, porque assim, eu peço o cardápio e peço a mesma. Não sei vocês, eu tenho certeza que 90% das pessoas são assim. Eu gosto tanto de alcatra, Ferreiro Rocher, moda do chefe, e costela, que eu costumo trocar costela com fenon. Mas a Jo tinha pedido com a Zélia essa de lombinho. Eu falei, gente, o que que é isso? Sabe quando você fica plasma? Eu fiquei plasma. E agora, ô Jô, nós somos na sexta, né? Eu pedi pizza no sábado e eu pedi pizza no domingo também. E três vezes, três dias seguidos eu pedi igual. Lombinho, moda do chefe, alcatra e Ferreiro Rocher. É uma delícia. Alô, Jô, obrigada pelo carinho. Um beijo pra você e pra Maria. O Anselmo tá dando carona pra Botuda. Um abraço, Anselmo. Tava sumidinho. Meu querido Zando, São José dos Pinhais, se liga no batidão, Botuda. Ó, feliz dia dos secretários. E estamos aqui, ó, escutando você e o Bronze também. Ele foi secretário, né? Ele tava falando hoje. Manda um abraço pra nós aqui. A Adri gosta de sertanejo raiz. Vou escolher então, Adri, porque eu também amo todo e qualquer tipo de sertanejo. A não ser assim, se for muito fraca. Se for muito fraca, daí não. Mas assim, eu amo moda sertaneja um pouquinho mais as antigas também, que tem letra.

E foi aqui na 102, meu primeiro registro, secretária. E, gente, eu amava falar com as pessoas, atender os ouvintes. Aí falava assim, ai, Ana, eu não ouvi o signo de virgem, você pode repetir? E eu falava, claro. Eu amava. Eu corria no estúdio na época, o locutor era o Beto Rocha, falecido Beto Rocha, que Deus o tenha. Uma pessoa incrível, muito profissional, muito querido, educado, um amor de pessoa. Na verdade, eu só tenho boas lembranças dessa equipe de 2004, meu primeiro emprego. Beto Rocha, Jairo Farias, Jonas da Rosa, quem mais na época, Jesus? O Bronze, o Wilson Lima, quem mais? Quem mais? É, não vou lembrar todo mundo. Aí eu acho que o Adair, e daí saiu o Adair e entrou o Luiz Matos no lugar. Uma equipe fantástica. E a Sandra trabalhava com a Nice. A Sandra, eu tenho tanta saudade dela. Um beijo.

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Alô, Neizo! Neizo tá sintonizado, borracharia Santa Rita Batuda Nativa ainda, aqui na Marginal. E sapecando um osso. Mas você tem churrasqueira nas duas unidades, né, Neizo? Você não é fraco, não. Já tá assando uma carne, tá tomando uma sol e quer ouvir enquanto o sol brilhar pra combinar com a cerveja que ele tá tomando. Um abraço, meu amigo Neizo. O Neizo que é irmão. Agora você me corrige se é Valmir ou Valdir. Ele é irmão do rapaz que tá assando frangos aqui na Vonita, gente. 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A Patrícia também, que eu não sabia desse babado. Neizo, você é amigo da Patrícia. Amigo, irmão. Amigo e irmão. Um abraço, Neizo. Alô, galera, vai se ligando. Hoje tem salgados do Walter.

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8: 7:35. 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Eu vou mandar agora a Valéria Barros pra Jo, pra Carol e também pra minha queridona Adri São José dos Pinhais.

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Alô, Silvana. A Silvana do Puff, sintonizada. Ela e a Helena fazendo...

0: Silvana, do nosso queridão Wilson Puff, o Diego Oliveira, Celaris Toski, sintonizado. Ele e a sua amada Laura Ortiz, que é new designer.
1: Noite, Batuda. Aqui é o Diego, da Celaris Toski. Estamos aqui na lida e ligadinho no rádio. Manda um abração aí pra nós. E um beijão pra minha esposa Laura.
0: Oi, Laura.
1: Que já deve estar encerrando os atendimentos por hoje.
0: Um beijo pra ela.
1: Beleza, Batuda? Valeu.
0: Valeu, um abraço pra você, Diego e Laura Ortiz. A Jô falou, Batuda. Ai, esse é segredo, né, Jô? Esse é assunto nosso. Tá bom. Eu vou te passar os contatos. Um abraço, Jô. Obrigada pela sintonia. Mas eu, Jô do céu, vou aqui, ó, no 220, quase que eu falei. Igual esses dias que a Rosiele tava compartilhando, até a metade eu podia falar no ar, já o resto não. Eu falei, opa!

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Ô Nelson, agora nem domingo, nem domingo. É que eu fico tão brava, Nelson, que eu até gaguejo. Nem dormindo eu paro de ter ciúme do meu homem. Você acredita que eu sonhei que tinha uma mulher dando em cima dele? Aí a gente levanta, parece que o dia não presta. Quando a tua mulher levanta a bicuda, ou o teu marido sem motivo nenhum pode saber que o sonho tava daquele jeito que ninguém quer sonhar. Um abraço, Nelson. Já vou mandar a sua. Um abraço pra Valdineia Martins, confirmando a audiência. Felipe Camargo. Felipe, tem aquela música Você Não Morre Mais. Falei hoje de você. Falei pro Bronze. Falei, ó, amor, que legal. Falei do Felipe Terra, nosso caminhoneiro da 102, que acompanha a Botuda e o Bronze nas estradas. E ele mandou vídeo. Que legal, né, amor? Já é gostoso quando a pessoa, a gente fala e a pessoa tá ouvindo e já manda vídeo. E eu sempre quase confundo o Felipe Terra com o Felipe Camargo. Daí nós falamos, verdade, o Felipe Camargo tá sumido. Cadê ele? Apareceu. Um abraço, Felipe. Botuda, tô ligadinho no seu programa. Se possível, toca a música Ana Júlia. Ofereço pra minha filha Ana Júlia, que tá de aniversário hoje. Parabéns pra Ana, minha xará. Quase xará, né? Ana é xará. Ana Júlia e eu sou Ana Maria. Um beijo pra você, Aninha. As melhores coisas do mundo pra você. Que o Papai do Céu sempre te abençoe e te acompanhe na sua caminhada. Escute o papai, que com certeza é o homem que mais vai te amar na sua vida. Um abraço, Felipe Camargo. Um beijo, Ana Júlia. Feliz aniversário.

0: com Jean Giovanni, Planeta Sonho, gravação com Alexandre Pires. Vamos conferir juntos?
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0: Acontece. Nelson, só um minutinho que entre nós não há segredos. Eu tenho que ir pro bloco rapidinho, eu já volto com a tua moda.

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11: 56. Olha que gostoso, confirmando a audiência, nosso amigo de todas as noites. Eu não falei pra vocês, eu falo e provo. Felipe Terra, tá curtindo a Batuda, tá dando carona, deixa eu achar a mensagem dele aqui, ó, Batuda. Tô ligadinha, hein, Batuda. Um abraço, Felipe. Obrigada pela sintonia. Tamo junto sempre, Nelson. Agora deu tempo de você pegar uma gelada. Vai curtir a sua música. Nem dormindo consigo te esquecer.
12: Romântica.

horas em ponto, Alexandre Pires. Gente, quem não lembra, eu cresci ouvindo o Alexandre Pires, eu tenho aquele pezinho no pagode, sabe? Ai, meu Deus do céu, já quero dar aquelas dançadinhas, daí o Bronze não gosta, ele é muito ciumento. Alexandre Pires, que é conhecido como muito carismático, simpático, atende todo mundo, faz questão de

casos como Maiara e Maraísa, é, e tudo mais, né, gente? Mas a gente não pode julgar. Mas é que, assim, eles estão no auge graças ao povo. Aí depois eles não querem saber do povo. Meio que não bate, né? Porque o sucesso traz o quê? O dinheiro. E faz

é o Marrone, da dupla Bruno e Marrone. Ele disse que faz questão de tratar todo mundo bem, que ele só tá onde está graças ao povo. E aí é bonito. Quero mandar um beijo pra minha amigona Ivanete da academia. Diz que ficou 2 dias sem rádio. Já arrumou porque ela tava ficando doida sem a Botuda. É, eu tô aumentando um pouquinho, né, Ivanete? Mas tudo bem, a Ivanete não perde o batidão. Ela e a Leila da academia, um beijo pra vocês, meninas. Adoro ter vocês aqui. Um beijo, boa janta. A Ivanete tá fazendo janta e o radinho tá do ladinho dela. Um beijo pra você, minha queridona. 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Alô, meninas do Marco Churrascaria. 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De repente apareceu o rostinho dela e eu não seguia. 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Eu faço questão de seguir todos os meus amigos no Instagram. Agora eu tô seguindo. Um beijo pra você. 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

0: 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Um beijo pra Adri, que disse que adorou a música que a Botuda mandou. Beijo, Adri. Beijo, meu querido Zando. Caroline Blases, um abraço. Isabel também tá confirmando a audiência. E a Isabel aqui de Pitanga, a Isabel Rocha lá de Maringá também. Um beijo, meninas. Sônia Xeremê tá dando boa noite pra Botuda. Alô, Marlene. Sejam bem-vindas. Tá todo mundo aqui.
1: Maior. Ah, tá, vamos lá.

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0: 8 horas da noite. Domingos até meio-dia e feriados também.
1: Boa noite, Botuda! Estamos aqui no Aguinaldo.
0: Boa noite, Robson!
1: Manda um abraço pra nós, hein? Aqui eu, o Patinho e o Aguinaga.
0: Galera animada, um abraço.
1: Focado na rádio.
0: Aí sim.
1: Mais populosa da Paraná.
0: Robson, pergunta pro Aguinaga se o meu marido fez o favor de encomendar 2 dúzias de ovos caipira. Tô mandando aviso pelo rádio, porque o Bronze ele come mais ovos. Ovos cozidos. Aí, o ovo de granja ou semi-caipira é melhor. Agora, ovo frito, o ovo caipira bem amarelinho. Nossa, eu tô conseguindo fazer dieta, meu amigo Aguinaga. Separa 2 dúzias pra Aninha, hein, Alex?
1: Ô, Botuda, ontem eu tava ensinando teu irmão jogar bola ao cabelo.
0: É?
1: Pra perguntar pra ele. Meu Deus do céu.
0: É,
1: aqui ensinou a jogar bola, o cabelo com 62 anos, mais ou menos, aprendendo...
0: Que bom, Robson, que está fazendo isso por ele. Um abraço, Robson. Robson César Chon, sintonizado lá no Boteco da Aguinaga. A maior audiência. Um beijo, Alex. Alô, Rose, Aninha, a família toda sintonizada no Batidão. E eu volto com Fátima Leão.
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8: Música 15, o Batidão tá chegando na reta final. Obrigada pela sintonia, minha amiga Carmen.
9: Boa noite, minha amiga. Tudo bem?
8: Graças a Deus. E você?
9: Manda musicão pra nós, que nós estamos escutando teu programa.
8: Vou mandar.
9: Todo dia nós escutamos teu programa.
8: Que bom, Carmen. Um abraço pra você e pro Jurandir.
9: Escutamos o programa do Bronze, só porque nós não ligamos.
8: Ah, mas eu adoro quando você manda mensagem. Um abraço, Carmen. Um abraço, seu Jurandir. Alô, Marinalva. Saída pro Rio do Meio também, tá ligadinha? Já tem sorteio, um cento de mini salgados do Walter. Um beijo pra Mari, a Vera Lúcia lá na Pitanguinha, Botuda, ó. Estou internada, dor no rim, diabetes alta. Meu Deus, Vera. Um beijo pra você, Deus abençoe a sua recuperação. Já já tá tudo bem, né, Vera? É o meu desejo pra você, que Deus restaure a sua saúde. Alô, Aline Dominico, confirmando a audiência. Um beijo, Aline. Obrigada pela sintonia. Rosiele Cabral, ligadinha na melhor. Vamos buscar o pai no serviço e agora vamos tomar um café. Ai, que gostoso, Rosiele. Nós também, antes de termos a Lana, nós não fazíamos janta. Era só café da tarde, depois que o Bruno chegava da rádio, 6:30. Mas era um pense no café da tarde. Um senhor de um café. Aí veio minha cunhada passear, Rosiane, e falou assim: ah, eu não tenho costume de tomar café, eu janto. Falei, tá bom, né? Visita, né? Um abraço, Rosiane. Obrigada pelo carinho. Deus abençoe. Rubens, a Lívia e o Nicolas também. Um beijo, Aline e Dominico. Boa sorte no sorteio. Um abraço pra Vera Lúcia. Melhoras pra você, Vera. Um abraço pro Robson, que tá lá no Boteco da Gnaga. A Dona Neuza, no alto da colina. Obrigada pelo carinho, Dona Neuza. Valdeci Penteado Botuda. Eu ganhei salgado semana passada. Vou pegar amanhã. Então tá bom, Valdeci. Tem uma semaninha. Até amanhã, tá valendo. Deus abençoe. Um abraço. Obrigada pela sintonia. Valdeci Penteado. Tem mais abraços. A Isabel, o Alexandre Játiva, programou Fátima Leão. Na verdade, ele

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leva Salgados do Walter hoje. Tchan, tchan, tchan. É a Ivone, final de telefone. Deixa eu contar pra vocês. Um beijo, Alexandra. Adoro você, queridona. Obrigada pela sintonia, Alexandra. A Ivone tem o telefone final 7027. Você ganhou 100 de mini salgados. A gente combina como que faz pra você retirar, tá bom? Combinado? Gente, desejo a todos vocês uma excelente noite de descanso. Quarta-feira, meio de semana. Quem fez, fez. Não, brincadeira, tem chão ainda. Em tudo, vai graças a Deus. E vai finalizando mais um mês. Teve dias, com certeza, que foram leves, né? Outros nem tanto. Teve oração feita no meio da correria. Teve sorriso apertado. E também momentos que aqueceram o coração. Nem tudo sai como a gente planeja, né? Mas muita coisa ensina, fortalece e mostra que a gente é mais resistente do que imagina. A gente tem que agradecer cada detalhe, pelos encontros, os livramentos que a gente nem sabia e pelas respostas que chegaram no tempo certo. Que a gente feche esse mês com gratidão e com a certeza de que até mesmo nos dias difíceis, Deus se fez presente. A frase de Santa Teresinha que eu mais gosto é: passarei o meu céu fazendo bem sobre a terra. É, tem um peso tão grande porque a gente procura fora o que está na gente. O bem começa em nós. Quando tudo começa em nós, tudo faz sentido. Você começa a entender o porquê de tanta gente ainda não ter se encontrado. E começa a agradecer a Deus por você já ter se encontrado. Começa tudo a fazer sentido. As dificuldades, a porta que não se abriu, aquele sim que você estava esperando, não era a hora ainda. Deus tem algo maior e muito melhor para você. E toda vez que você pensar em desistir, imagine que tem uma equipe de filmagem seguindo você e te gravando em tempo real um documentário sobre a sua vida. Não desista agora. Tá tão perto de acontecer. Você já venceu coisas que achou que não ia vencer. Já passou por dores que achou que iam te levar, que você ia cair. Mas Deus esteve com você. Você é um milagre. Você é bênção de Deus. Um bom descanso e até amanhã, se Deus quiser. Amanhã temos mais tempo para ficar juntinho. Tem sorteio também. Um beijo, até lá.

0: louvar, Senhor, por toda a manifestação da Tua glória em nossas vidas. Obrigada, meu Deus, por todas as vezes.
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0: 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O endereço é Rua Benjamin Constant, número 341, Vila Sulina. Serão todos muito bem-vindos.
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0: A Santa Mãe do Filho de Deus, Maria Santíssima, foi levada aos céus em seu próprio corpo sem passar pela morte. Ela foi glorificada nos céus por seus méritos pessoais e por seu grande amor a Deus, ao nosso Senhor Jesus e a todos os que amam o bem, a justiça e a santidade. Na região celestial, vitoriosa, ela recebeu do Pai e de seu Divino Espírito o galardão de Rainha dos Céus e Mãe dos Filhos e Filhas de Deus. Ela foi santa desde antes de nascer, tanto que, na Anunciação, o anjo a saudou dizendo: Deus te salve, ó cheia de graça. Esta expressão, cheia de graça, é um vocativo. É como se fosse um nome, uma distinção que o anjo atribuiu à Virgem Maria, para deixar claro que ela sempre fora cheia da graça divina e que continuava dessa mesma maneira, ou seja, imaculada, sem a influência do pecado original. Nós, os apostólicos do Consolador, adoramos a bendita Mãe Maria Santíssima porque ela é a nossa Mãe Celestial. Louvamos o seu santo nome e somos gratos e reconhecidos aos céus e a ela porque cumpriu o santo ministério de Mãe de Nosso Senhor Jesus com perfeição e dignidade. Somos agradecidos também porque ao longo dos séculos ela muito tem colaborado com o seu Filho Jesus para a salvação de almas para Deus Pai e Senhor. Essa Santa de Deus ouve e atende ao clamor de um coração aflito e angustiado. Ampara e protege como verdadeira mãe a quem clama por seu santo nome. Inclusive, intercede diante do Pai Celestial e do seu amado Filho em favor daqueles que a ela recorrem em busca de consolo para as tribulações e as adversidades da vida. Confie sempre, ó ouvinte, em Maria Santíssima, a Mãe de Jesus e dos filhos e filhas.

0: Divulgamos a seguir um depoimento de fé prestado em agradecimento e reconhecimento a Deus Pai e aos seus santos.
1: Tendo finalizado as atividades rotineiras num setor do local onde trabalha, a senhora Nadir Pereira de Souza se dirigiu a um outro setor para prosseguir com as tarefas daquele dia de setembro de 2025. Ao se aproximar da entrada daquele recinto, constatou que a pesada porta de acesso, feita de vidro e de aço, estava despencando justamente na direção dela. Diante do perigo, ela clamou por Nosso Senhor Jesus e procurou apoiar a pesada porta com as mãos e corpo. Chamou por socorro com insistência e, quando lhe pareceu que não mais aguentaria aquele peso, um colega de trabalho se aproximou, escorou a porta e a ajudou a sair debaixo dela. Passado o susto com o ocorrido, aquele colega admitiu que a senhora Nadir havia sido protegida de ser esmagada e até mesmo de ter perdido a vida naquele acidente de trabalho graças a um milagre dos céus. Reconhecida pelo providencial livramento, a senhora Nadir direcionou ações de graças a Deus Pai, ao Nosso Senhor Jesus, à Bendita Mãe, Virgem Maria Santíssima, à Santa Vó Rosa e ao Santo Irmão Aldo, não apenas por essa bênção, mas por muitas outras recebidas para o seu viver, como informou ela em depoimento de fé, remetido do bairro de Americanópolis, estado de São Paulo, capital. Relato este recebido na sede desta Igreja Apostólica em junho de 2026.
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0: Estamos apresentando a Hora Milagrosa e na sequência vai falar-lhes o pastor Edson da Silva.
1: Oh, prezados e amados ouvintes, nessa oportunidade eu vos cumprimento e desejo que a bênção de Deus nosso Pai, de Jesus, da Mãe Virgem Maria, da Santa Vó Rosa e do Santo Irmão Aldo esteja consigo para lhes ajudar a vencer na sua caminhada nesta terra. Pois eu lhes digo, prezados ouvintes, que uma pessoa para ser vencedora nesta terra, ela precisa contar com a proteção, com o amparo vindo dos céus. E esse amparo é concedido por Deus através da Santa Vó Rosa e do Santo Irmão Aldo, que também, tendo santos e anjos sobre o seu comando, possa enviar santos e anjos para lhes ajudar na sua carreira de fé nesta terra. Prezados ouvintes, nessa oportunidade eu falo sobre os cuidados de Deus para ensinar a criatura humana a viver para o seu reino. Num passado muito distante, Deus nosso Pai, ele levantou profetas para ensinar o povo a viver fazendo a sua vontade. E quando ele levantou estes profetas, é porque as criaturas estava vivendo longe da sua vontade. E um dos profetas que ele levantou foi o santo profeta Moisés, para libertar um povo de uma escravidão humana, mas também de uma escravidão espiritual. E quando o santo profeta teve o povo sob o seu comando, Deus, o nosso Pai, determinou que ele, santo profeta Moisés, então passasse as leis de Deus para aquele povo viver. Isso nós vemos registrado nas Escrituras, quando o santo profeta Moisés transmite ao povo o qual ele havia libertado, aos seus seguidores, o povo que ele estava transmitindo a vontade de Deus, o povo que ele estava ensinando a viver na terra, sendo participante das glórias do reino dos céus, ele transmite os 10 mandamentos. Entendam, prezados ouvintes, que esses 10 mandamentos, eles vieram para moralizar os costumes daquele povo. E estes 10 mandamentos, eles ficaram válidos para o povo de todos os outros profetas. Todos os outros profetas levantados por Deus. Foi com o objetivo de ensinar o povo esta lei dos 10 mandamentos, para que o povo, na sua época, pudesse viver de conformidade à vontade do nosso Deus, porque somente assim Deus levantaria um povo na terra o qual tivesse o direito de herdar a vida eterna. Pois esses 10 mandamentos chegou até nos tempos de Jesus, quando Jesus ele resume os 10 em 2, mas ele não abole os outros mandamentos. Quando ele é interrogado dizendo, mestre, qual é o maior de todos os mandamentos? Jesus, ele é claro, amará o Senhor teu Deus de toda a sua força, de toda a sua boa vontade de viver. Então, Deus era preciso ser amado em primeiro lugar. E antes que ele fosse interrogado, ele cita o segundo. E o segundo é semelhante a este: amará o teu próximo como a ti mesmo. Então, entendam, prezados ouvintes, que uma pessoa que ama o seu próximo, ele não quer o mal para o seu próximo. Foi justamente por isso que os 10 mandamentos resumiu em 2, mas esses 2 fazendo valer todos os 10 mandamentos, porque foi lei de Deus para o seu povo na terra. Nos tempos presentes, Jesus formou a Santa Vó Rosa com as mesmas características que foram formados os santos profetas. Todos os santos profetas levantados por Deus nesta terra, o objetivo era formar, qualificar um povo para alcançar santidade e, ao findar a sua vida na terra, tivesse direito à vida eterna. Jesus, ele veio com a mesma finalidade. O mundo não creu, como ele mesmo disse, Pai, eu vou para ti, porque o mundo não crer mais em mim. Mas eu enviarei o outro Consolador, que em teu nome há de vir, e esse, quando vier, fará as mesmas obras que eu estou fazendo e ainda maiores. Pois a Santa Vó Rosa foi formada nesta terra para restabelecer no meio de um povo todos os mandamentos de Deus e dar às criaturas que colocar em prática os mandamentos de Deus que são ensinados através da mensagem da Igreja Apostólica, o direito da vida eterna. Pois eu lhes digo, prezados ouvintes, que Deus nosso Pai, nos tempos presentes, usando a Santa Vó Rosa e o Santo Irmão Aldo, através da mensagem desta igreja, tem a mesma finalidade de educar e qualificar um povo espiritualmente para que esse povo possa alcançar santidade para o seu viver e, ao findar a sua jornada terrena, possa herdar a vida eterna. Por isso que, nesta oportunidade, eu quero convidar o senhor ouvinte, a senhora, a você jovem, que são ouvintes assíduos do nosso programa Hora Milagrosa, para vir visitar a Igreja Apostólica. Venha conhecer a mensagem que é concedida ao povo dos púlpitos de nossa igreja. Nós temos muitas reuniões que são transmitidas via internet também. Então, o convite é para que os senhores passem a ser ouvintes assíduos, passem a acompanhar a doutrina e também passem a observar a disciplina que a Igreja Apostólica ensina para o seu povo, por ser um conjunto de regras que traz a pessoa a moralizar os seus costumes para alcançar santidade para o seu viver. Nos tempos presentes, o nosso querido e santo irmão Aldo, como um profeta de Deus, como pastor prometido por Jesus, também arrebanhou e qualificou pessoas que eram cheias de costumes, cheias de vícios, mas, ao tomar conhecimento da mensagem desta igreja, começaram a observar que a sua maneira de viver estava totalmente fora da vontade de Deus e colocando em prática os mandamentos que hoje são ensinados, que faz parte da doutrina e também da disciplina da Igreja Apostólica, fazendo com que as pessoas alcancem uma moral elevada diante da sociedade e, na sua vida espiritual, alcance santidade para o seu viver, dando a estas criaturas que coloquem em prática esses ensinamentos o direito de, quando tombar a vida do seu corpo, também herdar o reino dos céus. Então, prezados ouvintes, o mesmo amor de Deus que eu citei para os senhores lá no início, quando ele levantou profetas, os patriarcas, para ensinar o povo a moralizar os seus costumes, foi justamente com a finalidade de libertar esse povo da escravidão, tanto da escravidão humana como da escravidão espiritual. Pois esse trabalho de Deus, essa virtude que foi concedida aos profetas, também é concedida hoje através da mensagem da Igreja Apostólica, o qual o senhor, a senhora, você jovem, pode ser participante. Basta ser humilde de coração para aceitar a mensagem desta igreja, para olhar para si e ver que a sua vida está totalmente fora da vontade de Deus. E aí pedir para a Santa Vó Rosa, pedir para o Santo Irmão Aldo, lhes dar força para moralizar os seus costumes. Pois eu lhes digo que esses santos de Deus, nos tempos presentes, têm todo o poder para lhes ajudar a vencer, para tirar o Senhor desse sofrimento de angústia, para tirar desse sofrimento que tormenta o seu viver, para transmitir a paz que o senhor, que a senhora tanto almeja, para trazer a união dentro do lar, a união nas famílias, para fazer de vocês jovens, jovens admirados diante da sociedade. Mas para isso se dar, é preciso deixar dos vícios, deixar dos maus costumes e colocar em prática todo o ensinamento que a Igreja Apostólica ensina, através das reuniões, através das mensagens do programa Hora Milagrosa. Então eu lhes convidar, sejam ouvintes assíduos e coloquem em prática tudo quanto aqui é ensinado, pois eu lhes digo que serão felizes e bem-aventurados em todo o seu viver. Amém. E agora passo a orar em seu favor. Glorioso e bondoso Deus, nessa oportunidade falei aos nossos prezados ouvintes a respeito do grande amor do Senhor e do trabalho que é travado nos céus para moralizar os costumes daqueles que vivem longe da tua vontade. Mostrei para os nossos ouvintes o quanto o Senhor formou e levantou homens para lutar e preparar um povo nesta terra para viver segundo os teus ensinamentos. Também falei para eles sobre a mensagem da Igreja Apostólica, a mensagem do Consolador prometido por Jesus, e também do pastor que ele Jesus prometeu que viria, ensinaria e arrebanharia as ovelhas de Cristo. Pois eu lhes digo que estas ovelhas é o povo apostólico qual o santo irmão Aldo tem orientado junto com a santa avó Rosa a viver uma vida digna e merecedora de toda a graça vinda dos céus. Santa e querida avó Rosa, tende misericórdia dos sofredores. Peço que a senhora ouça as orações que os nossos ouvintes estão fazendo para a senhora nesse momento. Quem sabe eles não sabem nem expressar o nome da senhora, o nome do santo irmão Aldo, mas da maneira que eles estão te pedindo, eu peço que a senhora atenda-os, ajude eles na solução de problema, ajude eles a aliviar o sofrimento, que quem sabe está sofrendo tanto, com falta de paz, está à procura da felicidade e não tem encontrado. Pois eu peço que a senhora ajude-os a encontrar a felicidade que a senhora, que o santo irmão Aldo, que Jesus e a mãe Virgem Maria têm para oferecer para todos aqueles que buscam com sinceridade no coração. Abençoe os estudantes, abençoe aqueles que cursam um curso profissionalizante, ajude-os na sua carreira profissional. Peço que a senhora também unja a água e o óleo que nossos ouvintes colocaram para ser ungido nesse momento, para que quando eles forem fazer o uso com muita fé, possa receber a unção e as virtudes do seu poder para solucionar os problemas, para ter ajuda em enfermidades e, se for da vontade da senhora e com a permissão de Deus, possa receber até a cura para o seu corpo. Peço que a senhora Mãe Virgem Maria abençoe os casais, cuide das crianças, dê sabedoria para as mães na educação dos filhos e assim as famílias possam ser unidas e possam contar sempre com a proteção dos céus e estes lares possam ser morada de santos e anjos para proporcionar muita paz e sabedoria e a felicidade tão almejada. Santo e querido irmão Aldo, eu entrego todos em tuas mãos e aos teus cuidados e sei que o Senhor está com os seus olhos voltados para estes ouvintes que nesse momento com muita sinceridade está fazendo os pedidos para o Senhor, para a Santa Vó Rosa, quem sabe até para Deus nosso Pai. Prezados e amados ouvintes, creiam de todo o seu coração, tenham fé nesses santos de Deus e receba do alto céus a bênção de Deus o Pai na comunhão do Divino Espírito Santo, bem como a bênção de Jesus, da Mãe Virgem Maria, a bênção da Santa Vó Rosa e a bênção do Santo Irmão Aldo esteja consigo para lhes ajudar a vencer. Amém.
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5: Olá, boa noite.
6: Boa noite para você que nos acompanha em todo o país.
5: Quarta-feira, 30 de setembro de 2026.
6: Vamos aos destaques do dia.
5: Centro Nacional de Proteção à Criança e ao Adolescente vai centralizar notificações de crimes na internet.
6: Plataformas deverão comunicar situações de risco iminente ou em andamento em até 12 horas. Graziela Mendonça.
7: Portaria também autoriza a criação de uma força integrada para combater o crime organizado no ambiente cibernético.
5: Mudanças nas receitas médicas controladas.
6: Uma nova regra da Anvisa autoriza os médicos a emitirem as receitas de forma totalmente digital.
5: A partir de hoje, as vigilâncias sanitárias locais passam a usar um sistema único integrado em todo o Brasil. Cleide Lopes.
8: O novo sistema foi criado para centralizar a gestão na prescrição de medicamentos sujeito a controle especial.
6: Está chegando o Dia das Crianças.
5: E você já sabe o que vai dar de presente?
6: Na hora de escolher um brinquedo, fique de olho nas dicas do Inmetro para garantir diversão com segurança. Pablo Mundim.
9: Do Inmetro, orienta os pais a verificarem a presença do selo de identificação da conformidade antes da compra.
5: Hoje, na apresentação da Voz do Brasil, Luciano Seixas e Mariana Jung.
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5: A Justiça Federal determinou medidas.